0: Munique nós ganhamos no primeiro turno.
1: E deu errado. Se pensaram assim, acho que a estratégia foi furada. Não deu muito certo, não.
2: Na verdade, é um conjunto de fatores que leva também a não só a falta da pré-campanha, foi dito, né? Como também os candidatos que estavam disputando a vaga. O Guto Silva tinha mais expressão naquele momento da escolha do que o próprio Sandro Alex.
3: Sim.
2: É uma questão de estratégia. O governador escolheu, atraiu para si a responsabilidade. Não foi uma decisão total de grupo, pelo que a gente soube. Houve uma decisão pesada, de mão pesada, inclusive. E a escolha do vice, que foi, eu acho que foi mais para frente, inclusive mais adiante, por causa do vice. Acho que o Rafael Greca agregou muito nessa campanha. Fez a diferença em Curitiba e região metropolitana e tem que ser respeitado.
0: É. Deixa eu só passar uma informação aqui. Do deputado estadual, nós tivemos, só para você ter ideia, de votos brancos e nulos para deputado estadual. Então, quem chegou lá e não votou para deputado estadual? Chegou lá, votou branco para deputado estadual. 437.192, 6,4%. E anularam o voto 194.568. Somando os dois aqui, dá mais de 9,3%. Ou seja, quase 10% do eleitor chegou na urna, votou branco ou nulo para deputado estadual. Para deputado federal, a mesma coisa, ó, 5,74%, 392.125 pessoas votaram em branco. E 187.749 para deputado federal votaram nulo. Somando os dois aqui, dá 7, 8, quase 9% do eleitor que foi às urnas votaram branco e nulo. Na mesma toada, quando a gente vai para Senado, aumenta. Para senador, 1 milhão e 58 mil pessoas e 553 votaram branco, 7,75%. E 1 milhão e 47 mil anularam o voto. Somando os dois, nulo e branco, dá mais de 15%. Olha só isso. Uhum. Pessoas que saíram para votar, chegaram lá, votaram branco e votaram nulo. Governador, o governo do estado, né, também teve 8,58, 278 mil pessoas 280 votaram branco, está aqui, e 307 mil pessoas votaram nulo, são 8,58%. Enquanto que para presidente da República, olha isso, é menor. A pessoa saiu para votar para presidente, só 122 mil pessoas, aqui no estado do Paraná, né? Deixa eu olhar a nível nacional. A nível nacional é 1,84%. Olha a diferença. Votaram branco, 2.273.795 pessoas. E 3.614.000 pessoas votaram nulo. Se você faz a conta aqui, Eliane, dos votos brancos e nulos, elegia qualquer um dos dois no primeiro turno. Quem saísse para votar, não tivesse nem anulado o voto e nem votado em branco, daria mais de quase 6 milhões de votos. E olha a diferença que nós estamos falando de votos, 55 milhões. O Flávio Bolsonaro,
4: 52.
0: Quanto a 52.835. Ou seja, esses quase 6 milhões dava vitória para qualquer um dos dois.
4: Sim, olha só. A diferença chega de 3 milhões.
0: A diferença é 3 milhões. É. Entendeu? Olha como é que o eleitor é difícil você entender. 98,67% das urnas apuradas, a diferença caiu. Olha lá, 47,26 e 44,89. Os demais concorrentes mantêm mais ou menos o mesmo percentual. Então, olha como é que a divisão, olha como é que está caindo. Faltando 1% e pouquinho para terminar a apuração.
4: E o segundo turno vai ser... ser puxado aí, hein?
3: E essa questão do segundo turno também é importante lembrar alguns movimentos, né? Se você vê São Paulo, por exemplo, o maior colégio eleitoral do Brasil, tanto a Tebet quanto a Marina Silva lideravam todas as pesquisas, né, praticamente até na última semana. O Rio de Janeiro, Eduardo Paes, tinha uma projeção de se eleger no primeiro turno, com uma grande facilidade. E alguns movimentos, inclusive Brasília, né, a senadora, a Bia Kiss também não estava bem, a Leila estava em segundo. Se olhar agora, é possível verificar, talvez que as pesquisas não tenham verificado agora somente no final, esse movimento conservador. Esse movimento conservador, né, os dois senadores de São Paulo, Rio de Janeiro, Brasília. Então, existem vários movimentos que demonstram esse resultado, inclusive, para o Flávio já vencer no primeiro turno.
0: Mas
3: né?
0: São Paulo teve um outro movimento. Ó, nós temos ali o Derrit, que foi eleito, esse André do Prado foi eleito, mas o Salles, Ricardo Salles, ele desistiu, e ele estava entre os quatro ali, entre os cinco ali, embolado ali, ele desistiu e declarou apoio abertamente
1: para o Derrit e para o André do Pado, para quê? E ele falava, para que nem Simone Tebet, que eles falavam que é do Mato Grosso do Sul, que não elege nem para síndica de prédio lá, e a Marina Silva, que foi arrancada do Acre lá, que não se elegia mais, veio pedir voto em São Paulo. Por quê? Porque o colégio de São Paulo é muito forte em relação a voto. Ó, tanto que, olha só, com tudo isso, a Simone Tebet fez 8 milhões e 300 mil votos. Acho que ela nunca fez tanto voto na vida dela. E a Marina Silva, 7 milhões e 837 mil votos. Se você pegar o Acre para senador, quando ela se elegeu, não sei se tem ali, se tem o senador pro Acre, quando ela foi senadora pelo Acre, quanto que o senador do Acre eleito fez de voto? Olha lá, senador do Acre fez de voto 223 mil votos que se elegeu. 223 mil votos o senador do Acre se elegeu. E o segundo colocado, 157 mil votos. A Marina fez mais de 8 milhões de votos ali em São Paulo, não se elegendo, mas fez muito voto ainda. Saiu do Acre e foi para São Paulo. Então, isso você tem mais ou menos uma noção disso, né? Olha só, o Rio de Janeiro, olha só o Senado do Rio de Janeiro. Carlos Portinho, 4 milhões 245 mil votos do PL. E Carlos Jordi, que também foi um deputado bem combativo lá, pelo PL, 3 milhões 895 mil. E a Benedita da Silva, que o Lula depositou todas as pedras, né, todas as fichas para eleger ela, foi, pegou pela mão, não deu muito certo. Fez 3 milhões 202 mil votos, 20,21 votos. Então, nós temos dois senadores de direita dentro do Rio de Janeiro. Senador de Santa Catarina, elegeu o filho do Bolsonaro, o Carlos Bolsonaro, e a Carol Detone é mais votada. Até teve um racha lá dentro do partido porque Carlos Bolsonaro veio. Carol Detone, eles estavam falando de não deixar, e acabou concorrendo. E o Esperidião de Amin saiu fora. Eu não sei no Rio de Janeiro, se o filho do Bolsonaro lá no... Vou até olhar aqui. Se o filho do Bolsonaro lá em Santa Catarina se elegeu. Né? Se elegeu como deputado federal. Né? Tinha um candidato a deputado federal.
3: Jair Renan.
1: Como é que é o nome dele?
3: Jair Renan.
1: Jair Renan, né? Para saber também. O Júnior é que eles falam, né? Eu não sei se ele se elegeu em Santa Catarina. Vou até olhar aqui, por curiosidade até dos nossos telespectadores aí. Quem foi, vamos ver aqui, quem foi o deputado federal. Júlia Zanatta foi a mais votada do estado, né? Aqui nós estamos do Rio, aqui estamos do Paraná. Né? Mas deputado federal lá de Santa Catarina, Júlia Zanatta,
4: um
1: o Jair Bolsonaro foi o quarto mais votado.
4: Vamos lá para Curitiba, Del Rios, para a gente falar com o Del Rios lá na capital do estado. Del?
5: Porque a mensagem é que o povo paranaense brasileiro quer renovação. Nós representamos a renovação. Paulo, deputado estadual mais votado aqui do Paraná pela primeira vez. Eu, deputado federal, na minha primeira eleição, segundo mais votado, com 24 anos. Não sei se eu sou mais jovem, depois vocês me digam isso. Acredito que pelo menos um dos mais jovens. Então, o paranaense quer isso, quer a mudança, quer a gente com princípio, com valor, que não coloca a própria vida, a própria carreira acima de qualquer outra coisa, mas que vai representar a população.
6: Como é que você vai fazer essa mudança de vereador pulando já para deputado federal? Como o segundo mais votado do estado?
5: É só aprender com o Nicolas, né? A gente tem escola aí para seguir. Claro, sou muito grato, tudo que eu vivi aqui em Curitiba. Virei o vereador mais produtivo da cidade, com 56 projetos protocolados, 8 aprovados. A gente aprovou a escola cívico-militar municipal, transparência das escolas, revisão obrigatória dos radares. Criamos a comissão especial de superação de situação de rua. Virei presidente da Comissão de Educação, tudo com 21 anos, como vereador mais jovem e agora levando toda essa carga para Brasília também.
7: Surpreendeu a gente bastante, mas é algo que o Paraná acreditou. O paranaense quer mudança, o Paraná quer renovação. A gente veio de uma eleição que a gente veio de uma eleição que a última eleição, os 10 mais votados, não tinha ninguém de direita. Hoje é o mais votado, é que o Paraná quer isso, que essa é a renovação da política.
6: Como é que vai ser agora, com essa força que você está entrando na Assembleia? O que é que você pretende?
7: Representar o povo de bem do Paraná. A gente não quer mais o pessoal do Centrão que trava o nosso estado, que trava o nosso Brasil. Então, representar os conservadores, os cristãos, as pessoas que fazem o nosso estado avançar para que a gente possa colocar o Paraná em primeiro lugar.
6: Então, você entrando com essa força, como sempre acontece, o primeiro colocado acaba sendo presidente da casa. Você já pensa nisso também?
7: Ah, não, ainda não penso nisso. A gente está comemorando hoje e nos próximos dias a gente vai começar as conversas aí para avançar aqui no nosso estado.
1: Só para falar aqui do deputado federal de Santa Catarina, por causa do filho do Jair Bolsonaro, ele concorreu como Jair Bolsonaro. Foi o quarto mais votado do estado de Santa Catarina, com 131 mil votos. 131 mil 462,1 votos. Olha só, ele foi o quarto mais votado. A Júlia Zanatta, que foi conhecida, que ela estava amamentando, lembra lá na Câmara, que o pessoal pegou no pé dela? Ela foi a mais votada com 559 mil votos. Então, a família Bolsonaro elegeu o irmão senador, Carlos Bolsonaro, o filho mais novo, deputado federal, e agora tem aí o irmão que está indo para o segundo turno para concorrer a presidente da República, né? Indo bem, né, para o segundo turno. Tem alguma atualização agora aqui do Estado?
2: Falta bem pouco para fechar.
8: Falta 5 urnas para serem apuradas no Paraná. O Batatinha está na frente da secretária Marcia.
4: Luizinho, deixa eu levar por aqui. Olha só, deixa eu só atualizar essa apuração aqui lá em Santa Catarina, 99,92% das urnas, então, computadas. Carol de Tone, 33,47%, 2.693.792 votos. O Carlos Bolsonaro, do PL, 2.040.942 votos. O Esperidião Amin, né, com 1.232.519. Décio Lima, do PT, com 822.522. Afrânio Bopri, que é do PSOL, 656.939. Lunelli, né? Isso? 482.222. Túlio de Amorim, com 59.357. E Ana Lúcia da Silveira Machado, com 17.100.
1: Eu acho que Santa Catarina mandou um recado, inclusive, para o Lula. Teve um discurso lá muito pesado, lá falando mal do povo de Santa Catarina. Eu acho que isso refletiu na eleição ainda mais forte da direita em Santa Catarina. É um recado, porque nós vamos para o segundo turno agora. E, com certeza, esses candidatos... Agora, 99,99% do Paraná. Falta 0,01 para apurar, né?
2: Então, 4 urnas, né?
1: 4 urnas agora para apurar. E a maior agonia que estava aqui, da nossa região aqui de Cascavel, deputado Batatinha está eleito, mas uma diferença para que com a 15ª colocada, de menos de 600 votos, né? É isso?
9: 650 votos.
1: 650 votos. Agora, nessa última atualização aqui, vamos ver aqui se baixou, né? Ainda continua, 46.483 contra 45.883, ou seja, são aí...
3: 650
1: votos exatos, Batatinha está eleito.
2: Mas em 4 urnas não dá para derrubar.
1: Não dá mais, né?
2: Não dá mais. Nem que fosse 100% de 4 urnas.
1: É difícil. Então, Batatinha está reeleito também agora, que é o 14º nome do PSD. Então, as pessoas que apoiaram o Batatinha votaram nele, o Batatinha está reeleito deputado estadual, porque falta 4 urnas e é difícil conseguir. Só falta ser as 4 urnas do colégio da professora Márcia, que ela dá aula. Aí é muito azar demais, né?
10: O Paulo Melo, ele é nascido em Curitiba, né? Tem 34 anos, o mais votado deputado do estado do Paraná.
1: Ele era o quê,
10: nesta
1: vereador?
10: Eleição. Não era nada, ele empresário. É empresário e fundador de um instituto de formação política, alinhamento, pauta de conservadora, com apoio declarado de figuras como o deputado federal Nicolas Ferreira.
1: Tá aí, ó. Quem disse que não reporta voto, aí. Às vezes a pessoa que está transmitindo voto está tentando transmitir voto, não está conseguindo.
3: Mas uma coisa que a gente está vendo aqui com relação aos deputados é uma questão de posicionamento político.
1: Isso.
3: Né? Tanto mais à esquerda quanto
10: mais
3: à direita.
10: Direita.
3: Né? Me parece que aquele que pretende...
1: O que ficou em cima do muro se lascou.
3: Ou pretende circular, ou no gerar um atrito maior, ele tem mais dificuldade, teve mais dificuldade, pelo menos as urnas estão mostrando isso. Você vê, o Paulo Melo é um jovem empresário, não é político, pouco conhecido, e se você olhar pelos votos no Paraná, tem voto no Paraná inteiro.
10: Sim.
3: Então, imagino que a rede social é muito forte, inclusive aí uma influência pelo que...
10: A rede social forte, eu vejo ela assim, ela é forte quando tem assunto para se tratar. Porque não adianta ter uma rede social forte se não tem nada para declarar. Quer dizer, a rede social não elege ninguém. O que elege é o trabalho antes de entrar na rede social. Então, temos alguns deputados que fez opção em Cascavel e também no Paraná todo para a opção para fazer a campanha política pela rede social e quase que ficaram por fora, tá? É. Não, não adianta, é corpo a corpo. Se não tiver o corpo a corpo e mostrar que fez ou que poderá fazer um serviço em prol da população, aí você vai ter futuro. Se não, você vai para casa dormir, que é melhor do que tentar aí uma aventura.
3: A rede social, ela potencializa o teu posicionamento. Se você tem um posicionamento, né, mais direto, ligado a um grupo político. Essa rede social
10: você tem que ter um segmento.
3: Você tem que ter um segmento.
10: Tem que ter um segmento. É. Senão, exatamente. Assim, Deus dará.
1: O Evandro Roman, inclusive, foi deputado federal, tudo. Puxando aqui, ele fez 3.801 votos. Eu não vi a campanha dele na rua. Vi que, estou se posicionando. Até quando eu vi uma questão na rede social dele. Fez 3.801 votos. Pensa, ele já foi deputado federal. Alfredo Keifer fez 12.499 votos. Para quem já fez mais de 150 mil votos já, né?
10: Quantos votos fez o apresentador Carlos Moraes?
1: Carlos Moraes, para deputado federal...
10: Isso.
1: Carlos Moraes fez 216 votos. Carlos Moraes, do Cidadania 2369, fez 216 votos para deputado federal.
4: Quantos?
1: 216 votos. Então, a gente está vendo e analisando aqui, né, para a gente entender como que é difícil o sujeito... O delegado Francisquini, do PL, fez... 53.206 votos.
10: A quem já fez mais de 480 mil votos para deputado estadual, né?
1: Não, não fez 400, não, não fez 300 e poucos mil votos.
10: 480 e poucos 480, mil votos.
1: É,
10: 480 para estadual.
1: Estadual.
10: Para estadual.
1: Então ele fez mais que o Chiquini?
10: Não, mas para estadual. O Chiquini é federal.
1: Ah, tá. Ok. Então aqui, ó, ele fez 53.206 votos, né?
3: Inclusive disputou contra... contra não, mas lance, ele, filho... foram candidatos a deputado federal.
10: A Cecília do Povo, aqui de Cascavel também, a Cecília que disputou pelo Cidadania, fez 416 votos pelo Cidadania.
1: O deputado aqui, delegado federal Alamino, que também é aqui de Cascavel, fez 967 votos para deputado federal. Do Podemos...
2: Mas olha só, se nós observarmos, com os nomes que estão aí, pelo menos, aparecendo, a renovação que nós vamos ter na Assembleia Legislativa. Por exemplo, o mais votado, Paulo Melo, é novo. Uhum. Jacicão, vem de Londrina, é nova. Aí vem o Zimbaque.
1: É vereadora.
3: Vereadora em Londrina, PL, né?
1: Exato. Ela é de direita radical.
2: Bruno Seco é novo. Aí nós temos... Quem mais? A professora Ângela, não tem legenda. A delegada Tatiana Guzela é nova.
3: É vereador em Londrina.
2: Exatamente. Aí nós temos o Thiago Birner, é um novo deputado.
1: Depois... A Tânia Maion, aqui de Marechal, uhum, fez 6.958 votos. Conhece? Do PL.
10: O Endrigo de Medianeira fez quanto?
1: O Endrigo fez 6.539 votos. Fez menos do que a Tânia Maion.
2: O Fão, novo deputado. E aí vai, a Miss Preta, nova deputada. Paulo McDonald, novo deputado.
10: João?
2: Sim. Mário Verri, novo deputado. Yasmin Hachem, nova deputada. Então, tipo, nós estamos tendo uma renovação surpreendente na Assembleia Legislativa, inclusive de formação de poder, porque a concentração de poder estava na mão do presidente atual, que é o Alexandre Cury, que agora não é detentor de mandato. Então, vai haver uma recomposição das forças dentro da Assembleia, não só pelo novo governador, como pela força tradicional dos poderes lá dentro, né? Nós não temos, assim, mais a mesma expectativa de energia política dentro da casa.
1: Mas vem cá, mas o Gugu fazendo mais de 100 mil votos, ele entra como um homem forte para ser candidato a presidente da Assembleia, né?
2: Mas você teve um partido dissonante, inicialmente, do governador.
3: E isso, se tivesse, ali seria mais fácil. Por exemplo, o Republicanos. Isso. É o partido do Alexandre Cury. Base do governador. O Lupion.
2: Sim.
3: Apoiou o Sérgio Moro.
2: Exatamente. Exato.
3: Então, é isso que o Pascoal está colocando. Vai haver aí não é só pela... Exatamente, não só pela questão...
2: A formação da mesa da Assembleia Legislativa ela reproduz a força política dentro da casa, certamente vai ter alguém do PSD, alguém do PT na mesa executiva, isso. E assim por diante.
10: Não se faz uma mesa diretora e diretiva com pessoas de um partido só.
1: Sim.
2: Ela é um reflexo do que está na frente.
1: Eu estou dizendo assim, né, olhando toda essa questão... Os nossos telespectadores que estão acompanhando, muitos prefeitos apostaram no cavalo errado. Deu ruim. Apostou no cavalo.
10: Uhum.
1: E o cavalo deu ruim.
10: Deu problema na arrancada.
1: Ah, rapaz, o cara era... Como é que fala aqueles cavalos que não chegam? Como é que chama? Não era pangaré, como é que chama? Era... O cavalo...
2: Cavalo paraguaio.
1: Um cavalo paraguaio. Até que achava que ia bem e deu ruim. Por que eu digo isso? Porque agora vai ter que haver um reenquadramento das forças políticas... dos interesses, porque o Estado do Paraná ele também tem a sua secretaria, a sua subgovernadoria, as suas empresas públicas. Como é que vai gerenciar isso? Porque todos os deputados que foram à reeleição, uma boa parte foi para um grande chapão e ficaram fora. E ficaram fora, né? Então é...
2: Vamos ver um exemplo nosso aqui próprio de Cascavel, que nós vamos ter aí uma recomposição política para se adequar ao novo governo, uma vez que a prefeitura foi objetivamente...
1: E é do PL.
2: Exatamente.
1: E é do PL. Exato. O prefeito é do PL.
2: Exatamente.
1: E o Renato Silva vai ter uma dor de cabeça. Vai ter que utilizar do vice, que daí também ficou... Como que... Outra coisa que eu lhe pergunto para vocês aqui, se me permitem. Como é que o Mecabô vai se comportar? Porque ele acabou meio sozinho, né?
4: Dá um tempinho aí, vocês. Vamos lá com a Débora Evangelista. Até que enfim, respirando, comemorando.
1: Tá vivo.
4: Débora Evangelista.
11: Oi, Eliane. Estamos aqui com Batatinha. Acabou de chegar aqui no posto da BR-277. Aguardado aqui pelos eleitores, né, para o pessoal que trabalhou aqui na campanha dele, mais de 46 mil votos, Batatinha, qual que é o sentimento nessa reeleição?
12: Então, primeiro, agradecimento a Deus que fez justiça e fez com que a gente pudesse ser reeleito. Agradecer a todos os eleitores, basicamente a mesma votação que eu tive na primeira, nessa reeleição, que Deus abençoe cada uma das pessoas que acreditaram, que depositaram o voto e que pode continuar contando que a gente está com a mesma energia, com a mesma garra para continuar trabalhando, fazendo coisa boa, melhorando e ajudando a vida das pessoas. Fazer aquilo que eu sempre fiz e amo fazer.
11: Eu vi você secando as lágrimas ali na bandeira, é difícil não se emocionar.
12: Ah, é muito emocionante, foi muito difícil, né? A gente teve uma campanha muito difícil, pouco recurso, eu sou um homem que não sou um homem de posse e a gente tem muito custo, embora a política não deveria ser assim, mas a logística às vezes custa um pouco e para quem não tem recurso é mais difícil, mas graças a Deus, Deus fez justiça. Essa semana eu tive uma dificuldade muito grande, alguém por maldade tentou falsificar o nosso material, usando o meu nome, usando as cores do material, usando inclusive colinha do Batatinha, isso deu muito problema para nós, mas Deus fez justiça e fez com que a gente pudesse conseguir essa vitória sofrida, dolorida, mas graças a Deus deu certo. Muito obrigado, Deus abençoe a todos, conte comigo sempre.
11: Obrigado, Batatinha, vai lá curtir o pessoal, valeu. O pessoal está te esperando. Eliane, então, deputado estadual Batatinha, reeleito por Cascavel, volto com você aí no estúdio.
4: Batatinha, então, né, comemorando, respirando, agora mais tranquilo do PSD, que fez 46.483 votos. Vamos para mais uma atualização aí? Está ali, ó, 99,27%.
1: Olha como é que cresceu, olha lá.
4: É, 47%, a diferença, né, diminuiu 2%.
1: É.
4: Flávio com 47,17%. 55.859.624 votos. E Lula, ó, mais uma atualização, 45%, né, com 53.296.874, melhor. Então, 2 milhões?
1: 2 milhões de votos.
4: Menos de 2 milhões, né, de votos. De diferença, então, segundo turno. Aí vamos esperar fechar.
1: 2 milhões e 600 mil votos de diferença aí. 500 e poucos mil votos. É bastante, né?
4: Deixa eu ver aqui como que tá.
1: Olha o Ciro Gomes aí perdendo no primeiro turno. Ó, o governador de Ceará, Eumano de Freitas, do PT, está elegendo no primeiro turno com 52,96% dos votos. 2.797.000, né? Sendo reeleito. Ciro Gomes, né? 2.453.816, 46,45%. Aí aquela questão de se repensar, aquela tipo de política de briga e de tudo, não acho que deu muito certo aí, né? Porque eu assisti o debate, pelo menos cortes do debate depois, e foi bem, bem tenso ali, viu? Olha isso aí que a gente estava comentando agora, Eliane, que 99,94% do governador do Rio de Janeiro, Douglas Ruas, que não estava, estava dando o Eduardo Paes no primeiro turno, o Eduardo Paes está com 42,76% em segundo lugar, com 3.700.000 votos, e o Douglas Ruas, 49,27%, 4.268.000. Não dá mais para acabar no primeiro turno, vai ter segundo turno, e a briga vai ser grande. Entendi. Né? Vai ser grande a briga aí, o Rio de Janeiro. Que é um colégio eleitoral gigantesco, né? E o PL vai vir forte. Tem mais uma?
10: Enquanto...
4: A disse que se anular os votos do garotinho, né, o Ruas ganha no primeiro turno. A informação que eu estou recebendo aqui.
1: Será, o Gregório? É?
3: É.
1: Mas vai anular quando? Porque daí tem que anular antes do...
3: É que assim, ó, o garotinho já está sob júdice, né? O garotinho... É aquela questão do Deltan Dallagnol. Se o Deltan Dallagnol, por exemplo, tivesse sido cassado ontem, entraria o terceiro colocado. Se eventualmente vier a ser cassado agora, durante, depois do resultado das eleições, aí tem, então, tem nova eleição.
1: Exato.
3: Então, do garotinho acontece o seguinte, lá ele está sob júdice. Ele não teve o registro deferido. O garotinho não teve o registro deferido antes das eleições. Então, ele está disputando com base em recurso. Finalizando todos os recursos necessários, ou seja, ele não teve o registro deferido. É diferente do caso do Deltan. O Deltan teve o registro deferido pelo TRE. O garotinho, não.
1: Ele está recorrendo desde o TRE. Ele está
3: recorrendo. Então, ou seja, todos os votos dele estão sob júdice. Se finalizar o recurso e anular os votos dele, esses votos saem da contabilização dos votos válidos.
1: Aí vai alterar.
3: E aí vai alterar. Vai alterar o percentual e pode terminar no primeiro
4: turno. Altera o percentual e muda daí a situação.
10: Mas para o Senado, no caso do Deltan?
4: Sim.
10: No caso do Deltan, no Senado, se tirarem os votos dele, aí tem que ter outra eleição. Uma eleição só para o Senado?
3: Só para o Senado.
1: Uma vaga só.
3: Só para o Senado. Só para uma vaga.
1: Aí a pergunta é, será que o Ratinho veio daí para concorrer?
3: Não pode. Não, o Ratinho está inelegível para essa situação por conta dele não ter renunciado. Então, todas as regras que estavam estabelecidas para o primeiro turno, também, eventualmente, numa eleição suplementar, precisam ser respeitadas. 6 meses de domicílio eleitoral, 6 meses de filiação partidária, tem que estar filiado no partido, né, no prazo mínimo de 6 meses, passar por convenção para poder disputar as eleições.
10: Pois é, rapaz, é tanto rolo. Viu, o Batatinha disse aí que passou por um problema. É o problema rolo que ele passou, de conhecimento já geral, né, foi com o candidato César Batatinha.
3: César Batatinha.
10: Do União. Mas o César Batatinha fez 62 votos aqui em Cascavel.
1: Olha aí.
10: 62 votos. Então, e o Batatinha fez 22.205. Quer dizer, não é o 62 que ia dar problema pro Batatinha.
1: Exatamente.
10: Mas só o transtorno de ter que ficar se defendendo, procurando o modo, quem que é que fez, coisa e tal, isso tudo já leva tempo. Talvez deixou de receber mais votos, porque não foi visitar, não foi fazer...
1: O César Batatinha, ele fez 6.886 votos.
4: É. A fraude não foi só aqui.
1: Aqui é o que a gente descobriu, né? E processou.
3: Não é possível identificar, né? Se houve em outros municípios, sim, a mesma situação, também, né? E até ali existia um questionamento se poderia se utilizar o César Batatinha, poderia se utilizar a Batatinha. Mas, além dele ser conhecido, ele já disputou outras eleições com o mesmo nome, César Batatinha. Então, portanto, não havia possibilidade de haver um questionamento com relação ao nome.
4: A nomenclatura é válida.
3: A nomenclatura é válida porque ele é vereador em Irati, se não me engano, no segundo ou terceiro mandato. Então, ele já havia disputado, utilizado esse nome César Batatinha.
1: César Batatinha.
3: O que aconteceu aqui em Cascavel, pelo menos onde foi identificado, até onde houve a representação eleitoral e teve a liminar da Justiça Eleitoral, foi de que o César Batatinha, ele divulgou o material impresso com a mesma identidade visual do Batatinha.
1: Porque inclusive o nome, né? Gente como a gente.
3: O Batatinha ele registrou a candidatura como Batatinha. Inclusive, todo o layout dele, ele inclusive usava um slogan, gente da gente. E o César Batatinha removeu o nome César, deixou apenas Batatinha, colocou colinha, cola do Batatinha, inclusive com a slogan, só... gente da gente.
4: E, só e os números, aí,
3: no verso, o número 44 mil.
4: É, e o outro 55.
3: E o outro 55 mil. Então, isso leva o eleitor a erro. O eleitor que pretendia eventualmente votar no Batatinha e recebeu aquele material publicitário, ele facilmente poderia se confundir, né? Porque muitas vezes o eleitor não está tão atento com relação ao número. Conhece, no caso do Batatinha, principalmente, que é bem conhecido, de televisão, já é deputado.
1: Aí bateu lá 44 mil, saiu e a senhorinha olhou e falou assim, nossa, como o Batatinha está bonito.
3: E tem uma outra situação que é agravante, que inclusive consta no pedido e até mesmo na decisão, é de que o Batatinha também mudou de partido, o Batatinha mudou de número. O Batatinha foi eleito no primeiro mandato pelo MDB com o número 15 mil e agora veio para o PSD para o número 55 mil. Ou seja, essa mudança de número também foi chamada a atenção na representação e na própria decisão, que também era possível dentro desse contexto de identidade visual, nome, e a mudança do nome poderia trazer bastante confusão no caso concreto.
4: Sabe? E falando em confusão, eu estou recebendo aqui várias mensagens aqui no decorrer aqui do nosso trabalho, de pessoal que trabalhou, né, que estavam trabalhando nas eleições, como na mesa, enfim, como presidente, da questão da confusão em relação, apesar de toda a divulgação, né, em relação aos senadores, que... muitas pessoas chegavam lá e não sabiam que tinham que votar para dois senadores. Então, disse que foi...
1: E se votar de novo, anulava o voto.
4: Exatamente, isso mesmo.
1: Então, anulava, que tanto deu, que a gente teve...
4: deu bastante trabalho, viu?
1: Sobre a quantidade de anulações de voto a Senado. Foi mais de 15%.
2: Vamos colocar uma pimenta na nossa discussão, até sobre essa questão do Senado. Vamos imaginar que a lei eleitoral diga o seguinte, que o senador... Você, governador, pode ser candidato? Sim, desde que você renuncie ao cargo 6 meses antes, né, do pleito.
3: Isso.
2: Mas a eleição para senador vai acontecer num outro ano, onde não teremos mais o governador Ratinho no cargo. Como é que nós vamos trabalhar com essa questão da disponibilidade dele para disputar aquela vaga? Porque ele não será mais senador. Então ele não terá cargo a renunciar. Governador, não terá mais cargo a renunciar. Tecnicamente, se a eleição for o ano que vem.
3: Se houver, né?
2: Se houver, é possível que ele esteja apto a disputar.
1: Pensa. Vai ser outra briga, aí concorre sobre Júdice, aí ganha, aí anula de novo. Aí
2: por isso, a informação de que a formação do governo novo, que está quebrando uma ordem política, né, do Estado, que vem desde o Beto Richa, que apoiou o governador Ratinho para chegar até o seu cargo, agora está quebrada essa ordem. É muito importante que o Sérgio Moro trabalhe já em perspectiva nesse, né, desmantelamento, vamos dizer assim, das forças políticas que o antecederam.
4: Temos mais números aí? Tem mais alguma atualização para a gente dar continuidade aqui?
10: Tá,
4: falta pouco, né? O que falta para... Falta pouco para fechar? A gente quer acompanhar aí até o fechamento.
1: 99,99% do Paraná. 99,99% e
4: Vamos aqui o geral,
1: 99,44%.
4: Né? Vamos ver quanto que qual que foi o resultado do aqui no Paraná do Flávio e do PT, ver qual foi a votação.
2: 59,
4: agora dá pra gente fazer isso, que daí a gente não vai confundir, né, quem tá em casa.
1: Aqui.
4: No Paraná? Presente. Esse aqui é do Paraná, olha
1: 59
4: aí.
1: 59 aí.
4: Cadê do Paraná? Tá aí, ó. 59,91%, Bolsonaro, né, o Flávio.
1: Ele estava eleito no primeiro turno.
4: É isso mesmo.
1: Se fosse votado no Paraná, ele estava eleito no primeiro turno.
4: Com 3.944.986 votos. E o Lula, a metade, né? 31,20%. 2.054.152. É o percentual ali mesmo da esquerda, né, que a gente sempre comenta, que fica na faixa dos 30%, Catarin Hoek.
1: É isso aí.
4: Doutor Gregório, né?
13: Olhando aqui, por exemplo, né, a mesma situação em Minas Gerais, 48%.
4: Catarin Hoek, doutor Gregório pode responder? Pode me ajudar? Só me dá um tempinho aí para a gente só trocar a bateria ali do teu microfone. Era o percentual que estava sendo esperado, né, doutor Gregório, de 30%, que é da esquerda.
13: É, exatamente.
3: Esse era o cenário, já que se previa, né? desse percentual de 30%. O que chama atenção é para o Senado. Porque o Senado, assim, havia uma ala...
4: Que
3: ali
4: não correspondeu, né?
3: Não correspondeu. Isso. Havia uma ala do PT muito confiante na eleição da Gleice, justamente por isso. Porque o Lula sempre, né, a esquerda, o PT tem sempre feito essa votação em torno de 30%. Então, você esperava que a Gleice fosse de 20% a 25%, quem sabe até 30%, né? E isso não aconteceu. Então, esse cenário aqui que realmente chama bastante atenção.
4: 13,35%,
10: agora,
4: né?
10: Agora, na realidade, se você pegar os votos do candidato ao governo também, foi abaixo dos votos do Lula. Deu 8% de diferença ali, entendeu?
3: E até porque... além de toda a força do governo do Estado, né, no staff da campanha do Sandro Alex, o Requião Filho, em que pese tenha sempre uma posição centro-esquerda, ele não tem uma identidade tão forte com o PT, principalmente com o PT. Então, isso acaba que não reflete também votos.
10: Não ajudou, atrapalhou.
3: Mas, de qualquer forma, ele fez 23% dos votos, bem mais que a Gleice. Né? 10% ali, então... De qualquer forma, ainda teve mais alcance do que a própria Gleice dentro da esquerda.
1: E ele fez mais voto que o pai dele, né? Para governador, né? Quando o Requião foi candidato a governador pelo PT.
10: Não, o Requião fez 28%.
1: Ah, 28%.
4: Quer retomar o seu raciocínio, doutor Luciano?
1: Eu coloquei a questão, por exemplo, Minas Gerais, se colocar na minha tela que eu coloquei aqui, a votação lá, o Flávio Bolsonaro, ele fez 48,36%. Enquanto o Lula, no Estado, fez 43,18%. E aí, se a gente vai alterando para um outro Estado da Federação, que isso é interessante, por exemplo, a Bahia, né, você pega que a Bahia...
4: Ah, mas a Bahia ainda...
1: Não, quando você joga lá, Bolsonaro fez 28% e Lula fez 65%. Ou seja, no Paraná...
4: 66, né?
1: No Paraná, 59%. Entendeu? Olha como é que onde ele ganha e ganha muito mais... Com muito mais votos, né? Outro estado, por exemplo, que o Lula também é forte, é o... Eu acho que é o não sei se é Alagoas, não. Lá do Nordeste.
3: Ceará também.
1: Ceará, exatamente. Até que está no Ceará, mesmo com a família Gomes, olha a diferença. 63 contra 31. Então, você vê que quando vai para os... São colégios eleitorais grandes... A diferença entre o que o Lula ganha do Bolsonaro é maior. Muito
4: vamos
1: maior
4: passando ali para a gente ver a diferença, estado por estado. Vamos acompanhar ali para a gente, até para quem está em casa, poder acompanhar.
1: Olha aí.
4: No Acre.
1: No Acre, que foi quando o Bolsonaro também teve a maior votação, mas aí 64% de 500 mil votos. Aí ele faz 65%.
10: A diferença dá 170 milhões. Votos. 170 mil votos a diferença ali.
1: Quer ver? Que vai para o próximo. Quer ver? Alagoas, olha lá, 54 a 40. Então você vê que já dá 14% de diferença. Que é diferente no Paraná, que deu essa. Ó, 45 a 45 no Amapá, empatados. Né? 100% das urnas. Você vai ver. Você consegue entender, por exemplo, no Amazonas, 47 a 45.
4: Tá ali?
1: Mas no Nordeste, aí é o norte do país, né? Mas quando você vai para o Nordeste, o Grande do Norte. A Bahia, 65 a 28. E é um colégio eleitoral de 8 milhões de votos, 9 milhões de votos. Enquanto que o Bolsonaro ganha num colégio de 400 mil votos.
4: Inclusive, a diferença diminuiu quando foi, né,
1: a
4: abertura da Lava.
1: Olha o Ceará, 63 contra 31. Você vai vendo a diferença, né? Olha lá, olha o Distrito Federal, né? Onde o Bolsonaro fez a esposa dele, né, senadora, Michelle Bolsonaro, e uma apoiadora também. Vai para o Nordeste, lá, Espírito Santo, 54. Mas vai para o Nordeste, só para a gente ver a diferença no Nordeste. Que lá que não sei se tem Rio Grande do Norte. O Pará é o Norte, né? É região Norte. 49 e 44. Aqui a diferença está pequena ainda.
4: Mas a gente acompanhou ali, foi...
1: Olha o Rio Grande do Norte.
4: Rio Grande do Norte.
1: Rio Grande do Norte é a diferença aqui do Paraná.
4: Sim.
1: Se você for colocar a mesma coisa do Paraná... 500, só que invertido, né?
4: Compensa o outro, é isso mesmo.
1: É invertido.
4: Bahia.
1: Olha o Pernambuco.
4: Pernambuco também.
1: Aí nós estamos falando de 6 milhões de votos também, né? Pernambuco. Votos válidos. Sergipe, aí. Só que aí também estamos falando de 1,5 milhão de votos. 1,3 milhão de votos. Tocantins. Aqui já é a região centro-oeste, né? Acho que é Tocantins. Então, essa percepção agora, as campanhas, elas vão fazer, né? Por que elas vão fazer? Elas vão entender onde que elas erraram e onde é que elas precisam corrigir. Vão focar onde eles foram melhor. Bahia, por exemplo, que reelegendo o governador no primeiro turno, o Lula vai vir para poder aumentar ainda mais essa diferença.
4: Rio Grande do Sul, quanto que deu?
1: Rio Grande do Sul agora inverteu, não foi o PT que ganhou. E olha que Rio Grande do Sul tem a tendência de o PT ganhar, né? Agora o Rio Grande do Sul ganhou, o PL ganhou como Estado, né? Reelegeu com 60. Você vê, né? O governador de Santa Catarina, né?
4: O governador
1: ganhou com 58%. Reproduziu na candidatura a presidente. Santa Catarina, por exemplo, vê a diferença de Santa Catarina. O governador se reelegeu com quase 70%. O governador atual lá, Jorginho lá, quase 70%. 68,8%. E quanto que fez lá a diferença? Coloca a diferença para presidente de Santa Catarina. Só para a gente ver se houve uma diferença expressiva. E aí?
4: Esse é Brasil. Santa Catarina.
1: Santa Catarina. Olha como é que diminuiu a diferença, ó.
4: Sim.
1: Olha como é que caiu já
4: essa
1: a diferença.
4: Essa atualização.
1: Olha Santa Catarina, 66, porque replicou a mesma coisa que aconteceu na Bahia com o governador do PT. A diferença também, só que lá na Bahia tem muito mais eleitor, né? E aí essa diferença ela é mais expressiva, vira 2, 3 milhões de diferença. E é onde vira a eleição, né?
2: Eu queria fazer uma consideração bem interessante. Vamos imaginar que nem o que aconteceu no Paraná. Nós tivemos, então, a situação do Sandro Alex ficar por muito pouco, talvez por um detalhe de estratégia política, coisa mínima. Imagine se, porventura, o PL tivesse lançado o governador Tarcísio de São Paulo para a presidência da República. Uhum. Não é? Nesse caso, a gente teria um resultado bem diferente.
1: É, exato. Exato. Até não, talvez não teria os outros candidatos e teria um apoio diferenciado. Essa é a primeira coisa que a gente sempre fala. Né?
3: Mas a raciocínio, a situação presidencial agora, o segundo turno é uma nova eleição, né? Todo mundo sabe disso. Mas olhando a conjuntura, você tem São Paulo, você tem o Sul, os três governadores à direita se elegeram no primeiro turno, São Paulo elegeu no primeiro turno, Rio de Janeiro ainda há possibilidade de primeiro turno, mas de qualquer forma o PL está à frente. Então são colégios eleitorais importantes que devem apoiar o Flávio no segundo turno. Então o Flávio precisa ali, se fizer a contabilidade mais ou menos aqui, de 2,97% para ser eleito. O Lula tem um problema, o PT vai ter um problema, porque pela primeira vez a esquerda lançou apenas um candidato competitivo no primeiro turno. Então, para conseguir esse apoio no segundo turno, para o Lula alterar essa diferença, né, que a diferença para o Lula, para ele poder chegar a eleito, ele vai precisar de 5,05%.
1: Né? Tem um negócio aqui, ó, se vocês puderem colocar na tela, a eleição em São Paulo... elegeu o Tarcísio com mais de 60%+ no primeiro turno, mas olha, coloca na tela só a diferença em São Paulo da votação do Lula com o Flávio Bolsonaro. Olha lá, em São Paulo, dá uma olhada, 51,93 para 38,20. E não foi assim nem na vez passada. É, se você for colocar, dá uma diferença ali de quase 3 milhões e meio de votos de diferença para o Flávio Bolsonaro em decorrência ao Lula. Ele fez 38,20 em São Paulo. E São Paulo é um colégio eleitoral que também decide, né? Tanto Sim. que ele colocou o Haddad não queria nem ser candidato, né? E aí ele foi para o sacrifício para poder ter um palanque para
3: o
1: Lula.
3: E em São Paulo agora vai ter o governador reeleito, dois Sim. senadores apoiando o Flávio, né?
1: Então, pedindo voto na rua, eleitos, né?
14: Então, você imagina... Porque muitos institutos de pesquisa davam a gente atrás, os nossos trackings davam a gente na frente, como aconteceu, uma chance real de que nós tivéssemos uma vitória no primeiro turno. Foi por muito pouco, mas eu fiquei muito feliz com a quantidade de brasileiros que foram às ruas, foram às urnas, melhor dizendo, para se manifestarem, não se omitiram, porque queriam essa mudança e é o fim da era do PT. Está decretado o fim da era do PT, a mudança no nosso país. A era do PT que só está deixando como legado um recorde de mulheres assassinadas, o recorde de brasileiros endividados, o recorde de altos impostos, o recorde de desesperança, recorde de empresas fechadas. E eu estou muito feliz com a possibilidade real de daqui a 3 semanas o Brasil dar uma resposta definitiva de que é um governo moderno, um governo com menos ministérios, um governo que vai resgatar a democracia, um governo que vai indicar pelo menos 4 ministros para o Supremo Tribunal Federal, que não vão tentar interferir em eleições. Depois de tudo que o Lula fez, gastando mais de 350 bilhões de reais para tentar vencer as eleições, o que eu tenho para falar é que o Lula está disputando o poder. Ele já disputou 7 eleições presidenciais. 7 eleições presidenciais. Ele está preocupado com o poder. Eu estou preocupado com o futuro do Brasil. Eu estou disputando o Brasil. E é assim que eu vou continuar me comportando nessas próximas 3 semanas. Com uma campanha limpa.
15: A gente pede desculpa pelas imagens.
4: Tá, então, seguimos com mais uma atualização, quase, 99,61%. 47,11%, Flávio Bolsonaro do PL, 55.990.408 votos.
1: A pergunta, assim, não querendo criar polêmica, mas são as mesmas urnas das últimas eleições. É as mesmas urnas que estão nos dando o resultado às 9h47, com 99,61% das urnas, colocando Flávio Bolsonaro na frente e elegendo a maioria dos candidatos do PL nos estados, elegendo a maioria dos senadores. Né? Aquela discussão, aquele embate violento sobre a questão da validade das urnas, que agora vem com esse resultado aí, que deixa inclusive a população. Eu não sei se agora vai haver um questionamento da validade das urnas pelo pessoal que perdeu, mas agora eu vejo que nós estamos, né, principalmente o segundo turno, todo mundo vai estar com as atenções, porque nós vamos ter um Senado muito mais de direita do que já era a Câmara, apesar que vamos ver se eles vão colocar em prática tudo que estão prometendo. Né? E uma coisa interessante, eu estou dizendo isso porque foi um dos embates dos últimos 4 anos de discussão sobre isso. E a gente vê uma democracia sustentada nas urnas também eletrônicas, e que, lógico, tirando as atrapalhadas do TSE, do STF, de alguns ministros, que bagunçaram um pouco com as decisões, até o último debate, a emissora, uma das maiores do Brasil, desistiu de fazer o debate por causa da interferência direta do poder judiciário em decisões, meio que gerou uma instabilidade política, né? Até mesmo jurídica e política nessa questão. Agora nós vamos as próximas 3 semanas para saber se vai haver alguma surpresa em relação a algum tipo de manifestação. Espero que não, e deixe o povo, e deixe os candidatos que vão ao segundo turno pedir voto, e nós vamos votar daqui 3 semanas como o próprio candidato ali que está em primeiro e vai terminar em primeiro lugar, acabou de dizer. Olha lá como é que mudou, olha como é que vai apurando, olha como que vai diminuindo a diferença, né? Olha que automaticamente, falta alguns 0,37 para terminar a apuração. E aqui no Paraná, 0,01 para terminar. E já está realmente o governador Sérgio Moro, eleito governador Sérgio Moro.
2: O cálculo é só proporcional. Agora nós não sabemos, e é impossível de saber, qual é o deputado que está nesse meio, dependendo aí, vamos dizer, de 50 votos ou menos para se eleger. Com 4 urnas... 4 urnas... Três.
10: Então tem o Nishimori, é o quinto colocado. Luizão Goulart é o terceiro colocado, é o quarto colocado dentro do PSD. Dá 207 votos de diferença. Se o Nishimori fizer 207 votos a mais que o que fizer nessas urnas, o Luizão...
2: Luizão foi prefeito de Pinhais.
10: Foi o prefeito de Pinhais. Já foi deputado federal, né?
2: Foi.
10: Então... O Luizão com 63,478 e o Nishimori com 63,271. É umas curiosidades. Outra curiosidade é o caso da Canziani, que é a sétima colocada, está com 463 votos atrás do Belinati. que é o sexto.
1: Você quer um outro resultado? Você falou da Canziani? O Alex Canziani, que é o, acho que é o pai dela, saiu candidato a deputado estadual, já foi, fez 18.620 votos pelo Avante.
10: Pelo Avante.
1: 18.600. Ele era campeão de votos quando ele era, acho que era PTB, né? Não lembro qual que era o
10: PTB,
1: partido.
10: PTB de Londrina.
1: É. Então, você imagina, é um final político. Uma coisa que uma vez um senhor de 80 anos falou para mim, meu filho, você não pode sair, você não pode deixar o povo te tirar, você sai antes. Né? Você não pode fazer uma votação igual 216 votos, 3 mil votos.
10: Mas essa eleição, Catarinho, que deu um recado para muitos políticos aí, né? Deu um recado. Na próxima, se forem, vão de teimoso, né? Que já o recado já tá dado, né?
2: Exatamente. Você vê que, por exemplo, na família Riquião, não deu para o menino, para o Riquião filho,
10: isso,
2: que é o Maurício, não deu para o Riquião, Roberto Riquião, e o Tadeu Riquião, que foi candidato a deputado estadual,
10: não deu também.
2: Também não deu. Foi um não para o Riquião.
10: Pronto.
1: Não.
2: Para os três.
10: Riquião.
2: Três esferas diferentes.
1: Agora, por exemplo, o Frangão, 44 mil votos. Tá fora também, né?
10: Tá fora. Então, tá fora.
1: Ele fez metade dos votos que ele fez na eleição passada. Tá certo que o poder não deixa vácuo, né? Você deixa de ter mandato, acabou, né? Alguém vai assumir o seu posto ali, né? E aí a urna mostra, né? Então, às vezes, tem que saber a hora de parar, né? Tem que saber a hora de se aposentar. E né? Acho que é inteligente aposentar.
2: A avaliação política, esse que tá. A avaliação política não é o que a gente pensa que é. É aquilo que o povo deduz ser. Então, imagina só a situação do confronto na Assembleia Legislativa. O relator do processo era o deputado Márcio Pacheco contra o Renato Freitas. O Renato Freitas se elegeu deputado federal com 115 mil votos, mesmo tendo sobre si vários processos de cassação. O relator não se elegeu.
1: 37.099 votos o Márcio Pacheco fez.
2: E as pessoas que estavam em volta, gravitando na plateia, que usaram as redes sociais para aparecer, entre aspas, eles que se elegeram. Uhum. Então, os atores, necessariamente, tiveram uma visão diferente da visão que o público teve sobre o mesmo resultado com relação ao Renato Freitas.
10: Quantos fez o Republicanos Federal?
2: Federal?
10: O partido do Pacheco. Fez dois. Quem que são os dois, será?
3: Ó, só para informar, só faltam duas urnas agora, uma de Vaiporã com 98,78% e Corumbataí do Sul com 91,67% faltando. Então, não tem o número de votos, mas é muito pouco aqui, né?
1: O Pedro Lupeão foi o mais votado, né, do Republicanos para Federal. E depois o segundo mais votado do Republicanos foi o Newton Boninho.
3: Newton Boninho, ele foi candidato a vice lá em São José dos Pinhais, tem uma base ali em Moarama.
10: Mas já fez 53 mil votos pelo União Brasil na passada, né?
1: Fez. E agora fez 54.931, quer dizer, ele fez a mesma votação.
10: Ele ficou...
3: Fizeram dois deputados, né?
10: Dois.
1: Depois o
3: Lupeão e o Boninho.
1: Depois o terceiro ficou esse pastor Carlos Eduardo com 43 mil votos, 320.
10: É a mesma votação que ele fez a vez passada, viu? 43 mil votos também.
1: Então, bom, Carlos foi. Eduardo. O Marco Brasil ficou fora, né? 41 mil votos, né? Ficou fora o Marcos Brasil,
10: ficou.
1: Né?
10: Ficou.
1: O delegado Tito Xerifão fez 43 mil votos, ficou fora também?
10: Também.
1: Do PL? Ficou? Do PL? PL...
3: Ficou fora.
10: Será que ficou?
1: Aí esse é o Mery...
2: São cinco que o PL está fazendo.
10: Mery...
2: Nesse momento, o PL está fazendo. Sargento Faur, Rosângela Moro, o Vermelho, delegado Francischini, Ricardo Arruda. Aí fica depois, pela ordem, fora Gilson de Souza, Aline Sleutis, delegado Tito Xerifão, né? O Reynaldo Stefanes e o Rafael Dantas.
1: Para você ver, né? Para ficar aqui como segundo suplente, terceiro suplente, né? Elege dois, então... O terceiro ficou o pastor Carlos Eduardo, o quarto ficou a Mery Martins, com 37.305 votos, daí ficou o Márcio Pacheco com 37.099 votos. Dá uma diferença de 200 e poucos votos e uma suplência. 200 e poucos votos. Acho que terminou, né? Terminou?
2: Tchau.
1: Ainda não?
2: Já está abrindo aqui, ó.
1: Para governador? Toma. Calma aí, rapaz. Olha lá, deputado estadual. Olha lá, 50,10 ainda com 99,99% das urnas. Uma das coisas que a gente fez numa outra eleição foi aqueles candidatos a deputado federal lá de São Paulo, que era, por exemplo, eu não sei dessa vez aqui, o Alexandre Frota, que agora

0: eleita deputada federal, com quase 500 mil votos. Renato Bolsonaro foi eleito. Não sei quem que é esse Renato Bolsonaro. É irmão, né, Doutor?
1: Não, eu uso o nome. Ah. Uso o sobrenome, que nem o Fão aqui.
0: Quem que era pessoas famosas que acabaram sendo candidatos? Hein? Famosos que foram candidatos nessa eleição de 2026.
1: Menina da Bota, por Minas Gerais.
0: Menina
1: Verdade.
0: Da... Hã?
1: Verdade. Caneta Azul, Menina da Bota.
0: O Caneta Azul deu ruim, deu 4 mil votos só.
2: Nesse momento, o Dirceu Espinafico foi eleito deputado federal.
0: Foi eleito?
1: Nesse momento,
2: não. Não, sim.
1: É o terceiro suplente.
2: Peraí, deixa eu verificar aqui.
1: É PT e União Brasil.
2: Ah, então são dois. São dois.
1: Tem
2: são
1: o
2: dois,
1: Litro, né? Tem a, o Litro, Toninho, Vange não, o PP também. Tem o Litro, tem o Laiola, o Litro e tem mais um ali na frente.
3: Toledo ficou sem nenhum deputado, nem federal, nem estadual. Ah, tem um famoso que foi recordista de votos por São Paulo, é o Tiririca. Ele disputou essa eleição pelo Ceará, fez 5.516 votos.
0: Ah, o Tiririca não foi candidato...
1: Por São Paulo, não.
3: Não, foi pelo Ceará. E apenas 5 mil votos.
0: Não se elegeu?
1: Não.
3: 5 mil votos não dá. Às vezes nem para vereador.
0: Pior que tá não fica, agora ficou para você, né, velho? Agora deu ruim, né?
1: Hã? É. Então, tem aí... Mas tem mais pessoas famosas que saíram candidatas, né? Agora, que se elegeu... Não tem como saber, né?
0: Entendeu? É, o pessoal... Agora, eu tenho...
1: Agora, o que...
2: PSD.
1: E aí é o seguinte, coloca quatro... Quantos que coloca aqui? O cinco. Elegeu o pai e elegeu o filho. Os Francisquini.
0: Uhum. Elegeu a esposa, a elegeu não sei
2: mas
0: quem.
2: Mas da mesma forma, você veja bem que o PSDB...
1: Não, a esposa entrou no Podemos?
2: O PSDB não fez
1: a mãe?
0: É.
1: A mãe do Felipe entrou no Podemos, será?
0: Você entrou.
3: Qual que é o nome dela?
2: Não vi. Eu vi que o PSDB não fez legenda.
1: É Ju... Lu...
3: Lu Bonato.
1: Isso.
3: Entrou. O Podemos fez três vagas, entrou do Carmo, Fabiana Parro e Lu Bonato.
1: Então ela entrou.
3: É.
1: E a Francisquini?
3: A Francisquini.
1: Oh, no PL.
3: PL.
0: Ó, a deputada federal aqui está falando que a Silvia Bravanel saiu candidata. Vou até ver aqui se ela se elegeu. Silvia Bravanel, que é a filha do Silvio Santos.
3: Entrou também.
0: Fez 22.468 votos.
3: A Flávia Francisquini também está eleita.
1: Então, entrou a mãe do Felipe e a madrasta. E
3: isso.
1: Entrou o pai.
3: E o pai.
1: E o ele.
0: Geraldo Luiz, que é apresentador de televisão.
1: Ah.
0: Fez 10.176 votos.
1: É, pouco.
0: É, o Siqueira Júnior. Sabe o Siqueira Júnior?
1: Sim.
0: Siqueira Júnior. Republicanos. São Paulo. Deputado federal. Fez 37 mil votos. Não sei
1: Fora.
0: Se elegeu. Não Hã? Sei se elegeu. Fez 37 mil votos, Siqueira Campos. Aquele que faz aquele programa, né?
1: Sim.
0: O Manuel Caneta Azul fez
1: 7.239
0: votos.
1: Não é 5, é 4 mil. Não,
0: aumentou.
1: É 7.
0: Aquela Val Marchiori.
1: Hã?
0: Ei, Val Marchiori. 5 mil votos, 5.024 votos, a Val Marchiori.
3: O da Atena também ficou fora.
0: Humberto Martins. Ei, Humberto Martins, que é aquele ator.
1: Ator.
0: Humberto Martins, ele foi... É, por onde que ele fez? Pelo Rio de Janeiro, né? Aqui eu não estou com o Rio de Janeiro aqui.
3: Datena foi famoso também lá pela cadeirada e tudo mais. O apresentador ficou em terceiro lugar no partido. O partido fez dois, o PSD. PSB.
0: 51 mil votos ele fez.
1: Quem?
0: O Datena.
1: Tá fora?
3: Fora. Ficou em terceiro no partido. O partido fez dois.
0: Agora, no Rio de Janeiro, tem os mais conhecidos ainda. O pessoal que está nos ouvindo aqui enquanto a gente espera terminar, gente. A gente está verificando aqui, viu? Aqui também é, pelo menos você vai saber quem que é o não, um complicado, né?
2: Prefeito de... O que foi prefeito de...
0: Andréa Sorvetão, que estava brigando com a Xuxa por causa não pagou lá o negócio do aluguel da casa lá. Ela foi candidata a deputada federal, fez 2.529 votos. Ah, o José Abreu. José Abreu, ator.
1: Ah.
0: José Abreu, ele foi candidato a... do Rio de Janeiro... Não está aparecendo aqui. Abreu aqui. José Abreu aqui.

0: Não tá achando ele aqui. José Abreu. Não achou ele aqui. O Edmundo. Vamos ver quanto é o Edmundo, jogador Edmundo. Edmundo fez 35 mil votos. 30.5724. A Graciane Barbosa. Sabe quem que é a Graciane Barbosa?
1: O Marquito.
0: É, a Graciane Barbosa. Sabe quem que é? Sabe ou não?
2: Eu não.
1: O Marquito, do Belo, é o Marquito, Belo. O Marquito do Ratinho fez 1.596 votos em São Paulo.
0: Ixi, rapaz, o Ratinho não elegeu nem o Marquito. Elegeu o Sandro Alex aqui e não elegeu o Marquito lá. É. Rapaz do céu.
1: Que coisa, hein?
0: Hã?
1: Que coisa.
0: Eu estou olhando aqui, assim, tem alguns candidatos que não aparecem aqui, né? Porque a gente falou...
1: Zé Dirceu, se elegeu aí ou Catarioca? Não se elegeu, ficou fora.
0: O Zé Dirceu ficou fora?
1: Ficou fora.
0: O Zeca de Seu se elegeu.
1: O Zeca sim.
0: Ele fez quantos votos?
1: Ciro Nogueira ficou fora.
0: Ciro Nogueira era candidato?
1: É.
0: Aonde? No Rio ou São Paulo?
2: Não, lá no Nordeste.
1: Não, no Nordeste, né?
0: Ficou fora?
1: Ficou fora.
0: Também as fotinhas dele que saiu com o Vorkar não ficou bom, né? Bem na véspera da eleição. 15 dias de férias, 2 milhões de reais.
1: Viu? Rapaz, eu tô curioso para saber se a menina da volta recebeu 5.447 votos em Minas, cara.
0: Ó, Lindenberg Faria se elegeu deputado federal pelo Rio de Janeiro. Fez 181 mil votos.
1: Opa, PT. É voto, hein?
0: É, Lindenberg. Teve outro do pessoal aqui, Rick Azevedo. Fez 191 mil votos.
1: O
0: Freixo. Lembra do Freixo?
1: O Freixo.
0: Freixo também se elegeu. Fez 172 mil votos. Não, e o sócio de Cavalcante? Lembra do sócio? Cavalcante, sabe quem que é?
1: Não.
0: Apoiador do Bolsonaro lá, o sócio, líder do governo, que era do Bolsonaro. 170 mil votos ele fez também. Também se elegeu. General Pazuello. Lembra do General Pazuello? Lembra do General Pazuello?
3: Pazuello.
0: Lembra? Que era o ministro lá?
1: Sim.
0: Ele elegeu também pelo PL. Fez 146 mil votos. Rio de Janeiro.
1: Olha o painel lá, ó, os nomes lá, passando. Olha lá.
0: O quê?
1: Quem que é lá? Adelino ou Ribeiro?
3: Áureo Ribeiro.
1: Áureo Ribeiro. Não enxerga?
3: Paulo Melo. Eles são os deputados
0: estaduais. Eles são os eleitos ali. E o Adelino Ribeiro? Vamos ver quanto que o Adelino fez. Adelino
1: aqui fez 9 mil e
0: não,
1: pouco.
0: Não, Adelino fez 14.878 votos.
1: No Paraná todo?
0: No Paraná todo.
1: É, aqui em Cascavel ele fez 9 e pouco.
0: É aquela questão, né? É o vácuo, né?
1: É.
0: Ele saiu, deixou o poder, aí quis voltar.
2: Eu tô com a relação aqui dos
1: o Tiririca deputados. Ele já falou do Tiririca. Quantos votos o Tiririca fez?
0: 5 mil votos.
1: 5 mil votos no Ceará. Já falou.
2: É, eu tô com a relação dos deputados aqui do Paraná eleitos.
1: Ah.
0: Já tá?
2: Sim. Deputados federais. Chiquini... Guilherme Kilter, Sargento Faur, Ana Júlia, Beto Preto, Zeca Dirceu, Rosângela Moro, Aliel Machado, Renato Freitas, Delegado Matheus Laiola, Pedro Lupion, Felipe Francischini, Carol D'Artora, Paranhos, Ricardo Barros, Leandre, Paulo Litro, da Costa do Perdeu Piá, Toninho Vancher, Tião Medeiros, Marcelo Bellinati, Arilson Chiorato, Vermelho, Sérgio Souza, Henrique Mecabô, Luizão Goulart, Newton Bonin, Delegado Francischini, Ricardo Arruda e Paulo Martins. São os deputados federais. Deputados estaduais, Paulo Melo, Jessicão, Professor Lemos, Márcio Nunes, Gugu Bueno, Hussein Bacri, Bruno Seco, Romanelli, Do Carmo, Delegado Jacovós, Traiano, Maria Vitória, Denian Couto, Mabel Canto, Delegada Tatiana Guzela, Luiz Fernando Guerra, Cobra Repórter, Artagão Júnior, Flávia Francischini, Thiago Birner, Moacir Fadel, Alisson Van de Scher, Ulisses Maia, Adão Litro, Soldado Adriano José, Neyle Prevot, Matheus Vermelho, Mauro Moraes, Bazana, Jasson Goulart, César Silvestre, Anibele Neto, Goura, Paulo Gomes da TV, fã do Bolsonaro, Ricardo Zampieri, Batatinha, Miss Preta, Paulo McDonald, Mário Verri, Felipe Machado da Saúde, Yasmin Hachem, Itamar Paim, Alexandre Amaro, Fabiana Parro, Gerson Colodel, Lu Bonato, Emerson Bacil, Gilberto Ribeiro, Ângelo Vaione, Beto Visotto, Thiago Foltran, David Weasley e Doutor Antenor.
0: E cadê o fã do Bolsonaro? Você falou aí?
2: Falei. Fã do Bolsonaro. Do PL de Cascavel.
0: Muito bem.
1: Pois é, rapaz.
0: O Beto Lunite fez 32.824 votos pelo MDB.
1: 32?
0: 32.
1: E o Júnior?
0: 824.
1: O Júnior.
2: O Júnior ficou um pouco na frente.
0: 32.824.
1: Acho que o Júnior é o primeiro
0: fez
1: 39. Soprito.
0: Primeiro soprito. 39.182.
1: E o Colodel?
2: O Colodel entrou.
1: Entrou o segundo?
2: É, entrou o primeiro Anibeli e o segundo o Colodel.
0: Então, você vê
2: ficou
0: aqui...
2: Ficou o Júnior em primeiro e o Beto em segundo suplente.
0: O Beto fez uma boa votação, né?
2: E Toledo ficou sem deputado.
0: O Natan Esperafico fez 37 mil votos. Fez 5 mil votos ainda mais do que o Beto Lunite.
1: Mas ficou fora também.
0: Também ficou fora. Quem mais então, que tinha da região?
3: O republicano subiu uma cadeira, né? Ela estava colocando duas só. Subiu uma cadeira, então ele coloca o Ney Leprevot, o Jasson Goulart, que é apresentador de TV, e o pastor Alexandre Amaro entrou.
1: Entrou?
3: Entrou e a cantora Mara Lima saiu. Ah. Então entrou o pastor Amaro, que é da igreja, né? Da Universal, não é isso?
1: Sim.
3: E é isso aí.
4: O vereador que era...
0: A Bia Alcântara fez 25 mil votos.
3: No último minuto aqui, ó. Porque estavam em duas cadeiras só.
1: E quem que perdeu a cadeira?
3: Alguém perdeu a cadeira.
1: Alguém perdeu. Quem?
3: Deixa eu ver aqui.
0: A Bia Alcântara fez 25.129 votos. Sim. O Valdecir Alcântara, vereador Valdecir Alcântara, fez 4.595 votos.
1: O Cibulski.
0: Ele também era candidato?
1: É. Cleverson Cibulski.
0: Cibulski.
1: 3.252
0: votos.
1: 3.000?
0: 252 votos. Fez 3.250, vou dizer 4.500.
1: Deu 7.000 os dois.
0: É. O Fão que surpreendeu, né? Então nós tivemos quantos candidatos da Câmara ali?
1: Quatro.
0: Deputado? Quatro, né?
1: Quatro.
0: A Bia fez 25 mil.
1: A Bia.
0: Foi a melhor.
1: Não, o Fão.
0: Foi o Fão, exato.
1: O Fão, a Bia. O Valdeci e o Cibulski.
0: Eu nem sabia que esse cara tinha sido candidato.
4: Então, né, gente? Vamos fechar aqui já, porque 99,99%,
0: bora,
4: né?
0: Bora.
4: Acho que...
0: Não é possível que vai mudar
1: vai chegar amanhã cedo.
4: É, né? É isso aí.
3: Quem ganhou foi o PDT, uma cadeira, com o Goura.
0: Ai,
1: Goura?
3: Goura entrou no último minuto, pegou essa cadeira.
0: Olha aí.
4: Catarinho, aqui, muito obrigada aí pela sua participação, por estar aqui conosco, ó, desde as 4h30, ó.
0: Muito bom.
4: Em definitivo, né? Ó, não deu tempo nem de tomar uma aguinha.
0: Exato.
4: Mas obrigada. Foi muito bom. Obrigado por mais esse trabalho aí. Obrigado. Doutor Gregório, obrigada por estar aqui conosco.
2: Eu que agradeço o convite, estou sempre à disposição aí. Foi uma honra poder trabalhar com vocês nesse momento tão importante para o Brasil.
4: Luizinho, obrigada.
1: De nada.
4: Amanhã estamos aqui cedo.
1: Estamos de novo, de madrugada.
4: Pascoal, obrigada. Obrigada pela sua presença.
3: Muito obrigada com a TV sempre.
4: Gente, muito obrigada para você que esteve conosco até esse momento, né? Nessa cobertura das eleições, nesse dia 4 de outubro, porque a eleição movimenta aí ruas, né? Os locais de votação e também, é claro, as redações, né? A nossa redação, aqui da KTV, do portal. O trabalho começa antes mesmo, né? Das urnas abrirem e só termina depois aí que os últimos votos são contabilizados. Vocês estão aqui acompanhando conosco até agora, né? Os 99,99% aí apurados. Foram mais de, aí, desde as 4h30, 6 horas, né? Isso? 6 horas, né? De transmissão aí ao vivo. Repórteres, cinegrafistas, editores, pauteiros, produtores, apresentadores, comentaristas, esse nosso time aqui tão legal, né? Todos trabalhando juntos para levar a você, nosso telespectador, informação em tempo real. Um grande time com um único objetivo: levar a melhor cobertura da votação e da apuração para você que nos acompanha. É a KTV de Olho no Voto. Muito obrigada.

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1: São 6:30 da manhã, chove muito aqui em Curitiba, mas mesmo assim a gente já está pronto para acompanhar o voto de todos os candidatos ao governo do estado e também ao Senado. Nós estamos embarcando agora na nossa viatura e vamos acompanhar então toda essa correria no dia da eleição.
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8: 10:39.

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3: Dez e cinquenta e sete.

Ouvimos Djavan, Acelerou, Rubel e Adriana Calcanhoto, Você Me Pergunta, Edu Ribeiro, De Mais Ninguém e Fábio Júnior, Pareço Menino.

Obrigada, gente. Valeu. Buenas noches. Muchas gracias.

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1: Meia-noite e um.

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2: 4 e 1.

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KTV FM o tempo todo com você. Paolo, cadê o amor? Com a participação de Kel Smith aqui na programação, fechando o primeiro bloco. Agora são 7:30, eu volto já.

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Excelente manhã para você que tá ligado aqui comigo na KTV FM, em casa, no carro, no trabalho. Aos amigos que estão ouvindo via internet também, muito obrigada pela escolha da rádio KTV FM. Vamos juntos nas ondas da 94.5 Cascavel e 90.1 em Foz do Iguaçu. Agora tem a Adele por aqui, Set Fire to the Rain. Uma ótima segunda-feira para você e uma semana maravilhosa para nós.

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1: Segunda-feira, 5 de outubro de 2026. A temperatura neste momento na cidade de Cascavel é de 16 graus. No entanto, a sensação térmica na cidade de Cascavel é de 14 graus. Temperatura em Foz do Iguaçu é de 19 graus e a sensação térmica também

favorece a formação de áreas de instabilidade ao longo do dia. Essa instabilidade deve começar pela manhã na faixa oeste, então, e se espalhar para as demais regiões do Paraná durante a tarde e a noite. Há possibilidade de tempestades isoladas, especialmente no interior do estado. Em Cascavel, a temperatura começou o dia aí com 15 graus, pode chegar sim aos 21 graus nesta segunda. A previsão indica 14,6 milímetros de chuva acumulada ao longo desta segunda-feira, então. Em Foz do Iguaçu, os termômetros variam entre 18 e 24 graus, previsão de 21,3 milímetros de precipitação acumulada hoje. Ponta Grossa terá temperaturas entre 13 e 21 graus, com previsão de 4,6 milímetros de chuva. Em Londrina, a variação fica entre 18 e 24 graus, possibilidade de chuvas isoladas também. Já em Curitiba, a temperatura varia entre 13 e 18 graus, previsão de 2,2 milímetros de precipitação acumulada para hoje. De acordo com o CIMEPAR ainda, as temperaturas não devem subir muito nesta segunda-feira. Máximas ficam aí próximas dos 24 graus, previstas então para as regiões noroeste e norte do Paraná.

0: Um acidente deixou 5 pessoas feridas na BR, na PR-151 em Carambeí. Segundo a Polícia Rodoviária Estadual, o acidente aconteceu por volta das 9 horas da noite, no quilômetro 311, no trecho entre a PRC-373 e Carambeí. O Fiat Siena, com placas de Castro, seguia pela rodovia quando se envolveu em uma colisão traseira com outro veículo. O segundo veículo deixou o local após o acidente e não foi identificado. O motorista do Siena, de 54 anos, não ficou ferido. Entre os passageiros, uma mulher de 36 anos, uma adolescente de 17, uma jovem de 19 e um homem de 21 anos tiveram ferimentos leves e foram encaminhados ao pronto atendimento de Carambeí. Agora são 8 horas e 5 minutos. Eu volto já já com mais músicas e notícias em uma hora.
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na Rádio KTV FM, nesta super manhã de segunda-feira. Desejo para você uma semana incrível, abençoada, produtiva. Segundou com S de sintonizado na melhor. Você pode indicar a sua música preferida. Pode ser sucesso do presente, do passado. Fique à vontade, manda mensagem. Nosso WhatsApp à disposição para você participar, então. 998-350101. 998-350101. Estou te esperando por aqui. Agora, vamos ouvir juntos a música do Sugar Ray. Que tal? Every morning, pra você, uma excelente segunda. Bom dia todo dia pra nós.

KTV FM, o tempo todo com você, essa música do 14 Bis, Caçador de Mim. Linda, linda, fez muito sucesso na época e é sempre bom relembrar aqui na nossa programação. Desejo para você uma segunda-feira maravilhosa, uma semana incrível, abençoada e produtiva. E até o meio-dia eu tô por aqui com você e para você. 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

E agora, por aqui, mais um clássico, mas é um sucesso internacional na nossa programação musical. Para vocês, Spanish Ballet True, 8h21.

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Bom demais ter você comigo nesta super manhã de segunda-feira. Desejo para você uma semana incrível, abençoada. Estou por aqui com os grandes sucessos. Deixa eu mandar um abraço para os amigos que estão ligadinhos aqui. O Custódio, estou te ouvindo, Vanessinho. Início de semana abençoado para todos nós que amamos essa rádio maravilhosa. Obrigada pelo carinho. Tudo de bom para você também, Custódio. O Laetes também tá ligadinho. Vanessa, uma excelente segunda-feira, abençoada semana para todos os ouvintes da KTV FM. Eu já encaixo os primeiros erros para você e para Isa, viu? Beijos, Isa. Obrigada pelo carinho. Quem também tá ligadinho aqui comigo é a Dalila. Bom dia, estamos ligadinhos também. Que bom. Beijos para você, abraços pro Lopes e uma semana incrível para nós. Bom, quem mais mandou mensagem por aqui foi a Estela. Oi, Vanessa, tô curtindo seu programa, te levando de carona pro trabalho. Gostaria de ouvir Baby Come Back, se possível, e desejo uma semana incrível para nós. Beijão para você também, Estela. Vamos ouvir agora Players abrindo esta sequência, Baby Come Back. Uma ótima segunda para você e um bom dia todo dia para nós. 8h34.

KTV FM, o tempo todo com você. Kiko Zambian, que primeiros erros eu gosto dessa música. Foi especialmente pra Isa e pro Laertes. Felicidades, casal. 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

Bom demais ter você comigo nesta super manhã. Agora tem por aqui sucesso internacional na nossa programação musical. Ten Sharp e a música You, KTVFM, o tempo todo com você. All right.

0: FM o tempo todo com você, Ana Vilela, escreve aí. Antes em My Bantown, Take My Breath Away, teve ainda Ten Sharp com Wii U, Kiko Zambianchi, Primeiros Erros, Jorge Vercillo, Que Nem Maré, One Direction, You and I. E a primeira foi com Players, Baby Come Back. Agora é hora de ficar bem informado aqui na KTV FM.
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0: Segunda-feira, 5 de outubro de 2026. A temperatura neste momento em Cascavel, 16 graus. Sensação térmica de 14 graus. Em Foz do Iguaçu, a temperatura é de 19 graus e a sensação térmica de 20 graus. Toledo, 19 graus, assim como a sensação térmica. Bom, a Prefeitura de Foz do Iguaçu, por meio da Secretaria de Meio Ambiente, tem direcionado esforços para a realização dos mutirões de zeladoria em 5 regiões da cidade. Nos últimos 6 meses, foram feitas 15 ações, que duram em média uma semana, em que foram recolhidas quase 3 mil toneladas de resíduos descartados irregularmente. Um novo mutirão inicia hoje, segunda-feira, portanto, para atender mais uma vez a região norte. Entre os serviços previstos estão a roçada, retirada de entulhos, recolhimento de galhos, limpeza de áreas públicas. A duração varia conforme as necessidades da localidade, mas a previsão é que a ação seja finalizada até o dia 16 de outubro. A Transitar inicia nesta segunda-feira.

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6: 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Estamos apresentando o Bom Dia KTV, desejo para você um bom dia todo dia e por aqui vamos juntos até o meio-dia na melhor sintonia. E agora na nossa programação Ahá, Dark as the Night, para você.

Da TV FM o tempo todo com você, tá aí o Barão Vermelho, enquanto ela não chegar. Versão acústica. Bom, agora são 9 horas e 31 minutos, 9h31, eu volto já já com muito, muito mais pra você.

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5: Bom demais ter você comigo nesta super manhã. Bom, agora eu te convido a entrar no túnel do tempo da Rádio KTV FM. Nós vamos para 1982. Essa música, ela fez um enorme sucesso. Na verdade, um sucesso mundial. Foi escrita pelos irmãos Barry, Robin e Maurice Gibb. Estou falando de quem? Dos Bee Gees. Embora o trio tenha gravado as próprias versões do tema ao longo dos anos, essa música, ela foi originalmente composta para a cantora americana, a Dionne Warwick. E a versão de Warwick contou aí com a produção dos próprios Bee Gees, vocais de apoio marcantes de Barry Gibb no refrão. E alcançou, sim, o topo das paradas internacionais. Vendeu mais de 4 milhões de cópias. E anos mais tarde, daí sim, os Bee Gees integraram a faixa aos próprios repertórios, né? Ao próprio show, gravando versões oficiais de estúdio. E nós vamos ouvir agora, para matar saudades, aqui na programação da KTV FM, Bee Gees, Heartbreaker para você. KTV FM, o tempo todo com você, 9h36.

Que a TV FM o tempo todo com você, Djavan Drão aqui na programação. Eu amei, você também? Que bom. Agora é hora de ficar bem informado por aqui, vamos lá?

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1: Segunda-feira, 5 de outubro de 2026, a temperatura neste momento em Cascavel, 18 graus, e a sensação térmica, 16 graus. Em Foz do Iguaçu, a temperatura é de 21 graus e a sensação térmica é de 20 graus. Toledo, a temperatura é de 20 graus, assim como a sensação térmica, também na casa dos 20 graus. Dois homens foram presos pela Polícia Militar por porte ilegal de arma de fogo em Ouro Verde do Oeste. A ocorrência foi registrada durante patrulhamento ostensivo em um estabelecimento comercial. Segundo a PM, os dois eram alvos de denúncias anônimas e de registros anteriores relacionados ao porte e disparos de arma de fogo. Um homem foi preso por embriaguez ao volante na noite deste domingo em Toledo. A ocorrência começou em um posto de combustíveis na Avenida Maripá, após a equipe policial ser acionada para verificar uma situação envolvendo um cliente que estaria tentando acender um cigarro próximo às bombas, mesmo depois de ser orientado pelo frentista sobre o risco de incêndio e explosão.

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10: 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Excelente manhã para você que tá ligado aqui comigo na KTV FM. Por aqui vamos juntos? Até o meio-dia, certo? Lembrando que o nosso WhatsApp está aí à disposição para você indicar a sua preferida nesta super manhã de segunda-feira. Desejo para você uma segunda-feira maravilhosa, uma semana abençoada, incrível. Um mês de outubro maravilhoso para nós, certo? Bom, chegando por aqui, abrindo a hora, mais músicas. Vamos de sucesso internacional na nossa programação musical. Miles Smith, My Home, para você.
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Que bom ter você aqui, ótima manhã de segunda-feira, uma semana incrível. E agora, chegando Boys on Words, com a TV FM o tempo todo com você.

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0: O tempo todo com você, tá aí, Gonzaguinha, lindo lago do amor. Antes, Bon I Am, No Woman No Cry, teve ainda Bob Marley com Could You Be Loved. Bacana, né? E como é bom ouvir boa música sempre aqui na programação da Rádio KTV FM. Agora, pausa na programação musical, vamos de notícias, que tal? É sempre importante ficar bem informado. E aqui na KTV FM, música e informação andam juntas. 11 horas e 1 minuto, 11 e 1.
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0: Segunda-feira, 5 de outubro de 2026. A temperatura neste momento em Cascavel, 19 graus. Sensação térmica de 17 graus. Em Foz do Iguaçu, a temperatura é de 21 graus. E em Toledo, também, 21 graus. Um total de 446 celulares recondicionados, avaliados em cerca de 1 milhão e 250 mil, foi apreendido na manhã desta segunda-feira na Ponte Internacional da Amizade, na fronteira entre Brasil e Paraguai. Os aparelhos estavam escondidos em fundos falsos sob o banco e atrás dos encostos dos bancos traseiros de um veículo, então. O veículo era conduzido por um brasileiro, foi parado durante uma fiscalização de rotina na aduana. A carga foi localizada durante a vistoria feita pelos servidores da Receita Federal. O motorista foi encaminhado à delegacia da Polícia Federal, onde o caso foi registrado e as medidas legais foram adotadas. Os celulares permanecem apreendidos para os procedimentos cabíveis. Estão abertas a partir desta segunda-feira as inscrições para o teste seletivo que vai contratar temporariamente profissionais para atuar em CMEIs e escolas municipais de Cascavel. O processo oferece 10 vagas imediatas para professor de educação infantil, além de cadastro de reserva. Também haverá cadastro de reserva para professor temporário e monitor de biblioteca. As inscrições podem ser feitas até o dia 3 de novembro, exclusivamente pela internet. A taxa é de R$ 100 para professor de educação infantil e monitor de biblioteca e de R$ 120 para professor temporário. A prova objetiva está prevista para o dia 29 de novembro. Agora são 11 horas e 3 minutos, 11 e 3, eu volto já já, com mais músicas e notícias em uma hora.
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3: 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Tô de volta por aqui com você e pra você na KTV FM nesta super manhã de segunda-feira. Segundou. Desejo pra você uma semana incrível e, abrindo a última hora agora, vamos curtir juntos na nossa trilha sonora Mega Trainer, All About That Bass. Pra você, KTV FM, o tempo todo com você. Bom dia.

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Que bom ter você aqui comigo nesta super manhã de segunda-feira. E tem aniversariante do dia? Temos sim, o filho da Carla, lá de Itapema. Tá completando idade nova nesta data querida. Tá de aniversário hoje, então paz, saúde, muitos anos de vida. Quem me contou, claro, foi a Carla, nossa ouvinte fiel. Ela disse: bom dia, Vanessa, toca Anjos pra quem tem fé no Rapa. Oferece pro meu filho Miguel, hoje é aniversário dele. Desejo muitos anos de vida. Ué, beijos, Carla, claro. A mamãe homenageando o filho Miguel, então, aqui na programação da rádio. Parabéns, que este ciclo seja abençoado para você, Miguel. Em nome da sua mamãe, Carla, com carinho, e de todos aqui da Rádio KTV FM, parabéns, felicidades. Agora, a nossa singela homenagem em forma de música para você. O Rapa Anjos, para quem tem fé. Bom dia, todo dia, e uma ótima segunda, uma semana maravilhosa. Parabéns.

Da TV FM, o tempo com você. Tá aí, Bryan Adams, Back to You. Antes, Black Eyed Peas, Where is the Love? O Rapa, Anjos, pra quem tem fé, especialmente para o aniversariante do dia. O Miguel, que é filho lá da Carla, eles estão ligadinhos lá de Itapema, via internet. Obrigada pelo carinho, pela sintonia. Que esse dia seja especial e que este ciclo que está só começando abençoado. E hoje tem bolo então, né? Eu volto já já, agora são 11h30.

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Bom demais ter você comigo nesta super manhã de segunda-feira. Mais uma semana pela frente. Respire, não pira, vai dar tudo certo. Eu tenho certeza que você vai conseguir alcançar aí os seus objetivos, as suas metas planejadas para esta semana. E todas as manhãs eu tô por aqui com boa música para te ajudar nessa missão e transformar a sua manhã em um dia especial com a programação musical da Rádio KTV FM, certo? E notícias, claro, de hora em hora você fica bem informado por aqui, porque música faz bem para a alma e para o coração. E notícias, é importante ficar bem informado sempre. Com a KTV FM, você tem os dois. Falando nisso, ao meio-dia, tem um encontro com a notícia, Jornal da KTV. A apresentação, Eliane Mendonça e toda a equipe de jornalismo do Grupo KTV. Agora, por aqui, mais músicas. Vamos de September, Cry For You. 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

KTV FM, o tempo todo com você, The Rolling Stones, Angry, aqui na programação. Eu desejo para você, de coração, uma segunda-feira maravilhosa, uma semana incrível, abençoada, produtiva. E eu vou para voltar amanhã, se Deus quiser e permitir, tá bom? Encontro marcado, às 7 horas, eu tô por aqui com música e informação sempre. Música de boa qualidade, músicas selecionadas, programação caprichada e notícias de hora em hora. Falando nisso, falando em notícias, ao meio-dia você tem um encontro marcado com o Jornal da KTV, não perca. E eu deixo a última de hoje para você com OMC Hamzah. Beijo grande, tudo de bom e até amanhã. Bye, fui!

0: uma boa tarde para vocês, sejam todos muito bem-vindos. O Grupo QTV de Comunicação agradece a sua companhia. Eu, Eliane Mendonça, fico contigo a partir de agora na TV, nas nossas FMs 94.5 em Cascavel e região e 90.1 em Foz do Iguaçu, além das nossas plataformas digitais, acesse ktv.com. Segunda-feira, 5 de outubro, Paraná já tem novo governador e o Del Rios, que está na capital do estado, chega ao vivo falando, então, para a gente a respeito desse resultado de ontem nas urnas. Del Rios, uma boa tarde para você.
1: Boa tarde, Eliane. Boa tarde a todos. Pois é, uma grande festa marcou a vitória de Sérgio Moro ontem, no final da tarde, no início da noite, aqui em Curitiba. E lógico que o governador eleito foi acompanhado por muitos Estou aqui ao lado do Edson Vasconcelos, que é o vice-governador, mas isso aqui é resultado ainda da noite, né? Foi muito trabalho realmente, muita chuva ontem em Curitiba, né? E muita correria também. Vou direto para o Edson aqui, que é o vice-governador eleito, representa também a região oeste. É difícil falar depois de um dia de correria, né, Edson? Boa tarde.
2: Boa tarde, Liane, e todos os nossos telespectadores. É, ontem foi um dia intenso, né? Os últimos dois dias definiram muitas coisas aí na política, principalmente os deputados são eleitos, escolhidos, principalmente nos últimos dois dias. E nós tivemos uma intensidade muito grande da máquina do governo trabalhando para que essa última semana tivesse um desfecho diferente. Mas a robustez da nossa campanha, a forma correta que nós fizemos todo o trajeto dessa campanha, nosso plano de governo, trouxe para a gente aí o resultado nas urnas e ontem foi a comemoração, né? Foi lá onde nós brindamos a escolha do povo paranaense.
1: Bom, muita gente ainda duvidava que a vitória viria no primeiro turno. Vocês tinham essa dúvida também ou não?
2: Muito próximo, as nossas pesquisas davam que dava primeiro turno, mas a intensidade da ação, da máquina, da estrutura do governo, ela ficou muito pesada nos últimos dias, até de alguma forma desproporcional, fugindo daquilo que a democracia diz que não pode ter uso da máquina pública, mas todo mundo percebeu que houve, inclusive no discurso do próprio nosso próximo governador, deixou claro ontem, descabido, a gente percebia, inclusive, que muitos funcionários públicos já estavam exauridos da pressão da forma que estava sendo conduzida. Eu acho que eles exageraram da forma de se fazer, inclusive trazendo um compromisso público ontem do nosso próximo governador, Sérgio Moro, que nunca vai fazer uso de uma máquina da forma que foi feita.
1: Bom, ele falou bastante também do interior do estado, né? Prometeu muita coisa com relação a evitar a corrupção, combater diretamente a corrupção, e elogiou alguns prefeitos do interior, muitos deles da região oeste do Paraná, onde o senhor também representa, né? Como é que vai ser esse contato com esses prefeitos? A gente sabe que teve os prós e teve os contras também, né?
2: O que importa é o cidadão paranaense. Então, ontem, no discurso dele, já deixou claro que nenhum cidadão será prejudicado por posicionamentos políticos, alguns até equivocados, né? Outros de direito democrático, escolher a sua posição, defender o seu candidato, é mais do que natural. É claro que alguns exageraram na forma da condução, nos ataques pessoais, mas o que importa é aquilo que o senador deixou claro ontem, nosso próximo governador, que o que importa é o cidadão, toda a relação pública institucional será feita, será conduzida com a maior lisura para que a gente consiga fazer o Paraná subir, de fato, né, esses degraus que a gente precisa aí de patamar de competitividade.
1: Bom, o senhor atualmente é o presidente da FIEP, a Federação das Indústrias do Estado do Paraná, tem, né, na sua pretensão cuidar um pouco mais de vários setores do oeste do Paraná, como ferroeste, transporte e tudo mais. Isso vai continuar a partir de janeiro, quando o senhor assumir a vice-governadoria do estado?
2: Né? Com certeza. Eu venho para esse projeto de forma muito clara, desde o princípio, inclusive pelas palavras do Sérgio Moro, eu venho para esse projeto com foco técnico, com foco de resolutividade de programas, de projetos que estão estagnados há muito tempo. O cotidiano, aquele projeto que tem que sair de imediato, ele vai vir e é normal que aconteça. Mas o grande desafio do Estado é sempre trazer aqueles projetos de médio e longo prazo que eles ficam parados. Nós estamos falando de ferrovias há quanto tempo, né? Nós temos problemas portuários há quanto tempo? Nós temos problema de energia há quanto tempo? Conectividade há quanto tempo? Nós precisamos, de fato, trazer o Estado uma equalização desses gargalos que são históricos.
1: Então, qual é a mensagem que fica, então, para o povo do Oeste? Vamos falar do povo do Oeste, vamos falar do Paraná todo, né? Para todo o Paraná. Qual é a mensagem que fica do vice-governador eleito do Estado?

0: e na infraestrutura. O Paraná precisa cada vez mais mostrar ao mundo e ao Brasil como ele é diferenciado e, como a gente sempre fala, cada um escreve um capítulo desse estado. O que o governo que está findando entregou um grande capítulo e agora nós queremos entregar um ótimo capítulo para o cidadão paranaense.
1: Bom, muita gente já está perguntando também, né, Edson Vasconcelos, fica só como vice-governador, assume uma secretaria, tem pretensão de ser secretário?
0: Não, eu sou soldado desse grupo, então o governador, em achando que tem que ter alguma ocupação de secretaria, com certeza estaria disponível, mas o grande objetivo agora é dar total suporte e estrutura para o governador conseguir fazer o nosso plano de governo sair do papel.
1: E vocês já têm algumas pessoas indicadas, que podem ser indicadas, do grupo que venceu as eleições aqui no Paraná? Já tem alguém em vista?
0: Tem, mas não é o momento de se falar. Então, no momento adequado, o governador com certeza irá comunicar.
1: E como é que o senhor analisa a vitória também de outros candidatos ligados a Sérgio Moro, como o Senado Federal, deputado estadual? Quer dizer, teve gente aí, um rapaz de 21 anos, por exemplo, segundo mais votado do estado, sai de vereador para deputado federal, né, que é o Kilter. Quer dizer, são coisas assim, surpresas.
0: Eu acho que o país vive um momento diferente. Nós temos uma grande aflição social pelos caminhos que a democracia e que a economia vem vivendo, e isso traz reflexo, inclusive, nas questões eleitorais, né? A posição ideológica ela é fundamental para a gente conseguir tomar decisões que não são tão fáceis para mudar caminhos, mudar rumos que estão equivocados na sociedade. E eu acho que a eleição dessas figuras, ela traz um pouco desse acalento. A estrutura da máquina pública, que sempre foi usada para manter currais eleitorais, perdeu um pouco de eficiência. E o pessoal, por incrível que pareça, de forma correta, está olhando compromissos agora que transcendem simplesmente de compra de voto.
1: A eleição dos senadores, né? Os dois, o Partido Novo, ligados, também apoiando o Sérgio Moro aqui no Paraná. Como é que vai ser esse contato com eles, caso se confirme esse resultado realmente, já que a situação ainda do Deltan Dallagnol vai ser ainda analisada, né, por um colegiado?
0: Um senador eleito é do Novo, outro é do nosso partido PL. Nós acreditamos que a permanência do Deltan vai se confirmar, o relacionamento é muito bom, acreditamos que a construção de um governo que vai ter 3 senadores apoiando o governo é de extrema importância, de extrema relevância, e não acredito que tenha ambiente hoje para ter uma perseguição tão profunda do jeito que está sendo feito, caçando o direito democrático do cidadão paranaense escolher os seus representantes no Senado. Porém, a gente não pode duvidar de nada, se em um momento acontecer algo, tem uma nova eleição, que eu não acredito que isso vá acontecer, e é um novo pleito.
1: Bom, vocês já têm alguma reunião marcada para essa semana, para iniciar a transição junto ao governo Ratinho Júnior?
0: Só tem reunião daqui para frente. Então, é possível entender aonde, quando e o horário que não tem reunião. Mas é só reuniões, agora se começa a fazer os decretos de transição, toda a formação de equipe, o acompanhamento de toda a transição. O próprio governo atual já colocou à disposição também de uma transição pacífica, correta, da forma que o povo paranaense merece.
1: Bom, com relação à eleição para a presidência da República, né, a gente vê Flávio Bolsonaro, que também foi uma surpresa, porque as pesquisas não indicavam que ele venceria no primeiro turno, seria um empate técnico, mas, de repente, ele passou Lula, que sempre venceu no primeiro turno, né? Como é que o senhor analisa isso?
0: Acho que é uma demonstração, novamente, que algumas pesquisas tendenciosas estão sendo usados para manipular a opinião pública. Eu acho que isso é errado, equivocado. Mas a demonstração na urna traz para nós um compromisso de, em 3 semanas, elegermos o Flávio Bolsonaro, darmos um novo capítulo para o Brasil, para a nossa democracia. Os excessos que estão acontecendo no judiciário precisam ser equalizados. E nós precisamos de todo o povo paranaense que trouxe uma votação expressiva ao Flávio Bolsonaro, agora entendo a responsabilidade que a gente tem de fazer um segundo turno melhor ainda.
1: Bom, a gente viu também no discurso de Sérgio Moro ontem à noite, no TRE, ele elogiando o governador de São Paulo, que também foi eleito no primeiro turno, com uma margem, né, superior a 60% dos votos. Vai haver uma aproximação maior o estado do Paraná e São Paulo, a partir de agora, já que os dois, né, seguem a mesma cartilha, não?
0: Com certeza, os 3 estados do

0: Sul foram eleitos governadores do PL. 6 vagas de Senado, 5 foram do PL e uma foi do Novo, do Rio Grande do Sul, que é do Manhattan. O Estado de São Paulo já é próximo, nós já temos uma parceria muito grande. Parte do nosso plano de governo, nós tivemos auxílio, inclusive, de parte da equipe do Tarcísio, um programa muito bem estruturado. E, com certeza, tudo aquilo que for necessário para a gente se aproximar do governo de São Paulo, nós temos portas abertas e eles aqui também têm portas abertas.
1: Bom, para a gente encerrar aqui, para te liberar também, vice-governador eleito, como é que vai ser daqui para frente? O senhor fica na FIEP até o final deste ano, já sai do cargo agora, passa para um segundo colocado, para quem vai a FIEP? Como é que vai ser a partir de agora?
0: A gente faz uma transição até janeiro na diplomação. Em janeiro, dia 5 de janeiro, daí eu saio da federação, mas a federação tem uma estrutura interna, nós temos um grupo aqui que, com certeza, conduzirá a federação nos próximo ano, quando termine, tem uma nova eleição, mas nosso grupo está bem alinhado aqui, com certeza nós faremos uma sucessão aqui também bem tranquila.
1: A última pergunta neste momento, para Cascavel, qual é o recado para Cascavel? O senhor já falou do oeste do estado, sim, agora Cascavel em si.
0: Bom, primeiro eu quero agradecer muito a confiança, o voto, o carinho. Nós fizemos uma campanha totalmente atípica comparado àqueles que fizeram lá, então nós não tínhamos cabos eleitorais, nós não tínhamos cargos de comissão, nós não tínhamos estruturas de vereadores, nós não tínhamos nada. Mas aonde eu fui, fui muito bem recebido, eu fui recebido pelas lideranças políticas, mesmo aquelas que estavam do outro lado, fui recebido por lideranças de bairro, por vereadores, por deputados. Então, eu quero agradecer, inclusive, a cordialidade, a forma educada que foi feita a nossa campanha lá, e acredito que agora poderemos estar no mesmo caminho. Eu sempre coloquei Cascavel em primeiro plano, a minha vida toda nas entidades de classe, no Conselho de Desenvolvimento, em todos os meus movimentos foram colocando sempre Cascavel em primeiro plano, e nunca um prefeito, ou prefeitos são passageiros, deputados são passageiros, governos são passageiros, mas o que importa é a gente somar esforços para colocar Cascavel sempre num patamar a maior.
1: Obrigado, vice-governador do Estado, vice-governador eleito, Edson Vasconcelos. Como ele disse, continua na FIEP até o final do ano. A partir de janeiro, assume, então, a vice-governadoria aqui do Paraná. E, olha, a gente acompanhou toda a movimentação no dia de ontem, inclusive no TRE, no salão ali do Centro de Imprensa, que mostra, e nós mostramos, então, toda essa festa que aconteceu ontem, e você vê um resumo agora nessa reportagem. Veja aí. Os deputados federais mais votados chegaram ao Tribunal Regional Eleitoral poucos minutos após a confirmação do resultado. Com apenas 21 anos, Guilherme Kilter foi uma das grandes surpresas. Vereador na capital, foi eleito deputado federal como o segundo mais votado do estado, com 268.675 votos.
2: O povo paranaense brasileiro quer renovação. Nós representamos a renovação. Eu, deputado federal, na minha primeira eleição, segundo mais votado, com 24 anos, quer mudança, quer gente com princípio, com valor, que não coloca a própria vida, a própria carreira acima de qualquer outra coisa.
1: Já o deputado federal mais votado do Paraná também foi uma novidade. Jeffrey Chiquini, do Novo, recebeu 423.377 votos, uma das maiores votações da história do Paraná.
3: Até hoje, o Jeffrey Chiquini era apenas advogado de causas. Agora eu sou advogado de todos os paranaenses e de todos os brasileiros. Continuo advogado. Eu não serei político. Eu serei advogado de todos os brasileiros em Brasília que querem arrumar o Brasil.
1: Paulo Melo, do PL, é o deputado estadual mais votado. O advogado teve 191.479 votos nas urnas e promete fazer uma revolução na Assembleia.
4: Surpreendeu a gente bastante, mas é algo que o Paraná acreditou. O paranaense quer mudança, o Paraná quer renovação.
1: Na votação para o Senado, as urnas confirmaram as pesquisas feitas antes. Os dois senadores eleitos mais votados do Paraná são Felipe Barros, do PL, e Deltan Dallagnol, do Novo, que só teve a confirmação da candidatura 1h30 antes do início da votação, através de uma decisão judicial.
5: E a voz do Paraná precisa ser ouvida pelo Brasil. Por 15 dias, me impediram de pedir votos, o mais básico numa eleição, o direito político mais básico de um cidadão. O Paraná trabalha, o Paraná gera renda, gera emprego, o Paraná não pede favor, o Paraná merece respeito. Respeito à sua voz.
6: Eu tenho certeza que o povo do Paraná, tanto aqueles que votaram em mim, quanto aqueles que votaram no Deltan, não irão se decepcionar. Pela primeira vez na história do estado do Paraná, nós teremos 3 senadores alinhados com o governador, e isso vai fazer com que a gente consiga fazer muito pelo Paraná e muito pelo Brasil.
1: Os 2 eleitos se encontraram no palco do Centro de Divulgação das Eleições do TRE e comemoraram muito a vitória.
7: Felipe Barros.
1: Todos os vencedores desta eleição aqui no Paraná passaram pelo Tribunal Regional Eleitoral no final da apuração. Todos eles prometeram muito trabalho a partir de agora. Sérgio Moro foi o último a chegar e falou que pretende manter uma conversa amigável com Ratinho Júnior para tratar da transição. Num longo discurso, Sérgio Moro agradeceu a todos que participaram da campanha, elogiou a mulher Rosângela Moro, reeleita como deputado federal, e parabenizou os demais vencedores. O governador eleito também falou do seu trabalho como juiz, ministro de Estado e senador, prometendo que, ao assumir o governo do Paraná, não vai mais permitir corrupção e vai montar uma equipe preocupada com o desenvolvimento do Estado em benefício da população.
8: Vamos fazer do Paraná uma terra segura para que nós possamos criar os nossos filhos, nossas filhas e as nossas famílias. Mas vamos enfrentar os pontos de estrangulamento econômico do Paraná, porque a gente acredita, e sempre acreditou, que apesar de todo o orgulho que a gente tem no nosso Estado, nós entendemos que o Paraná pode mais e o Paraná pode melhor. E toda vez que um tema que seja do interesse do Paraná esteja na pauta do Congresso Nacional, eu vou ligar para o Felipe Barros, eu vou ligar para o Deltan Dallagnol, eu vou ligar para o Felipe Cunha e vou ligar para os nossos deputados, para que a gente tenha uma bancada alinhada, preocupada não só em trazer recursos para o Paraná, que é importante, mas defender as leis e os projetos de leis que sejam importantes para o nosso Estado.
1: Pois aí está, então, a festa dos vencedores, os principais vencedores do Estado, os mais votados aqui em Curitiba. E como disse o governador eleito, Sérgio Moro, a transição começa imediatamente. Ainda nesta semana, ele deve indicar os nomes das pessoas que vão trabalhar nessa transição. Só falta definir também se vai ou não haver um encontro entre ele e o governador atual, Ratinho Júnior. Volto com você aí em Cascavel, Eliane.
9: Obrigada, Del Rio, direto de Curitiba, então trazendo todas as informações, né, a respeito das eleições. E olha, o resultado das urnas, né, trouxe surpresas e também renovação na política do Paraná. Novos nomes chegam à Assembleia Legislativa e também à Câmara Federal. E ao vivo, a Débora Evangelista tem mais informações para a gente a respeito desse novo cenário, né, Débora? Uma boa tarde para você.
10: Oi, Eliane, boa tarde para você, boa tarde a todos que nos acompanham aqui no Jornal da KTV. Sim, tivemos uma grande renovação. Olha, nos deputados estaduais do Paraná, essa renovação foi de 42,6%. Dos 54 deputados estaduais, 23 serão novos na Assembleia Legislativa. Já na Câmara dos Deputados, a renovação é de 35,67%. Dos 513 deputados federais eleitos, 183 vão exercer o primeiro mandato na Câmara. Só que aí a gente pode trazer isso aqui para o nosso cenário, né? Para o cenário paranaense. Esse critério, ele ficou diferente. Dos 18, dos 30 eleitos, não integravam a legislatura anterior, a renovação aqui no nosso estado, né, para a Câmara dos Deputados, foi de 60% de renovação. Isso chama, claro, muita atenção, né? E olha, a gente também, um dado que chama muito a atenção foi o número de eleitores que não votou ontem, né? Aqui no Brasil, por exemplo, olha, foram 33 milhões e 400 mil eleitores que deixaram de ir às urnas. Isso representa aí 21,08%. Aqui no Paraná, mais de 1 milhão e 770 mil eleitores não compareceram também para a votação ontem, e a abstenção aqui no nosso estado foi de 20,57%. E isso acabou seguindo, né, esse parâmetro também aqui em Cascavel. Quase 20% dos eleitores não foram votar ontem. A gente até tem uma reportagem aí com os números mais detalhados para você conferir com a gente. Depois de um dia de grande circulação de eleitores nos colégios e escolas de Cascavel, hoje a cidade até que amanheceu limpa. Em frente ao Colégio Heliodoro e Wilson Jofre, na região central, a nossa equipe encontrou apenas alguns santinhos espalhados pela calçada. No Colégio Marilis, também dava para contar a quantidade de material de campanha deixado na calçada. Apenas alguns santinhos ficaram para trás. Na Escola Nossa Senhora da Salete, no bairro Brás Madeira, a quantidade de sujeira encontrada também foi pequena. O percentual de comparecimento em Cascavel chegou a 80,96%. Dos 239.254 eleitores aptos a votar, 45.549 não compareceram. Isso equivale a 19,04% do eleitorado. Entre os eleitores que foram votar, 179.432 votos foram considerados válidos. Brancos e nulos em Cascavel somaram 13.268 votos. Bom, um número grande de eleitores que não compareceram às urnas, e agora, né, o que se espera é que eles vão, né, no segundo turno aqui no nosso estado, pelo menos para a presidência da República, porque cada voto vai fazer a diferença no segundo turno para eleger o presidente, né? Já que nós aqui elegemos em primeiro turno o governador, mas esses votos aí farão a diferença certamente na eleição agora do segundo turno para presidente da República. Volto com você, Eliane.
9: Tá, obrigada, Débora. Obrigada pelas suas informações. E Cascavel elegeu novamente 4 deputados estaduais, além de 2 federais. No cenário nacional, o resultado final ficou para o segundo turno.
11: Depois de quase 5 horas de apuração, o Superior Tribunal Eleitoral confirmou a lista de candidatos eleitos e a disputa do segundo turno. O senador Flávio Bolsonaro vai enfrentar o presidente Luiz Inácio Lula da Silva no segundo turno das eleições presidenciais, no próximo dia 25. Flávio conquistou mais de 47% dos votos. Lula, 45,16%. No Paraná, Flávio teve quase 60% dos votos. Lula, pouco mais de 31%. Já em Cascavel, 64% dos votos válidos foram para Flávio Bolsonaro. Lula recebeu um pouco mais de 27% dos votos da cidade. Para presidente, pouco mais de 2.800 eleitores cascavelenses votaram em branco e cerca de 3 mil anularam o voto. O Paraná elegeu 30 deputados federais. Cascavel terá representantes na Câmara dos Deputados. Henrique Mecabô, do Novo, vice-prefeito da cidade, garantiu 65.633 votos.
12: A minha vitória vem de muita gente que se mobilizou voluntariamente no estado inteiro, em especial aqui em Cascavel, querendo gente nova, gente tecnicamente preparada para servir por meio da política. Da minha primeira tentativa a deputado federal, a votação mais do que dobrou. Não só aqui dentro de Cascavel, com 35 mil votos aqui dentro de casa, mas 30 mil fora daqui, totalizando 65 mil votos em todo o Paraná.
11: O ex-prefeito de Cascavel, Leonardo Paranhos, do PSD, 98.288.
13: Uma eleição que o Brasil está dividido entre esquerda e direita. Eu sou um político de centro. Eu gosto de atender as pessoas e nesse momento pesou o partido. Mas mesmo nesse vendaval, nesse grande tornado que aconteceu, nós sobrevivemos e estamos aqui em pé fazendo quase 100 mil votos.
11: Aos 43 anos, o cascavelense, já deputado estadual Gugu Bueno, fez mais de 100 mil votos e garantiu a reeleição.
14: Jamais imaginei que um dia teria a possibilidade de se eleger deputado estadual do Paraná com uma votação passando dos 100 mil votos, né? Estar dentre os mais votados do nosso estado. Então é significativo. Num momento de extrema polarização da política, nessa onda que aconteceu no Paraná nessas últimas semanas, né? Nós que fazemos a política municipalista, a política do resultado, a política que busca melhorar a vida das pessoas, melhorar as nossas cidades, com certeza é uma vitória gigantesca.
11: O deputado estadual Batatinha, do PSD, também foi reeleito.
15: Agradecer a todos os eleitores, basicamente a mesma votação que eu tive na primeira, nessa reeleição. Que Deus abençoe cada uma das pessoas que acreditaram, que depositaram o voto e que pode continuar contando que a gente está com a mesma energia, com a mesma garra para continuar trabalhando, fazendo coisa boa, melhorando e ajudando a vida das pessoas.
11: Fundo Bolsonaro conquistou 48.307 votos. Ficou entre os 10 candidatos mais votados do PL no estado. O partido garantiu 14 cadeiras na Assembleia, uma das maiores bancadas para a próxima legislatura.
16: Agradecer aquelas pessoas, mais de 48 mil eleitores que confiaram em mim para representar elas agora, para continuar o trabalho que eu estou fazendo na Câmara Municipal de Cascavel, agora na Assembleia Legislativa do Estado do Paraná.
11: Professor Lemos, do PT, fez 192.402 votos.
17: Em todos os municípios recebemos votos. Eu quero agradecer mais uma vez da nossa população, de todos os municípios do Paraná, que mais uma vez depositou o voto de confiança para que possamos continuar o trabalho que estamos fazendo na Assembleia.
9: E com o fim da votação, o trabalho foi intenso no Fórum Eleitoral de Cascavel.
18: Por volta das 5h20 da tarde, a Escola Municipal Ademir Correia foi a primeira a realizar a entrega do número de votos para a Zona Eleitoral 143. Já na 68, a maior de Cascavel, com 128.827 eleitores, a FAG, Faculdade Assis Gurgas, foi a primeira a realizar a entrega dos resultados. Segundo o TSE, Tribunal Superior Eleitoral, a contagem dos votos em Cascavel foi encerrada às 19h26, horário de Brasília.
19: Depois da entrega dos materiais, aqui na Junta Eleitoral, nessa mesa, estão magistrados, promotores de justiça, auditoria do Ministério Público e do Tribunal de Justiça. Eles estão conferindo os boletins de urnas. Eles, então, são fixados nesse mural, tornando públicos os resultados das sessões de cada local de votação aqui de Cascavel.
20: Uma cópia do boletim de urna, ele vai para a Junta Eleitoral, onde é feita a verificação, né, a assinatura da junta, e ele fica fixado, esse boletim de urna, ele fica fixado no cartório, né, no hall do cartório, para a publicidade.
18: Enquanto isso, as urnas eram devolvidas ao depósito do Fórum Eleitoral da cidade para serem utilizadas nesse segundo turno. A juíza eleitoral da Zona 143, que tem 110.499 eleitores, fez um balanço positivo sobre o dia de votação e apenas apontou a falta de energia em alguns locais.
21: A cidade de Lindoeste, praticamente toda ela sem luz, o dia todo, voltou a luz ali por 4h30 da tarde, então eu acredito também que a população acabou deixando para votar mais para o fim da tarde, esperando que ia voltar a luz, né? E aí não voltou, acabou que formaram-se filas, né, em razão disso. Nos preparamos para essas questões de emergenciais, também tínhamos algumas escolas já preparadas para, caso alagasse alguma escola, algum local de votação, né, para poder direcionar o pessoal. Isso não aconteceu, então acredito que foi bem positivo.
9: E o dia de votações terminou sem crimes eleitorais em Cascavel. A eleição foi considerada uma das mais tranquilas. A Débora Evangelista retorna aqui ao vivo com as informações. Débora.
22: Olha, Eliane, realmente essa foi uma das mais tranquilas, tanto para as equipes da Justiça Eleitoral, quanto também para a Polícia Militar. Todos estavam empenhados, né, para a segurança, para manter a segurança nos locais de votação. Ontem, realmente, para o pessoal do Fórum Eleitoral, o grande problema foi a falta de energia, mas isso foi superado até o final do pleito, né? Todos os eleitores que compareceram conseguiram votar. Nós conversamos com Leonardo Ribas Tavares, que é juiz eleitoral da Zona 68. Ele fez um panorama para a gente, um resumo de como foi a votação ontem, a eleição ontem aqui em Cascavel. Acompanhe.
23: Relativamente tranquilo, né? Tirando a falta de luz, que nos deu bastante dor de cabeça no período da manhã, principalmente. Mas no que diz respeito a intercorrências criminais, propaganda irregular, enfim, foi tudo muito tranquilo. Tanto é verdade que não tivemos nenhuma prisão em flagrante e sequer um termo circunstanciado foi lavrado.
22: E olha, nós que circulamos, né, por toda a cidade, a gente viu a forte presença policial nos colégios eleitorais e, de acordo com o comandante do 6º Batalhão aqui de Cascavel, esse foi um dos pleitos mais tranquilos da região aí nos últimos anos. Quem dá detalhes para a gente é o comandante do 6º Batalhão, Tenente Coronel de Vonzer.
0: Nós tivemos uma eleição bem tranquila, nós tivemos mais de 140 policiais nas ruas, né, várias viaturas rodando em todos os pontos, tanto o 6º Batalhão, 5º Comando Regional, policiais do BPEC, Polícia Ambiental. Então foram várias forças. Nós tivemos algumas intercorrências, mas casos pontuais, ninguém foi encaminhado, tudo resolvido com advertências. Tivemos sim um preso em frente a um colégio eleitoral com um veículo furtado, mas não tinha nada a ver com um crime eleitoral. Foi preso porque estava com um veículo furtado, né, e foi identificado esse veículo pela inteligência, depois ele foi abordado e foi conduzido.
22: Bom, esse trabalho de reforço policial e também o atendimento, né, nos colégios eleitorais vai se repetir no segundo turno e a gente, claro, espera essa mesma tranquilidade, né, Eliane? No segundo turno que teremos daqui a algumas semanas aqui também em Cascavel. Volto com você.
9: Bem, Foz do Iguaçu elegeu 4 representantes, 3 para a esfera estadual e 1 para a federal.
2: Entre os candidatos locais de Foz do Iguaçu a deputado federal, Vermelho, do PL, foi o único eleito. Foram contabilizados 72.166 votos no Paraná.
3: O trabalho não para, continua Foz do Iguaçu representado com dignidade, sudoeste, oeste, como todo, enfim, o Paraná, que nós vamos estar em Brasília mais uma vez.
2: Na disputa por cadeiras na Assembleia Legislativa do Paraná, a Alep, em Curitiba, Matheus Vermelho, também do PL, liderou a preferência entre os candidatos iguaçuenses com 51.316 votos.
3: Ora, um momento de comemoração, muita alegria, né? O primeiro dia pós-eleição, fizemos 51.316 votos, uma votação expressiva, sendo que na minha primeira eleição eu fiz 29 mil votos. Então a gente quase dobrou a votação aí, uma grande votação, e é bom para representar Foz do Iguaçu, nossa região oeste, nosso sudoeste do Paraná.
2: O ex-prefeito de Foz do Iguaçu, Paulo McDonald, do PP, também será um representante da fronteira, na Alep. Foram 45.276 votos computados.
4: Dos 45 mil votos que eu fiz, 43 foi em Foz do Iguaçu. Eu não fiz campanha fora. Eu concentrei aqui. E o povo de Foz do Iguaçu que nomeou como seu representante. E eu, para representar isso, eu tenho que entender onde é que estão as principais questões que afligem a nossa população.
2: A vereadora de Foz do Iguaçu, Yasmin Hashim, do PT, agora passa a representar Foz do Iguaçu em Curitiba, também como deputada estadual. Yasmin Hashim conquistou 43.343 votos.
24: Eu vejo que é uma mesa com 54 lugares, né? E Foz do Iguaçu tinha pouquíssimos, quase nenhum lugar nessa mesa. E agora Foz do Iguaçu vai ter uma mulher jovem, nascida e criada em Foz do Iguaçu, uma iguaçuense de verdade, nessa mesa de 54 lugares. Então, assim, nossos problemas vão ser vistos, né? As nossas demandas vão chegar e vão ser ouvidas sim ou sim.
9: Vamos falar agora sobre os estragos deixados pelo temporal do fim de semana, que ainda podem ser vistos, né, em várias cidades do oeste e também do sudoeste do Paraná. Aqui em Cascavel, a Defesa Civil realiza mais aí hoje, né, mais de 30 atendimentos aí durante o dia. A Patrícia Cabral vem ao vivo aqui no Jornal da KTV e traz as informações. Paty, boa tarde.
25: Boa tarde, Eliane. Boa tarde a todos. Pois é, o fim de semana foi de bastante transtorno, né, para os moradores de cidades próximas aqui a Cascavel e também na região sudoeste, inclusive com registros de estruturas que acabaram desabando. Ninguém ficou ferido, mas muitas árvores caídas. A gente preparou um material com mais informações para vocês.
26: Em Laranjeiras do Sul, o temporal foi na madrugada de ontem. Esse barracão de fumo no bairro Água Verde ficou destruído. O prejuízo estimado pelo proprietário pode chegar a R$1,5 milhão. Já os estragos em 3 veículos embaixo das ferragens ainda não foram avaliados. O centro de eventos do município também foi atingido. Parte da estrutura cedeu, paredes foram derrubadas e a cobertura caiu. O local onde são realizados os leilões também foi danificado. Na parte externa, árvores foram arrancadas ou quebradas. Uma delas foi partida ao meio. Na comunidade de Santa Rita, em Assis-Chateaubriand, a torre de uma emissora de rádio foi danificada. Em Toledo, vários pontos da cidade foram atingidos pela chuva e fortes ventos. A central da Guarda Municipal ficou sem energia elétrica e sem internet. Muitas árvores foram derrubadas. Uma delas na Rua Doutor Oswaldo Silveira. A árvore atingiu a carroceria do veículo, que estava estacionado e transportava uma carga de arroz. A lona chegou a ser rasgada. Ninguém ficou ferido. Em Londrina, rajadas estimadas em cerca de 80 km por hora arrancaram árvores, postes e estruturas em várias regiões da cidade. Barracas da tradicional Feira dos Cinco Conjuntos foram derrubadas e outras danificadas. Em Foz do Iguaçu, na noite de sábado, segundo o CIMEPAR, os ventos passaram de 75 km por hora. Na esquina da Rua Laranjeiras com a Avenida República Argentina, na região do bairro Morumbi, duas piscinas que estavam expostas em frente a uma loja foram arrastadas e chegaram a voar. Na linha Canarinho, em Sulina, no sudoeste do estado, o temporal provocou prejuízo, estimado em mais de R$ 120 mil, em uma propriedade rural. Os estragos atingiram principalmente um aviário, que abrigava 22 mil frangos.
1: Foi poucos instantes de vento, mas que causou um prejuízo grande. A gente está fazendo levantamento ainda de custos, mas acredita que 100 mil mais ou menos para reformar o aviário, porque não é só o coberto, né? Tem toda a parte lá dentro de lona que estourou, estufa estourou para baixo, aí molhou equipamentos, parte elétrica, muita coisa eletrônica lá dentro, acabou molhando, o que vai danificar, não vai ter o que fazer.
26: O temporal também provocou a queda de eucaliptos sobre duas vacas da propriedade. Uma delas conseguiu se levantar, mas sofreu uma lesão grave no quadril. A outra não conseguiu mais ficar em pé. Ela será avaliada por um veterinário. A perda estimada com os dois animais é de aproximadamente R$ 20 mil. O sistema de captação de água da cisterna também foi destruído e a propriedade ficou sem energia.
25: Difícil, né? Vamos ouvir o Ridiz, o diretor de operação e manutenção da Copel, sobre todas essas situações.
5: O estado do Paraná foi impactado mais uma vez por um forte temporal, chegando ao pico de clientes impactados na manhã deste domingo. Nossas equipes trabalharam durante toda a madrugada do domingo e continuaram o trabalho na madrugada de segunda-feira. Neste momento, estamos com mais de 1.000 colaboradores e parceiros em campo, representando em torno de 500 equipes, trabalhando com segurança para restabelecer a energia. Já identificamos mais de 300 postes danificados. As principais regiões impactadas foram a região noroeste, oeste e sudoeste do estado. Continuamos firmes a restabelecer todos os clientes com segurança e agilidade.
25: Pois é, Eliane, mas os transtornos continuam, né? Principalmente em comunidades, né, e distritos aqui de Cascavel, né, como Espigão. Tem também problemas registrados nas comunidades também de Rio do Salto e também de Juvinópolis. Inclusive, esses moradores, eles têm ido, por exemplo, a posto de combustível para poder recarregar celular, para poder tomar banho. Então, nós procuramos a Copel a respeito desse assunto e, em nota, a companhia afirmou que durante toda a manhã de hoje, amanhã dessa segunda-feira, os trabalhos estão sendo realizados para tentar restabelecer essa energia. E disse que, até agora, o fornecimento de 2.588 unidades tenta ser, então, restabelecido, inclusive no distrito de Juvinópolis e também no distrito de Rio do Salto. Nós procuramos também a Sanepar para saber sobre essa falta de água que as comunidades estão enfrentando. E também, em nota, a Sanepar informou que o distrito de Rio do Salto e o distrito de Juvinópolis estão sendo abastecidos com a ajuda de caminhões-pipa em razão da falta de energia elétrica e que trabalha em conjunto com a Copel para o restabelecimento. A Defesa Civil aqui de Cascavel fez de manhã aqui na cidade a entrega em duas residências de telhas, em uma 23 folhas de telhas e na outra cerca de três a seis telhas. Esse atendimento ele continua agora à tarde, porque aqui mesmo está sendo carregado um caminhão e esse caminhão ele vai ser direcionado para as comunidades, para os distritos que ainda precisam desse tipo de ajuda. Eu volto com você.
9: Obrigada, Patrícia. Obrigada pelas suas informações. Bem, e essa semana, né, o início da semana, essa segunda-feira, começou com um tempo bem fechado aqui em Cascavel, em toda a região oeste. Logo cedo a temperatura estava ali na marca dos 15 graus, né? Temperatura bem amena mesmo. O cenário não mudou muito aí no decorrer da manhã, até porque tem expectativa de chuva para o decorrer do dia. O sol não apareceu, né? Muitas nuvens no céu e temperatura agora de 19 graus. Em Toledo, tempo bem parecido, também deve chover nesta segunda-feira e os termômetros marcam temperatura de 21 graus, olha só, com muitas nuvens, né, carregadas no céu de Toledo. Seguimos fazendo giro pela região, aqui pelo oeste, chegamos então até Foz do Iguaçu. Na fronteira não é diferente não, gente, também tem tempo fechado com previsão de chuva para hoje. A temperatura, 22 graus. Agora, vem aqui para o telão, dá uma olhada nas imagens de satélite, porque a gente consegue observar que tem muita nebulosidade, né, sobre o estado. Até porque hoje o tempo ainda se mantém desta forma em todo o Paraná. Isso acontece porque um sistema de baixa pressão atua sobre o Paraguai e daí influencia, né, nas condições do tempo por aqui. Amanhã o cenário não deve mudar muito, não.
6: Ainda permanece a instabilidade, ou seja, nós teremos uma terça-feira ainda com chuva, principalmente aí da faixa leste até o norte do Paraná, enquanto que no oeste e no sudoeste, até a expectativa de que, principalmente a partir da tarde, o sol consiga aparecer e, por isso, esquente um pouquinho mais. Mas, no geral, na terça-feira, da mesma forma que hoje, o destaque fica para o volume de chuva, a descarga atmosférica e não tanto para temporais. Por exemplo, rajadas de vento, como ocorreram entre o sábado e domingo, dificilmente vão ser registradas entre essa segunda e terça-feira.
9: Que bom, né? Que boa notícia. E como que ficam, então, as temperaturas para hoje? Foz, 24 graus é a máxima, assim como Moarama e também Londrina, que tem máxima de 24. Toledo, 22. Cascavel, 21 de máxima, assim como Guarapuava, que também registra a temperatura máxima de 21. Na capital, Curitiba, começou lá com 13 e a máxima não passa dos 18 graus. Hoje, Guaíra, 24 de máxima, assim como Medianeira, Cafelândia, 22, marcando também chuva, e Iguatu, 23, a temperatura máxima, que começou lá com 16 para esse início de semana, tá bom? Olha, em Toledo, o resultado das urnas muda aí o cenário, né, da representação política local. Candidatos com base no município não tiveram votação suficiente para garantir mandatos.
7: Nenhum dos candidatos de Toledo à Câmara dos Deputados ou à Assembleia Legislativa foi eleito. Na disputa para a estadual, Natan Esperafico teve a maior votação entre os nomes locais em todo o Paraná, 37.679 votos. Beto Lunit recebeu 32.824. Professora Neuci Welter, 20.365. E Michel Becker, 7.242 votos. Para a federal, Dilceu Esperafico somou 59.451 votos no estado. Elton Welter recebeu 44.863. Ademar Dorfschmidt recebeu 18.533 votos. E Solitário, 12.865 votos. Em Toledo, mais de 87 mil eleitores compareceram às urnas. Outros 19.864 não foram votar. Quase um em cada cinco eleitores aptos. Durante todo o dia de votação, apenas 6 urnas foram trocadas nas duas zonas que correspondem ao Fórum Eleitoral aqui de Toledo. Mas o maior desafio da Justiça Eleitoral na região foi a falta de energia. Em localidades do interior de Toledo e em Tupanci, as urnas precisaram funcionar com baterias. Para reforçar a reserva, 80 baterias foram trazidas de Cascavel e distribuídas entre as duas zonas eleitorais. Em Tupanci, a Justiça Eleitoral também providenciou a instalação de 2 geradores nas escolas. Apesar da chuva e da falta de energia, a votação ocorreu normalmente. Na região, a Polícia Militar não registrou ocorrências graves durante o pleito.
8: Teve o fiscal de um dos partidos aí, que ele estava adotando ali uma postura inadequada no local de votação lá. E mesmo após advertências e orientações, ele continuou contrariando a lei. Então ele acabou sendo encaminhado pelo crime de desobediência. Um outro indivíduo na região central de Toledo foi encaminhado por estar vendendo camisetas ali com o nome, o número de um dos candidatos. Isso contraria a legislação eleitoral, configura crime de boca de urna. Também foi encaminhado pelo crime de propaganda de boca de urna.
9: E o resultado das eleições de ontem trouxe vitórias inesperadas e votações acima do imaginável. Aqui no Paraná tivemos desempenhos sólidos e algumas surpresas.
10: As eleições de 2026 mexeram bastante com o mundo da política em todo o país. Votações expressivas, números históricos, muitas surpresas e também frustrações. A própria disputa pela presidência já teve a menor diferença entre os candidatos que vão para o segundo turno, Flávio Bolsonaro e Lula, de 2 milhões e 200 mil votos. Para a Câmara dos Deputados, o deputado federal mais votado do Brasil foi Nicolas Ferreira, que disputou por Minas Gerais e fez mais de 3 milhões e 100 mil votos. Recorde histórico de um político que já exerce o mandato de deputado federal. O segundo mais votado foi outro candidato do PL, esse de São Paulo, Lucas Pavanato, que também superou a marca de 3 milhões de votos. Em terceiro aparece a candidata Érica Hilton, com mais de 1 milhão e meio de votos. Aqui no Paraná, quem conseguiu fazer uma votação expressiva foi Jeffrey Chiquini, com mais de 425 mil votos. Nunca um candidato havia alcançado essa marca no estado. Guilherme Kilter foi o segundo mais votado no estado, com quase 270 mil votos. E Sargento Faur vem logo depois com mais de 242 mil votos. A Câmara dos Deputados terá 183 parlamentares em primeiro mandato a partir de 2027, o menor número das últimas quatro eleições. Entre os novatos estão 10 do Paraná, sendo dois de Cascavel, Leonardo Paranhos e Henrique Mecabô. Cinco estarão de volta à Câmara Federal, sendo que Rosângela Moro havia sido eleita anteriormente por São Paulo. Márcio Pacheco, de Cascavel, sucumbiu e ficou fora com mais de 37 mil votos. Ao todo, o Paraná terá 30 deputados federais e outros 15 conseguiram a reeleição. Para a Assembleia Legislativa do Paraná, foi eleito Paulo Melo, como sendo o deputado estadual mais votado no estado, mais de 192 mil votos. Em 2022, ele ficou fora, com pouco mais de 6 mil votos. E em 2024, não foi eleito nem para a Câmara de Vereadores de Curitiba, com menos de 6 mil votos. É a principal surpresa do Paraná. PL e PSD conquistaram as maiores bancadas, com 14 deputados eleitos por cada legenda. Dos 54 deputados estaduais, 30 foram reeleitos. Outros 24 eleitos apresentam uma renovação de 44%.
9: E seguimos com imagens ao vivo da Ponte da Amizade em Foz do Iguaçu. Movimento bastante tranquilo nessa segunda-feira. Uma fila ali sentido ao Paraguai e uma única fila também no retorno ao Brasil. Por lá, 22 graus agora. E de Cascavel, as imagens são ao vivo. Ali do trevo do bairro Guarujá. Movimento tranquilo, temperatura de 19 graus agora. A OPECAM está precisando de doação de alimentos em Cascavel. O estoque da entidade está bem baixo. Os principais pedidos são de açúcar, arroz e feijão. Mas óleo e café também estão em falta. A OPECAM atende em média 80 famílias por mês com a entrega de alimentos e itens de higiene pessoal. Então fica aí, né, o pedido para quem puder ajudar. É só levar as doações até a UOPECAM. Meio-dia 48.
11: Em instantes, 15 guardas municipais passam por capacitação em Cascavel. Eu volto já.

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0: De volta com o Jornal da KTV, meio-dia 52, Transitar realiza curso para a formação de agente de trânsito para guardas municipais. Os GMs, né, que passam pela capacitação terão também autoridade de trânsito.
1: No auditório, alunos fardados. No telão, aulas sobre trânsito. A formação presencial com carga horária de 40 horas está sendo realizada na Escola de Trânsito, na sede da Transitar.
2: Estamos com 15 profissionais, 15 guardas municipais que já possuem um curso para atuar no trânsito. E agora, durante essa semana, eles vão fazer uma reciclagem, uma capacitação para efetivamente poder atuar no dia a dia no trânsito aqui de Cascavel.
1: O conteúdo do curso inclui atualização da legislação, técnicas de abordagem, procedimentos de fiscalização, engenharia e sinalização. Os GMs também recebem orientação sobre gerenciamento de conflitos, direitos humanos, além de práticas integradas e simulações operacionais. Assim como a Polícia Militar conta com uma equipe especializada de trânsito, a Guarda Municipal também terá. Os profissionais vão atuar na fiscalização, operação e segurança viária, como agentes da Autoridade de Trânsito.
2: O foco da Guarda Municipal é a segurança, mas eles estarão aptos, esses especializados, para atuar também no trânsito. Então, eu acredito que a população de Cascavel é quem ganha com esse reforço de mais 15 profissionais atuando em conjunto aqui com o nosso pessoal que já faz o trabalho de trânsito.
1: Depois da capacitação, será preciso que um convênio entre a Secretaria Municipal de Segurança e a Transitar seja assinado. O processo já está sendo viabilizado e a formalização deve ser realizada nos próximos 30 dias.
3: Motociclista fica gravemente ferido em acidente no bairro Santa Cruz, em Cascavel. Batida aconteceu na noite de ontem no cruzamento das ruas Apinagés e Nhum de Aquaras. Câmera de monitoramento flagrou o momento do acidente entre moto e carro. Motociclista sofreu ferimentos e foi atendido pelo SIAT e encaminhado ao hospital. Motociclista morre ao ser atingido por dois carros na BR-369, no início do perímetro urbano em Corbélia. O piloto caiu na pista após ser atingido na traseira por automóvel. Na sequência, outro veículo atingiu a vítima. Equipes de emergência foram acionadas, mas homem morreu no local. Câmera de segurança flagra batida contra poste na rua Gandhi, em frente ao Terminal Nordeste, em Cascavel. Imagens mostram o momento em que veículo derrapa na pista molhada e atinge estrutura. Poste ficou partido ao meio e sustentado pela fiação. Mulher sofreu ferimentos e foi atendida pelo SIAT. Homem fica ferido após carro invadir Instituto de Ensino na manhã de sábado no bairro Floresta, em Cascavel. Câmera de segurança flagrou o momento em que veículo atingiu grade do Instituto Federal do Paraná. Motorista sofreu fratura no nariz e foi encaminhado para atendimento médico. O veículo possui pendências administrativas e foi recolhido pelo guincho da Polícia Militar. Câmera flagra carro arrastando motocicleta no centro de Cascavel. Imagens feitas de um apartamento mostram o momento em que o veículo atinge a moto e segue pela rua Rio Grande do Sul. O piloto correu atrás do automóvel após batida. Viatura da Transitar passava pelo local e seguiu atrás do motorista. Ele foi abordado, recusou o teste do bafômetro e foi encaminhado à delegacia.
0: E seguimos com imagens ao vivo de Londrina, norte do estado, tempo fechado, onde a KTV é sintonizada no canal 28.1. Por lá, 21 graus agora. E também temos imagens ao vivo da BR-277 aqui em Cascavel, 19 graus por aqui. Abertas as inscrições para o teste seletivo de profissionais que vão atuar em escolas esse mês de Cascavel. O processo contempla cargos de professores e monitores de biblioteca temporários. As inscrições devem ser feitas de forma online até dia 3 deste mês, pelo site que aparece aí na sua tela. A previsão é de que a prova seja realizada no dia 29 de novembro. Meio-dia 56 agora.
4: Depois do intervalo, Câmara de Vereadores convoca a eleição da mesa diretora. Eu volto já.

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20: De volta com o Jornal da KTV, agora 1 hora em ponto. Vamos direto até a redação do portal ktv.com. Alexandre Oliveira chega por aqui trazendo todos os destaques, né? Depois de um fim de semana de muito trabalho. Ali, boa tarde.
21: É isso aí, boa tarde Eliane, boa tarde para vocês. Eleições, temporal, né? Os ventos aí de mais de 124 km por hora lá em Nova Laranjeiras, que causaram aí bastante prejuízos, né, para o município. É, ontem, inclusive, né, depois do temporal, dois locais de votação precisaram ser alterados. Mais de 850 casas foram afetadas na cidade e tem imagem que a gente conseguiu aqui na redação do ktv.com do Colégio Professor Gildo Schuch, que ficou descoberto. Além disso, as aulas foram suspensas ali em todas as escolas, nos centros municipais também infantis. Isso porque a prefeitura está avaliando os danos, né? Ainda tem morador na cidade sem luz. É, em todo o estado, 22 municípios foram afetados pelos temporais das últimas horas. Tem mais de 5 mil pessoas afetadas. E 400 celulares recondicionados, avaliados em cerca de R$1.250.000, foram apreendidos na manhã de hoje na Ponte da Amizade, na fronteira entre o Brasil e o Paraguai. Esses aparelhos estavam escondidos em fundos falsos, instalados sob bancos, atrás de encostos de bancos traseiros, né, de um carro. Esse veículo estava sendo conduzido por um brasileiro e foi parado nessa fiscalização de rotina na aduana. O motorista levado para a delegacia da Polícia Federal. Quem quiser ver ou rever, acesse ktv.com. Alexandre Oliveira para o Jornal da KTV.
20: Obrigada, Ali. Câmara de Vereadores de Cascavel definiu para amanhã a eleição da nova mesa diretora que vai comandar o Legislativo nos próximos 2 anos. Débora Evangelista acompanhou tudo e tem as informações.
7: É isso mesmo, Eliane. Então, havia essa expectativa para a definição da eleição da nova mesa diretora. Foi votado hoje, então, nessa sessão da Câmara de Vereadores em turno único. Ou seja, não vai precisar voltar para a votação amanhã como os outros projetos, né, que passam aqui pela Câmara. Então, está definido. Amanhã ocorre a eleição da mesa diretora. Lembrando que essa eleição ela acontece a cada 2 anos. Então, terminou, né, está terminando agora. Então, a partir do dia 1º de janeiro, começa a contar um novo biênio, então precisa fazer novamente essa eleição. A gente tem uma reportagem que explica um pouquinho melhor isso e você acompanha com a gente. Depois de 10 dias à frente da Prefeitura de Cascavel, Thiago Almeida voltou nesta segunda-feira à Câmara de Vereadores. Ele reassumiu a presidência do Legislativo. Durante a sessão, os vereadores aprovaram em primeiro turno o projeto que proíbe a contratação pela administração municipal de pessoas condenadas por crime de estupro para trabalhar em espaços públicos de Cascavel. A proposta é do vereador policial Madril. A medida vale para escolas, CMEIs, ginásios, centros comunitários e outros espaços públicos frequentados por crianças, adolescentes e mulheres. A proibição abrange qualquer forma de contratação ou utilização de mão de obra pela administração municipal.
11: A gente está fazendo uma lei municipal onde já tem em outros estados para que seja proibido a contratação e a pessoas pagando pena. Inclusive tem algumas emendas de outros vereadores ali que vai ser votada amanhã para deixar bem claro que a pessoa nem o serviço terceirizado, ele não pode trabalhar no município onde tenha crianças e adolescentes.
7: Também foi aprovado em turno único o projeto que define a nova data para a eleição da mesa diretora da Câmara. A votação, que estava marcada para o dia 1º de outubro, foi transferida para amanhã. A eleição vai definir os vereadores que vão comandar o Legislativo de Cascavel durante o biênio 2027-2028.
13: Lembrando que o nosso regimento interno não permite eleição avulsa, nós temos que ter uma chapa composta por um presidente, 2 vice-presidentes e 2 secretários. Então, pela maioria, tendo 2 chapas, a chapa com maior número de votos será eleita, tendo 1 única chapa será voto favorável ou o contrário, tendo a maioria dos votos, será eleito. Acabamos de aprovar o projeto de resolução, então agora fica aberto o prazo para que os vereadores possam registrar suas candidaturas.
7: E a partir do ano que vem, a composição da Câmara vai mudar. Com a eleição de fundo Bolsonaro para deputado estadual, a vaga dele deverá ser ocupada pelo primeiro suplente da legenda, o pastor Neivo Damasini, que recebeu 1.659 votos nas eleições municipais de 2024. Bom, e até o momento do fechamento dessa reportagem, não havia nenhum protocolo de nenhuma chapa, uma chapa protocolada, mas isso foi definido então após a sessão e essa chapa foi protocolada, uma chapa apenas, e a gente tem um nome aqui então de quem será, né, quem faz parte dessa chapa: presidente Thiago Almeida, a reeleição, vice-presidente João Diego, segundo vice-presidente Alessio, primeiro secretário Edson Souza e segundo secretário Everton Guimarães, mudando então alguns componentes aí da mesa diretora deste ano. Nós temos um trechinho desse anúncio que foi feito agora há pouco aqui na Câmara, acompanhe.
22: Nós estamos aqui protocolando a chapa da minha reeleição e quero agradecer a todos vocês pela continuidade, pelo trabalho, e aqui nós vamos apresentar...

0: fazer a nossa reeleição.
1: Essa chapa recebeu, então, apoio de 18 vereadores, o que significa que certamente não haverá nenhuma outra chapa inscrita até amanhã, porque esse prazo ele termina amanhã, antes dessa sessão extraordinária para a votação. Um outro detalhe interessante, Eliane, é que, por exemplo, né, o Henrique Mecabô, que é o vice-prefeito de Cascavel, ele foi eleito a federal. No ano que vem, então, ele não é mais vice-prefeito. Como é que fica essa vaga? Ela fica vaga, né? Ela fica, é vacante, que a gente fala, vaga vacante. Ninguém vai ocupar o posto do vice prefeito, mas, por exemplo, quando o prefeito Renato Silva se ausentar, quem vai assumir interinamente a vaga de prefeito é o presidente da Câmara. Então, se reeleito aí, Thiago Almeida será o prefeito interino sempre que o prefeito se ausentar do município. Volto com você.
2: Obrigada, Débora. Obrigada, então, por todas essas informações. Por hoje é isso, então, gente. Em nome de toda a equipe de jornalismo aqui da KTV, eu agradeço a sua companhia. Amanhã, meio-dia, nos encontramos por aqui. Enquanto isso, acesse o portal ktv.com para informação em tempo real. 17h tem Entre Nós.
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Ok, ok, muito boa tarde para você ligado com a KTV FM. A partir de agora, Evandro Carlos te faz companhia por aqui até às 6 da tarde com Estação KTV. Se a música é boa, passa por aqui. 90.1 Foz do Iguaçu, 94.5 Cascavel.

Just Like a Just James Cher aqui na programação KTV FM, na sua tarde de segunda-feira. Bom início de semana, hoje 5 de agosto de 2026. De outubro, perdão, que é agosto. Agosto já foi faz longe. Faz longe, tio Evandro. É o Evandro Carlos com você por aqui até às 6 da tarde no Estação KTV. Cascavel nos ouve em 94.5, Foz do Iguaçu 90.1. É outubro, gente. Estamos com 19 graus agora em Cascavel, 22 graus em Foz do Iguaçu. É a programação KTV FM, uma rádio diferente. Música.

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10: KTV FM 1:32. Voltamos com mais música na sua tarde de segunda-feira.

Ted Swings, Lose Control, aqui na KTV FM, na sua tarde de segunda-feira, começo de semana. Seja muito bem-vindo à programação do nosso Estação KTV com Evandro Carlos, até às 6 horas da tarde, aqui na KTV FM, em Foz do Iguaçu, 90.1, em Cascavel, 94.5. Agora é hora de darmos um pulo no nosso portal de notícias, o KTV.com, e saber das principais notícias deste momento.

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1: E uma mulher de 49 anos sofreu uma fratura da perna direita após um acidente entre duas motocicletas no final da manhã desta segunda-feira em Toledo. A colisão aconteceu na Avenida Egídio Jerônimo Maraneto. O Munareto, perdão, na saída da cidade em direção ao trevo de acesso à PR-585 que liga Toledo a São Pedro do Iguaçu. A equipe de corpo de bombeiros foi acionada para atender as vítimas. A motociclista sofreu uma fratura e foi encaminhada para atendimento médico. O condutor da outra moto teve algumas escoriações, mas recusou o encaminhamento ao hospital. Durante o atendimento, o trânsito ficou parcialmente interditado no trecho, com veículos passando em meia pista. 2 horas em ponto agora e 3 pessoas ficam feridas após um acidente envolvendo 2 motocicletas também nessa tarde de segunda-feira em Cascavel, no bairro Pioneiros Catarinenses. A batida aconteceu no cruzamento da Rua Aparecida do Norte com a João Andrade de Matos. As motos envolvidas eram uma Honda CG Titan e uma Honda PCX. Motoristas precisaram redobrar a atenção devido aos atendimentos das equipes de socorro e à presença das motocicletas na via. Os passageiros sofreram escoriações e nada de mais grave aconteceu. Mais notícias em 1 hora, aqui na KTV FM, direto do portal ktv.com, ou você acessa e sabe tudo agora mesmo, acessando ktv.com, o maior portal de notícias da nossa região.
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1: KTV FM, 2 horas 3 minutos. E segue a nossa programação na tarde de segunda-feira. Bom começo.

Bela Flor com Maria Gadu aqui na KTV FM na sua tarde de segunda-feira. Linda, maravilhosa música da Maria Gadu. 19 graus em Cascavel, 22 Foz do Iguaçu. Essa é a temperatura nas nossas duas cidades onde você está sintonizando KTV em 94.5 e também 90.1.

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5: 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Segue o Estação KTV por aqui com Evandro Carlos até às 6 da tarde. 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

tinha suspirado, tinha beijado o papel devotamente. Era a primeira vez que lhe escreviam aquelas sentimentalidades, e o seu orgulho dilatava-se ao calor amoroso que saía delas, como um corpo ressequido que se estira num banho tépido. Sentia um acréscimo de estima por si mesma e parecia-lhe que entrava, enfim, numa existência superiormente interessante, onde cada hora tinha o seu encanto diferente, cada passo conduzia a um êxtase e a alma se cobria.

0: Mascavo ao vivo na KTV FM Asas. Linda música do Mascavo, um dos grandes sucessos do grupo de reggae nacional chamado Mascavo. Quando começou não era tão reggae assim, era mais hard rock, né? Aí depois foi pelo viés do reggae. Análoga com O Meu Bispo e O Romance Ideal, a nova versão aí de Romance Ideal dos Paralamas do Sucesso com Análoga. Ficou legal também. Justin Timberlake, Oasis, Wonderwall, maior sucesso mundial do Oasis. Marjorie este ano, Marisa Monte e Judite. We Gonna Say Together, linda música. E Alex Warren, Ordinary, foi a primeira dessa sequência musical aqui na KTV FM em 94.5 para Cascavel, 90.1 para Foz do Iguaçu, que está agora com 22 graus. Nós vamos dar aquele pulo no portal KTV.com para saber das principais notícias do momento. E se você quiser saber mais, aproveita o Embala Carona e já vai junto comigo para conferir tudo o que está acontecendo na nossa região no portal KTV.com.
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0: E uma senhora de 71 anos ficou ferida após cair de uma escada rolante dentro da rodoviária de Cascavel na tarde desta segunda-feira. O SIAT foi mobilizado para prestar atendimento à vítima, que sofreu ferimento, contusão e contusão na região da cabeça. A mulher estava consciente durante o atendimento, mas apresentava certa desorientação. Conforme as informações apuradas no local, não foi possível determinar se ela passou mal antes da queda ou se a desorientação ocorreu após ela bater a cabeça. Nos primeiros socorros, a vítima foi encaminhada à UPA Tancredo Neves para avaliação médica. 3 horas em ponto. E o dólar opera em forte queda nesta segunda-feira, primeiro dia de negociações após o resultado do primeiro turno das eleições brasileiras 2026. Por volta das 11h15, o dólar comercial era negociado a R$ 4,98 na venda, com queda de 4,42%. Para ter uma ideia, na sexta-feira antes da votação, a moeda norte-americana havia encerrado a sessão em R$ 5,22. Além da queda do dólar, o mercado de ações registrou forte valorização nesta segunda-feira. O Ibovespa chegou a avançar mais de 8%. E amanhã superou pela primeira vez a marca dos 200 mil pontos. A cotação do dólar pode sofrer oscilações ao longo deste dia, desta segunda-feira. Mais informações aqui da KTV FM, do portal ktv.com, em uma hora. Mas você pode acessar agora, se você quiser, o portal KTV e conferir todas as notícias mais recentes.
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0: KTV FM, 3 horas e 3 minutos. Prossegue a nossa programação aqui na segunda-feira, começo de semana. Estação KTV. Se a música é boa, passa por...

Anders Love. É quase original, né? Mas ficou linda, ficou maravilhosa. Shania Twain com Lionel Richie aqui na KTV FM nessa tarde de segunda-feira, começo de semana. Você ouvindo música boa aqui na KTV FM. É o Estação KTV até as 6 da tarde. Se é boa, passa aqui na estação, tá bom? 94.5 é KTV para Cascavel, 90.1 é KTV para Foz do Iguaçu, que agora está com 22 graus e Cascavel 18 graus a temperatura.

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9: KTV FM 3:34. Segue a nossa programação. Estação KTV. Até às 6 horas da tarde.

0: Emília, Big Big World, fechando aqui mais uma sequência musical na KTV FM nessa tarde de segunda-feira, começo de semana, né? Certo? Um grande abraço a você de Foz do Iguaçu e região, nos ouvindo em 90.1 FM, você de Cascavel em 94.5, nós somos a KTV FM, uma rádio diferente. Este é o programa Estação KTV até às 6 da tarde. Às 6 da tarde temos o EPC com Jorge Quirado e Luizinho Nardelli. As notícias mais importantes do dia para você. E por falar em notícias, agora nós damos um pulo ao portal ktv.com, onde conferimos as principais notícias do momento na internet.
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0: E um jovem de 18 anos ficou ferido após prender o braço em um portão na rua Cecília Meireles, no bairro Interlagos, em Cascavel, na tarde desta segunda-feira. A vítima sofreu luxação no ombro esquerdo e recebeu atendimento de socorristas. As circunstâncias de como o braço dele ficou preso no portão ainda não foram esclarecidas. 4:03, um motociclista ficou ferido em uma batida com um carro da BID na rua Ipanema, no cruzamento com a rua Noel Rosa, no bairro Brasília, em Cascavel, também na tarde desta segunda-feira. O BID e a motocicleta Honda CG Titan seguiam pela rua Ipanema em sentidos opostos, conforme informações apuradas no local. O motorista do automóvel fazia uma conversão à esquerda quando ocorreu a batida. A motocicleta atingiu a lateral do carro e o motociclista caiu no asfalto. Os socorristas do SIAT foram acionados para prestar os primeiros atendimentos à vítima. Mais notícias em uma hora, ou você pode acessar agora o portal ktv.com e ter todas as notícias mais importantes do momento, atualizadas 24 horas por dia.
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2: KTV FM, agora 4:08. 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Fred Mercury.

0: Opa! Façamos reverência à música que colocou o Capital Inicial na rota do sucesso do rock nacional. A primeira, né? Música urbana Capital Inicial aqui na sua KTV FM no seu final de tarde de segunda-feira, começo de semana. Começo de mês também, digamos assim, né? 5 de outubro de 2026, você está com a KTV FM e o programa Estação KTV. Já já mais meia hora de música para você ligado com a gente.
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4: KTV FM, agora 4h34. Música boa passa por aqui no Estação KTV. Celine Dias.

KTV FM, uma rádio diferente, Secret Service. Lá da metade dos anos 80, Flash in the Night, fechando mais uma sequência de música boa na KTV FM. Vamos agora a mais uma passagem pelo nosso portal ktv.com e já voltamos com mais músicas.

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1: Um motociclista ficou ferido em uma batida com a picape no bairro Brasília, em Cascavel, na tarde desta segunda-feira. A motocicleta seguia pela rua Ipanema, enquanto a picape trafegava na rua Vereador José de Oliveira. Os veículos bateram no cruzamento entre as duas vias. Com impacto, o motociclista ficou ferido. Socorristas do SIAT foram acionados e prestaram atendimento à vítima. Sérgio Moro, do PL, foi eleito governador do Paraná neste domingo, dia 4, no primeiro turno das eleições 2026. E o empresário cascavelense Edson Vasconcelos, do PL, foi eleito vice-governador. Com 100% das sessões totalizadas, Moro recebeu 3.127.911 votos, o equivalente a 50,1% dos votos válidos. Sandro Alex, do PSD, terminou em segundo lugar com 1.583.764 votos, ou 25,37%. Requião Filho, do PDT, ficou na terceira colocação com 1.465 votos e 601, equivalente a 23,47%. Moro teve 1.544.000 votos a mais que Sandro Alex, segundo colocado, o que garantiu a vitória no primeiro turno. Natural de Maringá, Moro é formado em Direito e ganhou projeção nacional durante atuação como juiz federal nos processos da Operação Lava Jato em Curitiba. Mais notícias como essa e muitas outras você encontra no portal ktv.com. Pode acessar agora e conferir.
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2: KTV FM, 5 horas, 1 minuto. Segue a nossa programação do Estação KTV até às 6 da tarde. Agora vem chegando ele, Lulu Santos. O último.

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Animar a festa, bando do Zé Pretinho, Jorge Benjor, aqui na KTV FM. Bom final de tarde, Cascavel, 94.5, Foz do Iguaçu, 90.1. 17 graus agora em Cascavel, 23 em Foz do Iguaçu. 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Nós vamos até às 6 da tarde com muita música aqui para você. E às 6 tem o EPC com o Jorge Guirado e o Luizinho Nardelli. Bastante informações hoje para você também.

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6: Na KTV, 5 horas 31 minutos. Seguimos com a última parte do Estação KTV nesta segunda-feira.

Encostar na tua, na programação da KTV FM com Ana Carolina. Sim, boa música, né? Ana Carolina, fantástica. Agora, 5 horas e 57 minutos. Eu, Evandro Carlos, vou dando aquele tchau por aqui para o pessoal se preparar para o EPC, que vem chegando já com o Jorge Guirado e o Luizinho, aqui na KTV FM também. No canal 20, pela TV e no FM, aqui em 94.5 para Cascavel e 90.1 para Foz do Iguaçu, na KTV FM, o EPC vem chegando. A minha última de hoje é o 14 Bis, lindíssima espanhola.

0: Olá, olá para você ligado na tela da KTV, para você ligado na KTV FM. 5 de outubro, segunda-feira, 15 graus a temperatura, chove em Cascavel, um pouquinho, mas chove. Tá muito molhada a pista, todo cautela, todo cuidado. Estamos chegando com o nosso EPC. Olá, Luizinho, tudo certo?
1: Tudo tranquilo, Jorge. Depois da apuração das urnas, da pesquisa final deste primeiro turno, onde já boa parte dos candidatos já estão mais tranquilos, aqueles uns correndo atrás para pagar o que restou da campanha, ainda que há pagamentos a fazer, contas a prestar, e outros aí esperando ver se pega alguma boca na questão de nomeações, também de buscar um candidato que se elegeu para o suplente assumir. Então, temos tudo isso, a correria em Cascavel já começou cedo hoje na Câmara Municipal, lá por volta das 7h30 já havia os buchichos e os bolinhos de conversações via celular e também pessoalmente. Então, nós vamos tratar disso durante o programa. Não deixa eu esquecer, viu, Jorge? Sempre eu falo aqui no começo e acabo esquecendo. Mas teve até discussão de alto nível, tanto na antessala durante a sessão, como também depois na hora que foi apresentada uma lista aí dos pretendentes à mesa diretora da Câmara para o biênio 27 e 28.
0: Mas você ganha para isso e eu tenho que ficar lembrando você de fazer alguma coisa? Aí eu entreguei as betas.
1: Ganha para passar a informação para a emissora,
0: Jorge. Como meu pai falava, filho, entrega as betas.
1: Viu, é o poste mijando no cachorro agora?
0: É.
1: Hã?
0: Pode ser.
1: Mais ou menos isso.
0: Oh, olha aí as nossas câmeras, não estou conseguindo entrar aqui.
1: Aí, galera. Ó, viu? Viu?
0: É um problema.
1: Deus não mata, mas castiga, Jorge.
0: Olha lá, chove, BR-277 está lá. A nossa câmera do Alto da Belplast, lá do Caríssimo Valdinei Bobatti, chovendo, toda a cautela, você que está circulando por aí, estiver ouvindo a nossa 94.5, a nossa câmera que mostra o caminho para a Unioeste da Carlos Gomes, e a nossa câmera lá que mostra a Avenida Brasil, a Praça do Migrante. Chove, hein? Chove bastante em Cascavel. Oh, é para lavar aquelas, né? Ficou da
1: as
0: lição,
1: lágrimas.
0: Tenho muitas campanhas que às vezes a população não entende a campanha, né? E acaba fazendo pouco voto, né?
1: Sim, então, né? Não entende a mensagem.
0: Não entende
1: Jorge.
0: A mensagem às vezes é passada em outro idioma.
1: E alguns também subestimam uma quantidade.
0: Subestima
1: a quantidade de voto
0: povo
1: que não existe.
0: Não é isso tudo que pensa.
1: Agora,
0: que é bobo, não.
1: O que derrubou de analista político e o que derrubou de pesquisador de fim
0: mas
1: de
0: é
1: noite.
0: Mas é que tem muito analista e muito político, Luizinho, que muda conforme o andamento das coisas. Daí também você sempre vai acertar. Né?
1: Não, mas o problema
0: você
1: não
0: vai
1: é acertar.
0: Mudando, você vai mudando.
1: O problema é mudar a opinião de certas situações, em números, sem mesmo ter feito um cálculo na vida. Sim. Entendeu? E tem outros que saem aí fazer pesquisa.
0: Cálculo só renal.
1: E olhe lá, quando dá ainda, corre para o hospital. Viu, Jorge? E outros saem fazer pesquisa e parece ser o senhor da razão. Daí mente para todo mundo. E a mesma pesquisa que eles fazem, agora inventaram uma palavra bonita, um tracking.
0: Ah, o tracking.
1: O tracking. É. Jorge, o tracking mais furado que eu já vi foi o tracking feito em Cascavel nesta eleição. É. Não bateu nada, Jorge, deles. Entendeu?
0: É porque o tracking, Luizinho, não custa barato para fazer,
1: não.
0: Né?
1: Não.
0: Essa conversa que é o tracking, olha, tem que ter muito.
1: Viu?
0: Né?
1: Tem que
0: o
1: ter.
0: O tracking é mais
1: fonte,
0: ou menos.
1: Tem que ter fonte no tracking. Você tem que ter pessoas que entendem um pouco na hora da pergunta, do questionário.
0: É a manifestação diária, a movimentação diária da pesquisa. Né?
1: Lógico.
0: Então,
1: é assim. E aí, na somatória, sempre sobra para mais para um, mais para o outro. Tinha algumas pesquisas, Jorge, que eu olhava desse negócio do tracking e falava, mas não pode. É feito no mesmo dia a pesquisa e como é que dá uma diferença tão grande? Mas isso não é só para o governo, para o Senado e para presidente. Para deputado, eles inventaram um tal de tracking no estado inteiro, que se abriu o mapa, a cidade não tinha recebido uma ligação do tracking, Jorge. Então, quer dizer, não vai bater nunca mesmo.
0: É verdade.
1: Entendeu?
0: Será que teve tracking das 16h45 até as 22h30 da apuração?
1: Viu? Não, acho que não, viu,
0: não.
1: Jorge? Acho
0: deu
1: que...
0: W.O.
1: Deu? Deu?
0: Não WO.
1: O problema estava na linha.
0: Não, porque eu ficava ouvindo uma chamada, a maior de todos.
1: Mas é o problema...
0: WO,
1: foi
0: WO, né?
1: Na linha. Ah. Deu problema na linha.
0: Ah, na linha.
1: Na linha.
0: Então, falar em problemas, o Hospital do Câncer pede ajuda à população para a campanha de doação de alimentos em Cascavel. Vamos saber.
2: As prateleiras estão vazias. Essa imagem não é comum. Restam poucos itens e, nesse momento, a OPECAM de Cascavel está precisando de doação de alimentos. O pedido é urgente para não afetar diretamente os pacientes que são atendidos pelo serviço social.
3: Até o dia 10, nós precisamos fornecer mais de 80 cestas básicas. Então, que a comunidade se movimente, que apoie a nossa causa e direcione esses alimentos para a gente poder repassar aos pacientes.
2: A instituição pede a colaboração da população de Cascavel para que façam a doação de alimentos básicos.
3: Os alimentos que fazem parte da cesta básica, o arroz, o feijão, o açúcar, a farinha de trigo, o óleo, o leite, bolacha, tudo aquilo que a gente gosta de comer, que a gente também direcione para o paciente que está em tratamento na OPECAM receber.
2: O Serviço Social lembra que as famílias que recebem os alimentos da OPECAM passam por um processo de triagem e, em alguns casos, os pacientes em tratamento contra o câncer são os provedores da casa.
3: Mais de 80 famílias são beneficiadas com essas cestas básicas. Muitas vezes o pai está em tratamento, a mãe está em tratamento, é o provedor daquela família que está em tratamento e precisa dessa ajuda. Ele precisa também do alimento para se recuperar, para ter uma boa recuperação. Vocês que estão aí nos assistindo, podem vir até o Núcleo Solidário, que fica na frente da Casa de Apoio, ou entre em contato conosco no 2101-7002. Se a quantidade for expressiva, a gente pode organizar a retirada desses alimentos aí na sua casa.
0: Então, se você pode ajudar o OPECAM bastante,

0: Guarda Municipal de Cascavel também terá.
1: No auditório, alunos fardados. No telão, aulas sobre trânsito. A formação presencial com carga horária de 40 horas está sendo realizada na Escola de Trânsito, na sede da Transitar.
2: Estamos com 15 profissionais, 15 guardas municipais que já possuem um curso para atuar no trânsito. E agora, durante essa semana, eles vão fazer uma reciclagem, uma capacitação para efetivamente poder atuar no dia a dia no trânsito aqui de Cascavel.
1: O conteúdo do curso inclui atualização da legislação, técnicas de abordagem, procedimentos de fiscalização, engenharia e sinalização. Os GMs também recebem orientação sobre gerenciamento de conflitos, direitos humanos, além de práticas integradas e simulações operacionais. Assim como a Polícia Militar conta com uma equipe especializada de trânsito, a Guarda Municipal também terá. Os profissionais vão atuar na fiscalização, operação e segurança viária, como agentes da Autoridade de Trânsito.
2: O foco da Guarda Municipal é a segurança, mas eles estarão aptos, esses especializados, para atuar também no trânsito. Então, eu acredito que a população de Cascavel é quem ganha com esse reforço de mais 15 profissionais atuando em conjunto aqui com o nosso pessoal que já faz o trabalho de trânsito.
0: Depois da capacitação, será preciso que um convênio entre a Secretaria Municipal de Segurança e a Transitar seja assinado.
1: O processo já está sendo viabilizado e a formalização deve ser realizada nos próximos 30 dias.
3: Ô Lizinho, eu estava olhando aqui nas páginas, tem cada coisa interessante aqui, rapaz, das eleições, mas não é uma coisa fácil de conversar não, viu? Eu estava vendo aqui, por exemplo, outra aqui, ó. Isso aqui é matéria da Folha de São Paulo. A Luísa Erundina foi eleita deputada. Sabe quantos anos ela tem, Luizinho?
4: 92.
3: 91 anos. Com todo o respeito, por favor, o que uma pessoa de 91 anos vai fazer numa Assembleia Legislativa?
5: Nada.
3: Suplicy foi eleito. 85 anos.
4: O Eduardo?
3: É. E sabe quantos anos depois a Erundina vai entrar para a Assembleia? 40 anos depois, ela fez 169.567 votos. Rapaz do céu. Eu, sinceramente, não entendo. Eu não entendo nada. Mas vamos em frente. Eu respeito a história dela e tudo, mas o que uma pessoa de 91 anos vai querer fazer na Assembleia? Imagina quando é aquelas balbúrdias, aquelas confusão, né?
4: Não dá nem para correr.
3: Não dá.
4: Viu, Jorge? Mas aí é o oposto do que aconteceu na maioria dos estados, onde a juventude também parece-me que despertou para a política, de interesse político. Assim como nós temos uma movimentação muito grande e mudanças na Polícia Rodoviária, por exemplo, federal, nas delegacias, delegados, a juventude começou a entrar, Jorge, e aqueles que estavam lá já para se aposentar, já se aposentaram, quer dizer, fica mais rápido as ações e outras cabeças pensantes que não é aquela cabeça de antes da tecnologia avançada. E assim também está sendo essas mudanças que deverão ocorrer para as próximas eleições da juventude ingressando na política, Jorge, para disputar um cargo e novas cabeças virão.
3: Dá para ver, 91, 85, é a juventude tomando conta. A gente faz para o intervalo rapidinho e já voltamos aqui no nosso CPC, imagem de Toledo. Toledo que não elegeu ninguém. Tinha dois deputados federais lá, o Elton Welter, embora que ele tivesse sido suplente, e o Dilceu Esperafico, de muitos mandatos, né? Mas o não elegeu ninguém, hein? Que coisa! A gente já volta aí.
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0: Voltamos com o nosso EPC, imagem de Cascavel, da nossa rodovia das BR-277, ali o trevo do Guarujá e também o trevo Cataratas, lá do alto da Destro Marco Atacá. Tá chovendo, né? Então toda a cautela aí, o movimento não tá assim tão grande, não. O... 4 deputados estaduais e 2 deputados federais de Cascavel se elegeram. A Patrícia vai com mais detalhes.
1: Depois de um dia de grande circulação de eleitores nos colégios e escolas de Cascavel, hoje a cidade até que amanheceu limpa. Em frente ao Colégio Heliodoro e Wilson Jofre, na região central, a nossa equipe encontrou apenas alguns santinhos espalhados pela calçada. No Colégio Marilis também dava para contar a quantidade de material de campanha deixado na calçada. Apenas alguns santinhos ficaram para trás. Na Escola Nossa Senhora da Salete, no bairro Brás Madeira, a quantidade de sujeira encontrada também foi pequena. O percentual de comparecimento em Cascavel chegou a 80,96%. Dos 239.254 eleitores aptos a votar, 45.549 não compareceram. Isso equivale a 19,04% do eleitorado. Entre os eleitores que foram votar, 179.432 votos foram considerados válidos. Brancos e nulos em Cascavel somaram 13.268 votos.
2: Relativamente tranquilo, né? Tirando a falta de luz, que nos deu bastante dor de cabeça no período da manhã, principalmente. Mas no que diz respeito a intercorrências criminais, propaganda irregular, enfim, foi tudo muito tranquilo. Tanto é verdade que não tivemos nenhuma prisão em flagrante e sequer um termo circunstanciado foi lavrado.
0: Acho que não entrou o que nós pedimos aí, né? Podemos parar, zerar? O que você acha, Luizinho?
3: Não,
0: vamos tentar de novo. 4 deputados estaduais e 2 deputados federais de Cascavel se elegeram. A Patrícia vai trazer os detalhes.
4: 5 horas de apuração, o Superior Tribunal Eleitoral confirmou a lista de candidatos eleitos e a disputa do segundo turno. O senador Flávio Bolsonaro vai enfrentar o presidente Luiz Inácio Lula da Silva no segundo turno das eleições presidenciais, no próximo dia 25. Flávio conquistou mais de 47% dos votos. Lula, 45,16%. No Paraná, Flávio teve quase 60% dos votos. Lula, pouco mais de 31%. Já em Cascavel, 64% dos votos válidos foram para Flávio Bolsonaro. Lula recebeu um pouco mais de 27% dos votos da cidade. Para presidente, pouco mais de 2.800 eleitores cascavelenses votaram em branco e cerca de 3 mil anularam o voto. O Paraná elegeu 30 deputados federais. Cascavel terá representantes na Câmara dos Deputados. Henrique Mecabô, do Novo, vice-prefeito da cidade, garantiu 65.633 votos.
5: A minha vitória vem de muita gente que se mobilizou voluntariamente no estado inteiro, em especial aqui em Cascavel, querendo gente nova, gente tecnicamente preparada para servir por meio da política. Da minha primeira tentativa a deputado federal, a votação mais do que dobrou. Não só aqui dentro de Cascavel, com 35 mil votos aqui dentro de casa, mas 30 mil fora daqui, totalizando 65 mil votos em todo o Paraná.
4: O ex-prefeito de Cascavel, Leonardo Paranhos, do PSD, 98.288.
6: Uma eleição que o Brasil está dividido entre esquerda e direita. Eu sou um político de centro. Eu gosto de atender as pessoas e nesse momento pesou o partido. Mas mesmo nesse vendaval, nesse grande tornado que aconteceu, nós sobrevivemos e estamos aqui em pé fazendo quase 100 mil votos.
4: Aos 43 anos, o cascavelense, já deputado estadual Gugu Bueno, fez mais de 100 mil votos e garantiu a reeleição.
7: Jamais imaginei que um dia teria a possibilidade de se eleger deputado estadual do Paraná com uma votação passando dos 100 mil votos, né? Estar dentre os mais votados do nosso estado. Então é significativo. Num momento de extrema polarização da política, né? Nessa onda que aconteceu no Paraná nessas últimas semanas, né? Nós que fazemos a política municipalista, a política do resultado, a política que busca melhorar a vida das pessoas, melhorar as nossas cidades, com certeza é uma vitória gigantesca.
4: O deputado estadual Batatinha, do PSD, também foi reeleito.
3: Agradecer a todos os eleitores, basicamente a mesma votação que eu tive na primeira, nessa reeleição. Que Deus abençoe cada uma das pessoas que acreditaram, que depositaram o voto e que pode continuar contando que a gente está com a mesma energia, com a mesma garra para continuar trabalhando, fazendo coisa boa, melhorando e ajudando a vida das pessoas.
4: Fundo Bolsonaro conquistou 48.307 votos. Ficou entre os 10 candidatos mais votados do PL no estado. O partido garantiu 14 cadeiras na Assembleia, uma das maiores bancadas para a próxima legislatura.
8: Agradecer aquelas pessoas, mais de 48 mil eleitores que confiaram em mim para representar elas agora, para continuar o trabalho que eu estou fazendo na Câmara Municipal de Cascavel, agora na Assembleia Legislativa do Estado do Paraná.
4: Professor Lemos, do PT, fez 192.402 votos.
9: Em todos os municípios recebemos votos. Eu quero agradecer mais uma vez da nossa população, de todos os municípios do Paraná, que mais uma vez depositou o voto de confiança para que possamos continuar o trabalho que estamos fazendo na Assembleia.
0: Bons votos. 3 deputados estaduais e o deputado federal de Foz do Iguaçu foram eleitos no domingo. Renan, conta aí.
10: Entre os candidatos locais de Foz do Iguaçu a deputado federal, Vermelho, do PL, foi o único eleito. Foram contabilizados 72.166 votos no Paraná.
11: O trabalho não para, continua Foz do Iguaçu representado com dignidade, sudoeste, oeste como um todo, enfim, o Paraná, que nós vamos estar em Brasília mais uma vez.
10: Na disputa por cadeiras na Assembleia Legislativa do Paraná, a Alep, em Curitiba, Matheus Vermelho, também do PL, liderou a preferência entre os candidatos iguaçuenses com 51.316 votos.
12: Ora, um momento de comemoração, muita alegria, né? O primeiro dia pós-eleição, fizemos 51.316 votos, uma votação expressiva, sendo que na minha primeira eleição fiz 29 mil votos. Então a gente quase dobrou a votação aí, uma grande votação, e é bom para representar Foz do Iguaçu, nossa região oeste, nosso sudoeste do Paraná.
10: O ex-prefeito de Foz do Iguaçu, Paulo McDonald, do PP, também será um representante da fronteira, na Alep. Foram 45.276 votos computados.
13: Dos 45 mil votos que eu fiz, 43 foi em Foz do Iguaçu. Eu não fiz campanha fora. Eu concentrei aqui. E o povo de Foz do Iguaçu que nomeou como seu representante. E eu, para representar isso, eu tenho que entender onde é que estão as principais questões que afligem a nossa população.
10: A vereadora de Foz do Iguaçu, Yasmin Hashim, do PT, agora passa a representar Foz do Iguaçu em Curitiba, também como deputada estadual. Yasmin Hashim conquistou 43.343 votos.
14: Eu vejo que é uma mesa com 54 lugares, né? E Foz do Iguaçu tinha pouquíssimos, quase nenhum lugar nessa mesa. E agora Foz do Iguaçu vai ter uma mulher jovem, nascida e criada em Foz do Iguaçu, uma iguaçuense de verdade, nessa mesa de 54 lugares. Então, assim, nossos problemas vão ser vistos, né? As nossas demandas vão chegar e vão ser ouvidas sim ou sim.
0: Que bom, né? E a juventude da deputada eleita com a experiência do Paulo McDonald, né? Que já foi prefeito, né? Engenheiro. E o Vermelho, né, que tem a história do pai também, né, que foi eleito deputado federal.
15: Viu, é, interessante. Jorge, e nós temos também algumas curiosidades durante uma campanha eleitoral, como você mostrou aí em São Paulo, temos algumas curiosidades. Por exemplo, Cascavel. Vamos falar de Cascavel agora aqui nesse momento. O Sandro Alex, o candidato a deputado pelo PSD, fez 30.110 votos em Cascavel. O fã do Bolsonaro fez 35.707, concorrendo com mais de 300 candidatos que fizeram voto em Cascavel. O Mecabô, deputado federal, fez 35.677 em Cascavel, ou seja, fez mais do que o candidato ao governo do PSD, Sandro Alex. Então é uma matemática que a gente não entende muito bem durante as campanhas eleitorais, mas depois que os votos aparecem nas urnas, fica fácil de fazer aí as contas. Por exemplo, o PSD no Paraná fez 14 cadeiras. o PL, 14 cadeiras. Então, nós temos no Paraná 28 cadeiras usadas pelo PSD e, 20, e o PL. Então, quer dizer, agora tudo se volta à Assembleia Legislativa, que também terão que fazer uma mesa diretora na Assembleia Legislativa. Quem será puxado pelo governador do ano que vem já, Sérgio Moro? PL, por exemplo. O PL, no estadual, tem vários nomes que são 14. Se puxar do Podemos também, temos dois candidatos do Podemos que fizeram cadeira na Assembleia, que estavam juntos na coligação. O PSD tem a maioria de partidos junto com ele, mas todos os partidos que elegeram, que somam aí 30 mil candidatos eleitos nessas cadeiras, irão compor com Sérgio Moro ou irão ficar na Assembleia Legislativa para legislar independentemente de quem vai ser o governador? Então, tem essas discussões todas. E a ansiedade maior agora é em cima os suplentes para ver se o governador puxa ou não. Assim como para a federal também, o PL fez 5 e o PSD fez 6. Então, quer dizer, os 6 do PSD, provavelmente ninguém vai ser puxado.
0: Óbvio que não, né, Luizinho?
15: É, mas... E daí, mas o PL tem 5 candidatos eleitos que poderão fazer parte de secretariado aqui ou, quiçá, em Brasília também.
0: Secretariado em Brasília?
15: Ministério, né, Jorge? Nós temos ministério em Brasília.
0: Acho que daí vai o deputado. Aí vai o federal eleito, né? Olha, o município de Toledo fica sem representantes na Assembleia Legislativa e Câmara Federal. Jardel, conta aí pra gente.
16: Nenhum dos candidatos de Toledo à Câmara dos Deputados ou à Assembleia Legislativa foi eleito. Na disputa para estadual, Natan Esperafico teve a maior votação entre os nomes locais em todo o Paraná. 37.679 votos. Beto Lunite recebeu 32.824. Professora Neuci Welter, 20.365. E Michel Becker, 7.242 votos. Para a federal, Dilceu Esperafico somou 59.451 votos no estado. Elton Welter recebeu 44.863. Ademar Dorfschmidt recebeu 18.533 votos e Solitário, 12.865 votos. Em Toledo, mais de 87 mil eleitores compareceram às urnas. Outros 19.864 não foram votar. Quase um em cada 5 eleitores aptos. Durante todo o dia de votação, apenas 6 urnas foram trocadas nas duas zonas que correspondem ao Fórum Eleitoral aqui de Toledo. Mas o maior desafio da Justiça Eleitoral na região foi a falta de energia. Em localidades do interior de Toledo e em Tupanci, as urnas precisaram funcionar com baterias. Para reforçar a reserva, 80 baterias foram trazidas de Cascavel e distribuídas entre as duas zonas eleitorais. Em Tupanci, a Justiça Eleitoral também providenciou a instalação de 2 geradores nas escolas. Apesar da chuva e da falta de energia, a votação ocorreu normalmente. Na região, a Polícia Militar não registrou ocorrências graves durante o pleito.
17: Teve o fiscal de um dos partidos aí, que ele estava adotando ali uma postura inadequada no local de votação lá. E mesmo após advertências e orientações, ele continuou contrariando a lei. Então ele acabou sendo encaminhado pelo crime de desobediência. Um outro indivíduo na região central de Toledo foi encaminhado por estar vendendo camisetas ali com o nome, o número de um dos candidatos. Isso contraria a legislação eleitoral, configura crime de boca de urna. Também foi encaminhado pelo crime de propaganda de boca de urna.
0: E candidatos mais votados do Paraná comemoraram vitória no Centro de Divulgação do Tribunal Regional Eleitoral em Curitiba. O José Rios estava lá e mostrou ao vivo para a gente ontem na nossa apuração e a gente reporta aqui.
18: Os deputados federais mais votados chegaram ao Tribunal Regional Eleitoral poucos minutos após a confirmação do resultado. Com apenas 21 anos, Guilherme Kilter foi uma das grandes surpresas. Vereador na capital, foi eleito deputado federal como o segundo mais votado do estado, com 268.675 votos.
19: O povo paranaense brasileiro quer renovação. Nós representamos a renovação. Eu, deputado federal, na minha primeira eleição, segundo mais votado, com 24 anos, quer mudança, quer gente com princípio, com valor, que não coloca a própria vida, a própria carreira acima de qualquer outra coisa.
18: Já o deputado federal mais votado do Paraná também foi uma novidade. Jeffrey Chiquini, do Novo, recebeu 423.377 votos, uma das maiores votações da história do Paraná.
20: Até hoje, o Jeffrey Chiquini era apenas advogado de causas. Agora eu sou advogado de todos os paranaenses e de todos os brasileiros. Continuo advogado, eu não serei político. Eu serei advogado de todos os brasileiros em Brasília que querem arrumar o Brasil.
18: Paulo Melo, do PL, é o deputado estadual mais votado. O advogado teve 191.479 votos nas urnas e promete fazer uma revolução na Assembleia.
21: Surpreendeu a gente bastante, mas é algo que o Paraná acreditou. O paranaense quer mudança, o Paraná quer renovação.
18: Na votação para o Senado, as urnas confirmaram a as pesquisas feitas antes. Os dois senadores eleitos mais votados do Paraná são Felipe Barros, do PL, e Deltan Dallagnol, do Novo, que só teve a confirmação da candidatura uma hora e meia antes do início da votação, através de uma decisão judicial.
22: E a voz do Paraná precisa ser ouvida pelo Brasil. Por 15 dias... me impediram de pedir votos, o mais básico numa eleição, o direito político mais básico de um cidadão. O Paraná trabalha, o Paraná gera renda, gera emprego, o Paraná não pede favor, o Paraná merece respeito, respeito à sua voz.
23: Eu tenho certeza que o povo do Paraná, tanto aqueles que votaram em mim, quanto aqueles que votaram no Deltan, não irão se decepcionar. Pela primeira vez na história do estado do Paraná, nós teremos 3 senadores alinhados com o governador e isso vai fazer com que a gente consiga fazer muito pelo Paraná e muito pelo Brasil.
18: Os dois eleitos se encontraram no palco do Centro de Divulgação das Eleições do TRE e comemoraram muito a vitória.
24: Felipe Barros.
18: Deixa aí. Todos os vencedores desta eleição aqui no Paraná passaram pelo Tribunal Regional Eleitoral no final da apuração. Todos eles prometeram muito trabalho a partir de agora. Sérgio Moro foi o último a chegar e falou que pretende manter uma conversa amigável com Ratinho Júnior para tratar da transição. Num longo discurso, Sérgio Moro agradeceu a todos que participaram da campanha, elogiou a mulher Rosângela Moro, reeleita como deputado federal, e parabenizou os demais vencedores. O governador eleito também falou do seu trabalho como juiz, ministro de Estado e senador, prometendo que, ao assumir o governo do Paraná, não vai mais permitir corrupção e vai montar uma equipe preocupada com o desenvolvimento do estado em benefício da população.
25: Vamos fazer do Paraná uma terra segura para que nós possamos criar os nossos filhos, nossas filhas e as nossas famílias. Mas vamos enfrentar os pontos de estrangulamento econômico do Paraná, porque a gente acredita e sempre acreditou que, apesar de todo o orgulho que a gente tem do nosso estado, nós entendemos que o Paraná pode mais e o Paraná pode melhor. E toda vez que um tema que seja do interesse do Paraná esteja na pauta do Congresso Nacional, eu vou ligar para o Felipe Barros, eu vou ligar para o Deltan Dallagnol, eu vou ligar para o Felipe Cunha e vou ligar para os nossos deputados, para que a gente tenha uma bancada alinhada, preocupada não só em trazer recursos para o Paraná, que é importante, mas defender as leis e os projetos de leis que sejam importantes para o nosso estado.
0: Aquele que está ali atrás, ali, que o governador eleito olhou, é o suplente dele, aquele barbudo lá, o Felipe Cunha. Então aí estão aí com ele falando os três senadores do Paraná, né? Quer dizer, pela primeira vez na história, o governador tem os três senadores que são parceiros, né? O Felipe Cunha é amigo pessoal do governador eleito Sérgio Moro. Então, esse que está bem do lado, né, aí do Felipe Cunha. Felipe Cunha ao lado do Felipe Barros. Felipe Cunha com o Felipe Barros. E aquele que nós mostramos antes, o Paulo Melo, que foi o mais votado do Estado, é fortíssimo candidato a ser o presidente da Assembleia, porque, tradicionalmente, o presidente da Assembleia é o mais votado. O último presidente foi o Alexandre Cury, que foi o mais votado do Estado, né? Quem sabe? A Rosângela Moro, que é deputado federal eleito, também é uma forte candidata a ser secretária de Estado, né? Por quê? Por que que o marido vai ser governador em Curitiba e a esposa vai ser deputada em Brasília? Né? Então, pode ser que suba um primeiro suplente aí, nesse caso, né? O resultado das eleições trouxe número de votos surpreendentes, veja aí.
1: As eleições de 2026 mexeram bastante com o mundo da política em todo o país. Votações expressivas, números históricos, muitas surpresas e também frustrações. A própria disputa pela presidência já teve a menor diferença entre os candidatos que vão para o segundo turno, Flávio Bolsonaro e Lula, de 2 milhões e 200 mil votos. Para a Câmara dos Deputados, o deputado federal mais votado do Brasil foi Nicolas Ferreira, que disputou por Minas Gerais e fez mais de 3 milhões e 100 mil votos. Recorde histórico de um político que já exerce o mandato de deputado federal. O segundo mais votado foi outro candidato do PL, esse de São Paulo, Lucas Pavanato, que também superou a marca de 3 milhões de votos. Em terceiro, aparece a candidata Érica Hilton, com mais de 1 milhão e meio de votos. Aqui no Paraná, quem conseguiu fazer uma votação expressiva foi Jeffrey Chiquini, com mais de 425 mil votos. Nunca um candidato havia alcançado essa marca no estado. Guilherme Kilter foi o segundo mais votado no estado, com quase 270 mil votos. E Sargento Faur vem logo depois, com mais de 242 mil votos. A Câmara dos Deputados terá 183 parlamentares em primeiro mandato a partir de 2027, o menor número das últimas quatro eleições. Entre os novatos estão 10 do Paraná, sendo dois de Cascavel, Leonardo Paranhos e Henrique Mecabô. Cinco estarão de volta à Câmara Federal, sendo que Rosângela Moro havia sido eleita anteriormente por São Paulo. Márcio Pacheco, de Cascavel, sucumbiu e ficou fora com mais de 37 mil votos. Ao todo, o Paraná terá 30 deputados federais e outros 15 conseguiram a reeleição. Para a Assembleia Legislativa do Paraná, foi eleito Paulo Melo, como sendo o deputado estadual mais votado no estado, mais de 192 mil votos. Em 2022, ele ficou fora, com pouco mais de 6 mil votos. E em 2024, não foi eleito nem para a Câmara de Vereadores de Curitiba, com menos de 6 mil votos. É a principal surpresa do Paraná. PL e PSD conquistaram as maiores bancadas, com 14 deputados eleitos por cada legenda. Dos 54 deputados estaduais, 30 foram reeleitos. Outros 24 eleitos apresentam uma renovação de 44%.
0: Vamos fazer, olha, falar da Érica Hilton. A Érica Hilton é a mulher mais votada, né, da história, né? A reeleição da Érica Hilton, a cargo de deputado federal para São Paulo, acompanhada de um recorde. Ela foi a mulher mais votada de todos os tempos para ocupar na cadeira na Câmara dos Deputados. Ela acumulou 1.596.472. Antes, quem tinha sido eleita, uma que virou as costas para o Bolsonaro, foi a Joyce Hasselmann, que recebeu 1.078.666 votos. Ela fez 500 mil votos a mais, hein? Ela se tornou também a única mulher entre as cinco parlamentares mais votadas na história do Brasil. Que é... A gente faz um rápido intervalo, já voltamos aqui no EPC.
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0: Voltamos com o nosso EPC, você tem mais de Foz do Iguaçu, do Alto do Foz Executive Center, onde está a CBN, onde está a KTV, e de Londrina, do alto da nossa torre, onde está o canal 28.1 em Londrina, já iluminada. Vamos lá no portal, saber da Alexandra, quais são as principais notícias do portal, diga lá, Ali.
1: Oi, Jorge, boa noite para quem está com a gente aqui no EPC. Olha só que notícia triste, né? Uma tragédia que aconteceu em Castro. Castro, que fica ali na região de Ponta Grossa, nos Campos Gerais, aqui no Paraná, né? A polícia está investigando a morte de um menino de 12 anos. Mas o delegado, eu conversei com ele nessa tarde, ele já adiantou, né, que certamente isso foi uma brincadeira, né? Uma brincadeira que acabou em tragédia, infelizmente. Esse é o Luigi Gabriel da Cruz Salles, ele então que tem 12 anos, o que a polícia apurou até agora? Esse caso aconteceu, na verdade o acidente aconteceu dentro da escola no sábado, no dia 4. O menino ficou internado até agora, ele morreu no último sábado, no dia 4, mas o acidente aconteceu no dia 25 de setembro. Então, do dia 25 até o dia 4, ele ficou aí, permaneceu internado num hospital em Ponta Grossa. Então, o Luigi e outros amigos estavam dentro do colégio estadual, professor Basílio Krum, que fica em Castro, estavam fazendo uma brincadeira. O que a polícia apurou é que cada amigo pegava um no braço do outro, né? Um no braço direito, outro no braço esquerdo. A brincadeira era que eles tinham que levantar a criança, né? No mesmo momento. Esse menino, o Luigi, ele caiu de frente e bateu fortemente a cabeça. Parece também que houve aí uma certa demora no atendimento, com o acionamento do SAMU. Esse menino teria ali batido com bastante violência, não teriam pedido socorro de imediato, o socorro teria vindo um certo tempo depois. Esse menino acabou hospitalizado e, infelizmente, não resistiu. A polícia até falou para a gente que existem imagens desse acidente, mas por se tratar aí de envolvimento de crianças, de menores, não pode ser divulgada. A polícia está apurando aí dos detalhes com relação a essa omissão de socorro e acredita realmente aí que foi uma brincadeira entre crianças que infelizmente acabou numa tragédia, esse caso que aconteceu em Castro. E também tem uma outra apreensão de celulares contrabandeados ali na fronteira. Só que desta vez os celulares não são iPhones, né? Que normalmente são apreendidos ali, telefones novos, são 446 celulares recondicionados, avaliados em mais de R$1 milhão. Estavam escondidos no fundo falso de um carro que foi abordado na Ponte da Amizade. Apesar aí, né, de serem telefones recondicionados, aí um valor bem alto dessa apreensão estava escondido em bancos, aí atrás do banco, né, eles puxaram o banco e foram colocando ali os celulares recondicionados, mas os fiscais da Receita Federal encontraram aí com esse brasileiro que estava tentando atravessar com esses celulares para o Brasil. Jorge.
0: Obrigado, Alexandra. Olha, no Paraguai, um candidato prometeu motel grátis se vencesse no primeiro turno. Horácio Fernandes foi reeleito prefeito de Itauguá. Ele obteve 24.553 votos, 53% total. Ele tinha prometido que se ele fizesse 10 mil a mais, ele daria um motel. Como ele fez só 4.469, ele deu meio acesso aos 4 motéis que ele administra lá no Paraguai, por 12 horas. Passion Classe, liberado por 12 horas. Se fosse os 10 mil, ele ia liberar por 24 horas. Que beleza, hein? E outra aqui, ó, tô lendo no... É que a gente lê notícia aqui, ó. Essa da Erika Rio, tem gente que fica braba aqui, tem, sabe? A notícia aqui não é minha, é da Zero Hora e da Folha de São Paulo, né? O que eu posso fazer? Se ela teve 1.596.472 votos e aqui no texto da matéria diz que ela é a mulher mais votada, quem sou eu para contestar, né? Inclusive o Ratinho contestou e vai pagar uma grana razoável, né? E a outra aqui, ó, é do Mato Grosso do Sul, até, né, perdão, mas é dona de puteiro. Ela foi eleita... A Isa Marcondes, conhecida como Cavala, ela se apresenta publicamente como dona de zona, foi eleita para as 8 cadeias do Mato Grosso na Câmara dos Deputados. Ela recebeu 76.716 votos, ficou em sétimo lugar. Vai ser deputado federal lá, dona da zona, né? Que coisa interessante, né? O Brasil vai que vai.
2: Imagina a pressão.
0: É.
2: Ei,
0: sim, entendeu?
2: A pressão sofrida.
0: E por outro lado, tem ações tem interessantes também por outros motivos, né? Mais emocionais. Né? Foi eleito o pai daquele garotinho, né? O Henry Borel, que foi morto lá pelo padrasto, né? Que eu tenho um ex-vereador lá do Rio de Janeiro, que é acusado. Né? O Leniel, que é o pai do Henry Borel, foi eleito pelo PP do Rio com 72.658 votos. E a mãe da Isabela Jatobá, Ana Carolina Oliveira, né, mãe da Isabela Nardoni, ela também foi eleita em São Paulo. Ela fez 246.741 votos. Já alguns famosos não foram eleitos. Datena não foi eleito, Siqueira Júnior não foi eleito. Silvia Bravanel, filha do Silvio Santos, não foi eleita. Raquel Xerezade, grande apresentadora, não foi eleita. O cantor Netinho de Paula não foi eleito. Jean Willis não foi eleito. Eduardo Xaropinho, do Ratinho, não foi eleito. O Geraldo Luiz, apresentador, não foi eleito. Luiz Fabiano, centroavante do São Paulo, não foi eleito. Sérgio Goleiro, que foi do Palmeiras, não foi eleito. Caneta Azul fez 7 mil votos. E MC Gui fez 7 mil, a Val Marchiora, aquela milionária lá, das ricas e famosas, não foi eleito. O Lucas Penteado também não foi. O Marquito do Ratinho fez só 1.595 votos. E o Finazzi, jogador, fez 1.062, também não foi eleito. Assim como não foi eleito o Edmundo, né, o animal, não foi eleito também. E a eleição da nova mesa diretora da Câmara de Vereadores será definida nesta terça-feira em Cascavel. A Débora vai contar aí pra gente.
3: Exatamente, Jorge. Até o momento, uma chapa se inscreveu e nela, Thiago Almeida segue como presidente da Câmara. Depois de 10 dias à frente da Prefeitura de Cascavel, Thiago Almeida voltou nesta segunda-feira à Câmara de Vereadores. Ele reassumiu a presidência do Legislativo. Durante a sessão, os vereadores aprovaram em primeiro turno o projeto que proíbe a contratação pela administração municipal de pessoas condenadas por crime de estupro para trabalhar em espaços públicos de Cascavel. A proposta é do vereador policial Madril. A medida vale para escolas, CMEIs, ginásios, centros comunitários e outros espaços públicos frequentados por crianças, adolescentes e mulheres. A proibição abrange qualquer forma de contratação ou utilização de mão de obra pela administração municipal.
4: A gente está fazendo uma lei municipal onde já tem em outros estados para que seja proibido a contratação e as pessoas pagando pena. Inclusive tem algumas emendas de outros vereadores ali que vai ser votada amanhã para deixar bem claro que a pessoa nem o serviço terceirizado, ele não pode trabalhar no município onde tenha crianças e adolescentes.
3: Também foi aprovado em turno único o projeto que define a nova data para a eleição da mesa diretora da Câmara. A votação, que estava marcada para o dia 1º de outubro, foi transferida para amanhã. A eleição vai definir os vereadores que vão comandar o Legislativo de Cascavel durante o biênio 2027-2028. Apenas uma chapa concorre à mesa diretora da Câmara de Vereadores de Cascavel. Ela recebeu apoio de 18 vereadores. Nessa chapa, Thiago Almeida segue como presidente da casa. E a chapa 1 foi protocolada nesta segunda-feira, depois da sessão. A composição tem então Thiago Almeida na presidência, João Diego como primeiro vice-presidente, Alessio Espínola como segundo vice-presidente, Edson Souza como primeiro secretário e Everton Guimarães como segundo secretário.
5: Nós estamos aqui protocolando a chapa da minha reeleição e quero agradecer a todos vocês pela continuidade, pelo trabalho e aqui nós vamos apresentar quem será a próxima mesa. Fica aí. Lembrando do vereador Serginho e o Sidão, que não ficaram aqui para protocolar, o Clércio e a vereadora Bia. Obrigado por acreditar, assinaram aqui também. Então a composição vai ficar eu como presidente, João Diego como primeiro vice-presidente, segundo vice-presidente Alessio Espínola, primeiro secretário Edson Souza, segundo secretário Everton Guimarães. Então quero agradecer a todos vocês, gostaria que o diretor recebesse aqui o protocolo, dizer que essa é a chapa para nós ir à nossa reeleição.
6: Lembrando que o nosso regimento interno não permite eleição avulsa, nós temos que ter uma chapa composta por um presidente, dois vice-presidentes e dois secretários. Então, pela maioria, tendo duas chapas, a chapa com maior número de votos será eleita, tendo uma única chapa será voto favorável ou o contrário, tendo a maioria dos votos, será eleito. Acabamos de aprovar o projeto de resolução, então agora fica aberto o prazo para que os vereadores possam registrar suas candidaturas.
3: E a partir do ano que vem, a composição da Câmara vai mudar. Com a eleição de fundo Bolsonaro para deputado estadual, a vaga dele deverá ser ocupada pelo primeiro suplente da legenda, o pastor Neivo Damasini, que recebeu 1.659 votos nas eleições municipais de 2024.
0: Além das eleições, o deputado federal mais votado do Brasil foi o Nicolas Ferreira, do PL, 3.119.318 votos. Segundo, também do PL, é de São Paulo, o Lucas Pavanato, é jovem, 3.038.438. Depois vem a Érica Hilton, com 1.596, metade, né, do Lucas Pavanato. Aí vem outro do PL, o André Fernandes, que é do Ceará, 684.382. Depois vem a Sâmia Bonfim, do PSOL, de São Paulo, 583.107. Aí vem outro do PL, a Júlia Zanata, de Santa Catarina, 560.223. A Ana Elisa, do PT, de Minas Gerais, 524.000. Kim Kataguiri, do Missão São Paulo, 520.071. A Tabata Amaral, do PSB, de São Paulo, 476.383, e o Jeffrey Chiquini, do Novo do Paraná, 425.399, é o décimo. Lembrando que isso é número absoluto, né? Porque na proporcionalidade, por exemplo, faz 400 mil votos no Paraná, é diferente do Colégio Eleitoral de São Paulo,
2: isso,
0: Minas, né?
2: É isso.
0: É bastante
2: diferente. Em percentual,
0: diferente.
2: A diferença aí tem que depois pegar o percentual de cada um do Colégio Eleitoral.
0: Agora, no Senado, olha o absurdo de voto, né? O Guilherme Derrite, que é ex-secretário de Segurança Pública de São Paulo, do PP, ele fez 13.273.880.
2: É,
0: ele tem o mesmo poder de voto que um que se elegeu lá pelo Amapá, com 100 e poucos mil votos. Né?
2: É.
0: É uma situação também que estava na hora de mudar no Brasil isso. Né? O André do Prado, que é o segundo, é do PL, tem 12.703. O terceiro mais votado no Brasil também é do PL, é o Domingos Sávio, de Minas Gerais, tem 4.968.829.
2: Um terço.
0: Depois tem outro do PL, o Carlos Portinho, do Rio de Janeiro, tem 4.264.932. É voto, hein? O Deltan Dallagnol é o Felipe Barros, é o 11º do PL, com 3.148.583. E o Deltan é o 13º do Novo, com 2.904. E a Carol Detone, de Santa Catarina, é a 15ª, 2.694.918. É voto, hein? O Derrite, 13.273. Nossa! Olha, o município de Cascavel prorroga o atual contrato do lixo. O Leandro Souza vai contar. Ei, lixo, esse lixo em Cascavel...
7: Jorge, segundo o município, há uma necessidade jurídica e até operacional para essa prorrogação. Acontece o seguinte, a empresa venceu a licitação, o contrato, conforme nós já anunciamos aqui no EPC, é de R$ 435 milhões, de reais, com duração de 5 anos. Como o prazo expirou, porque ele foi prorrogado antes, né? Foi adiado várias vezes a questão da licitação do lixo, aí foi feita uma prorrogação que terminou dia 29 de setembro. Então há necessidade de uma nova prorrogação por 60 dias, porque a empresa tem 45 dias para se adequar. Questão dos caminhões, de toda a sua estrutura, do maquinário, questão de pessoal também, tem que entrar tudo nos eixos para começar a cumprir este novo contrato de mais de 430 milhões. E o serviço de limpeza de lixo, varrição e também a destinação final desse lixo, desses resíduos, ele não pode sofrer qualquer alteração ou paralisação. E segundo a nota, tão logo a empresa contratada conclua a fase de mobilização e esteja 100% em condições de iniciar os trabalhos, aí sim será assinada a ordem de serviço em definitivo, encerrando de forma antecipada o vínculo emergencial. Então é um prazo aí de 60 dias, se a empresa em 45, em si menos tempo que isso, conseguir se regularizar, colocar toda a fase operacional em dia, aí sim o contrato esse será suspenso e o novo vai ser assinado por parte do município para não parar, justamente não ter paralisação dos serviços de limpeza pública. Jorge.
0: Obrigado. Que coisa esse lixo, hein, Luizinho?
2: E o transporte coletivo não está diferente, viu, Jorge?
0: É, né?
2: Uhum.
0: Bom, vai só, né, empurrando.
2: A barriga dela já está avançando uns 3 metros para frente.
0: É complicado, hein? Não é fácil, não. Olha, vou agradecer aqui a audiência na KTV FM 90.1 Voz Iguaçu, 94.5 Cascavel. A gente vai continuar na TV e nas plataformas digitais.

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2: Olá, boa noite.
1: Boa noite para você que nos acompanha em todo o país.
2: Segunda-feira, 5 de outubro de 2026.
1: Vamos aos destaques do dia.
2: Mais de 125 milhões de brasileiros foram às urnas neste domingo para o primeiro turno das eleições.
1: E forças de segurança pública fazem balanço das operações para combater crimes eleitorais. Gabriela Noronha.
3: De acordo com a Polícia Federal, foram apreendidos 2 milhões e 850 mil reais durante a atuação no primeiro turno das eleições.
2: Fim das bets.
1: Sites e aplicativos de apostas deixam de operar no país nesta terça-feira.
2: E prazo para resgatar saldo em plataformas termina hoje. Graziela Mendonça.
4: São mais de 1 bilhão e 300 milhões de reais que ainda aguardam resgate nos sites e aplicativos de bets.
1: Outubro Rosa.
2: Mês de falar sobre cuidados com a saúde da mulher e prevenção ao câncer de mama.
1: Saiba como identificar sinais de alerta e onde começar, onde encontrar assistência especializada pelo SUS. Cleide Lopes.
5: O INCA estima 78 mil novos casos de câncer de mama no ano até 2029.
2: Hoje, na apresentação da Voz do Brasil, Luciano Seixas e Mariana Jungmann.
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2: As eleições no Brasil transcorreram com tranquilidade, segundo o balanço das forças de segurança que atuaram em todo o país.
1: As principais ocorrências registradas se referem à propaganda eleitoral irregular e tentativa de compra de votos.
2: E os eleitores não tiveram dificuldades para chegar aos locais de votação.
4: Mais de 321 mil profissionais foram mobilizados em todo o país para garantir a segurança das eleições de 2026. O ministro da Justiça e Segurança Pública, Wellington César Lima, destacou o trabalho conjunto do efetivo, que reúne agentes de forças estaduais, Polícia Federal, Tropa de Contingência, Polícia Rodoviária Federal e Força Nacional.
6: Demonstra muita integração, muita coordenação das forças de segurança e os números, de fato, são muito irrisórios no que diz respeito às ocorrências de maior relevo.
4: De acordo com a Polícia Federal, foram apreendidos 2 milhões e 850 mil reais em bens e valores durante a atuação no primeiro turno das eleições. Até o fim do domingo de votação, foram instaurados 49 inquéritos policiais e 204 pessoas foram conduzidas para as delegacias. O delegado Henrique Oliveira Santos, chefe da Divisão de Repressão a Crimes Eleitorais, falou sobre as principais infrações cometidas.
7: O crime que, por exemplo, mais aconteceu, né, o crime de propaganda irregular no dia das eleições, que já era algo esperado. O segundo crime que mais ocorreu no Brasil inteiro foi o crime de compra de votos.
4: A Polícia Rodoviária Federal também divulgou o balanço. O chefe da comunicação social da PRF, Alexandre Castilho, destaca que além do patrulhamento de rodovias, os agentes atuaram na prevenção e no combate a crimes associados ao processo eleitoral.
8: A PRF registrou quase R$1 milhão em dinheiro vivo e cheques bancários. Ainda houve duas interceptações de ônibus que transportavam eleitores irregularmente.
4: A PRF também restringiu no domingo de eleição o tráfego de veículos de grande comprimento e de cargas superdimensionadas. Segundo a corporação, a medida contribuiu para evitar congestionamentos. Reportagem Gabriela Noronha.
1: E termina hoje o prazo para retirar o saldo em sites ou aplicativos de bets.
2: Com a proibição dos jogos, as plataformas de apostas deixam de operar em todo o país a partir de amanhã.
1: Caso o apostador não retire o saldo a tempo, o valor será devolvido pelos bancos a partir do próximo final de semana.
9: são mais de 1 bilhão e 300 milhões de reais que ainda aguardam resgate nos sites e aplicativos de bets. O prazo termina às 23 horas e 59 minutos desta segunda-feira. A partir desta terça-feira, os sites e aplicativos deixam de operar, conforme o cronograma de implementação da medida provisória que proibiu as bets no Brasil. A orientação para os usuários é acessar as plataformas em que tem cadastro e solicitar a retirada, ainda que o valor seja pequeno. É a situação da maioria das contas. 96% delas tem saldo abaixo de R$ 25,00. E quem possui contas em mais de uma empresa deve conferir em cada uma delas. Os valores que não forem retirados voluntariamente dentro do prazo serão devolvidos pelos bancos entre 9 e 14 de outubro. Caso haja algum impedimento para restituição, a partir de 14 de outubro, os recursos serão transferidos à Caixa Econômica Federal, que ficará responsável pela devolução aos apostadores. Graziela Mendonça para a Voz do Brasil.
2: E o Ministério da Fazenda definiu regras e prazos para encerramento das atividades das empresas de apostas que não possuem mais autorização para funcionar no país.
1: De acordo com portaria publicada pela pasta, as empresas têm até a próxima quarta-feira para enviar saldos finais das contas dos usuários. O levantamento deve considerar os valores que os usuários podem resgatar até hoje.
2: E as plataformas têm até o dia 15 de dezembro para regularizar todas as pendências financeiras referentes ao período em que estiveram em funcionamento.
1: A portaria também exige que as empresas mantenham os dados cadastrais atualizados e tenham um representante legal no Brasil para cuidar de possíveis pendências.
2: Estamos no Outubro Rosa, mês de conscientização sobre o câncer de mama.
1: O movimento reforça informações sobre fatores de risco, métodos de prevenção e apoio às mulheres diagnosticadas.
2: Este ano, o Instituto Nacional do Câncer reforça a importância dos exames para a detecção precoce da doença.
5: Antônia Josimária de Oliveira Lima, moradora do Rio de Janeiro, descobriu um câncer de mama no finalzinho de 2015 e em 2016 operou o tumor, fez quimioterapia e ainda hoje segue em acompanhamento no Instituto Nacional do Câncer, o INCA. Para ela, a doença não representou o fim, mas um recomeço.
10: Hoje eu estou bem, graças a Deus. Comecei a ter uma vida diferente. Você aprende a se valorizar, você aprende a se amar.
5: De acordo com o Instituto Nacional de Câncer, o INCA, o câncer de mama é o mais comum entre as mulheres do Brasil e no mundo. A doença se manifesta de várias formas, como, por exemplo, o aparecimento de nódulos, alterações na pele da mama, que fica com aparência de casca de laranja, e secreções no mamilo. O INCA estima 78 mil novos casos de câncer de mama no ano até 2029 e que a detecção precoce da doença é um fator determinante para a cura, como falou a chefe da divisão de detecção precoce do INCA, Renata Maciel.
11: Então, ficar sempre atenta, tocar as suas mamas, sentiu algo diferente, procure o mais rápido possível, porque o diagnóstico precoce ele também permite empregos de terapias menos invasivas, né? menos agressivas, e assim a gente consegue também ter maior chance de cura.
5: O Sistema Único de Saúde oferece gratuitamente todo o tratamento para o câncer. Reportagem Cleide Lopes.
1: E hemocentros de todo o país contarão com recursos federais para a qualificação de serviços.
2: Uma portaria assinada pelo Ministério da Saúde estabelece incentivo federal mensal para aprimorar serviços de hemoterapia.
1: A medida também faz parte das ações para fortalecer a produção nacional de medicamentos derivados do sangue, como a imunoglobulina.
2: O Brasil firmou acordo para ampliar o fornecimento e a transferência de tecnologia do medicamento.
12: A portaria estabelece incentivo federal mensal aos hemocentros de todas as unidades da federação. A medida também prevê melhorias na estrutura dos hemocentros, nos equipamentos e nas condições de processamento e conservação do plasma, componente do sangue utilizado na produção de medicamentos. Além da portaria, também foi anunciado um acordo para ampliar a produção de imunoglobulina e alcançar a fabricação 100% nacional do medicamento. produto utilizado no tratamento de imunodeficiências, infecções bacterianas e alguns tipos de câncer do sangue. Para isso, a empresa brasileira de hemoderivados e biotecnologia, Hemobras, firmou um acordo de cooperação com a empresa chinesa Tiantan Bio. A parceria prevê a cooperação para o registro no país de uma imunoglobulina humana de uso intravenoso. O ministro da Saúde, Alexandre Padilha, comentou a importância desse tipo de acordo de cooperação.
13: Quando a gente

0: das pessoas com mais de 60 anos.
1: No Brasil, essa população cresceu 11,3% em 2012 para 16,6% em 2025, mostrando uma tendência de envelhecimento populacional.
0: Os dados são da síntese de indicadores sociais, realizada pelo Instituto Brasileiro de Geografia e Estatística, o IBGE.
1: E nós conversamos com a pesquisadora Denise Freire, responsável pelo estudo, para saber mais sobre o retrato que ele mostrou da população com mais de 60 anos no Brasil. Acompanhe.
0: Olá, doutora Denise Freire. Prazer ter a senhora conosco aqui. Bem-vinda à Voz do Brasil. A senhora que conduziu aí a síntese dos indicadores sociais do IBGE, que apurou alguns dados sobre o envelhecimento da população. E aí a gente quer falar um pouco sobre isso hoje. O principal dado aqui que eu gostaria de começar trazendo é o que trata da população com mais de 60 anos, que cresceu cerca de 53% entre 2012 e 2025, né? A pesquisa apurou o que provocou esse aumento da população idosa, doutora?
2: Olá, é um prazer participar com vocês dessa entrevista. O estudo da síntese mostrou, né, esse aumento da população idosa no período 2012 a 2024. Né? Esse é um aumento que possui vários fatores, né, vários aspectos. Então, a gente pode considerar tanto, né, o aumento da expectativa de vida, melhoria de saneamento, né, melhoria também das condições de acesso a medicamentos e à saúde. Né? E, por outro lado, também a gente tem uma questão da queda da natalidade, né? Então, reduz a participação de crianças e jovens também na nossa população. Então, cada vez mais tem chamado a atenção esse aumento, né, de pessoas idosas na proporção da população brasileira.
1: Esse crescimento da população mais velha já vinha ocorrendo nas décadas anteriores, né? Foi observado algum tipo de aceleração?
2: Sim, tem havido uma aceleração, né, nesse processo de envelhecimento, nessa participação da população idosa dentro, né, do total da população brasileira, né, de acordo com esses aspectos que a gente citou já.
0: Agora, a pesquisa trouxe também dados sobre a idade das pessoas no mercado de trabalho, né? Aliás, é um dos principais focos da pesquisa, é o mercado de trabalho. E ela apontou uma presença expressivamente maior de homens do que de mulheres trabalhando após os 60 anos, não é isso, doutora? A que se deve isso?
2: Sim, exatamente. Historicamente, né, no mercado de trabalho, existe uma participação maior de homens do que de mulheres, né, não só entre a população idosa, mas de uma maneira geral. Mas quando a gente faz esse recorte de 60 anos ou mais, cerca de metade dos homens ainda permanecem no mercado de trabalho, enquanto que entre as mulheres é cerca de um quarto. Né? Existe essa diferença importante, né, por gênero, principalmente, em primeiro lugar, por causa das condições previdenciárias. Né? Aos homens realmente é exigido ficar mais tempo, né, trabalhando e contribuindo para conseguir se aposentar. A mulher, como tem normalmente uma dupla jornada, né? Ela tem também o trabalho de cuidar de parentes, de cuidar da casa, dos filhos, normalmente tem uma condição previdenciária em que ela exige menos tempo de contribuição do que os homens. Então, aos 60 anos, normalmente é difícil para os homens, né? Para a maioria dos homens já ter conseguido se aposentar, então a maioria deles ainda permanece, né? Pelo menos metade permanece no mercado de trabalho entre 60 e 69 anos. Né? A partir de 70 anos, que a gente conseguiu fazer esse recorte, aí sim que há uma queda expressiva na proporção de homens que ainda trabalham. E mais significativa ainda entre as mulheres. Mas isso se deve também às condições de, assim, a gente tem um mercado de trabalho que tem uma informalidade, né, importante. Então, para as pessoas conseguirem atingir o mínimo exigido pela Previdência Social para conseguir se aposentar, também demora, né? Nem todo mundo também tem uma continuidade de contribuição ao longo da sua vida laboral. Então, isso faz com que as pessoas, mesmo, né, com mais idade, né, mesmo às vezes atingindo a idade mínima de aposentadoria, ainda não consigam se aposentar por falta de contribuição. são ainda a Previdência.

0: Outro dado sobre o mercado de trabalho é que a presença, o percentual de idosos empregados vem aumentando, embora tenha sofrido uma baixa aí durante o período de pandemia. E eles também ganham mais do que a média da população, né? A senhora pode comentar um pouco esses dados?
1: Sim, exatamente. É, o dado de 2024 apontava que cerca de um quarto das pessoas com 60 anos ou mais ainda estava inserida no mercado de trabalho, né? E foi o percentual mais elevado da série, né? Então, a gente observa que a cada ano esse percentual de idosos que participam no mercado de trabalho vem aumentando, né? Na pandemia foi o menor valor, né, em 2020, porque os idosos justamente precisavam, né, se precaver, né, de contaminação, de doença, para pegar a Covid, e realmente a sua participação diminuiu em 2020. Mas desde então, a cada ano, a sua participação vem aumentando e está em uma trajetória de alta. Né? Então, mas assim, são vários fatores, né? Então, assim, além da questão previdenciária também, né, e da questão da informalidade, a gente também pode apontar a questão de arranjos, né, familiares, porque muitos, quando você tem por outro lado uma situação dos jovens, né, com dificuldade de inserção no mercado de trabalho ou de uma inserção muito precária, os idosos acabam permanecendo como principal provedor, né, quando ele participa de uma família, né, com múltiplos membros e que também tem os jovens participando da família. Então, a pessoa mais idosa, que normalmente ganha mais, né, tem mais experiência, então ela vai tender sempre a ganhar uma remuneração mais elevada, né, do que das outras pessoas, das outras faixas etárias, né, e ela acaba também servindo como uma pessoa provedora, né, e no ambiente atual que, como eu já falei, dessa dificuldade dos jovens, então cada vez mais a gente vai, eu acredito que a gente vai assistir o aumento das pessoas idosas inseridas no mercado de trabalho, tanto homens quanto mulheres.
2: Muito bem, nós conversamos com Denise Freire, pesquisadora responsável pela síntese dos indicadores sociais do IBGE. Muito obrigada, doutora, pela sua entrevista à Voz do Brasil.
1: Muito obrigada.
0: Como a gente ouviu na entrevista, o Brasil tem cerca de 17% da população brasileira acima dos 60 anos e atravessa uma tendência de envelhecimento populacional.
2: Com esse crescimento, além dos cuidados com a saúde e o bem-estar, é preciso estar alerta para golpes ou crimes virtuais.
0: Apenas no ano passado, o Disque 100 registrou 1.000 denúncias de violações virtuais contra pessoas idosas.
2: Além do Estatuto do Idoso, que tipifica crimes contra pessoas com 60 anos ou mais, existem canais de informação e denúncias para proteger esse público.
3: Aos 69 anos, o aposentado Pedro Mesquita não imaginava que pudesse cair no golpe do empréstimo consignado ao atender uma ligação de uma suposta funcionária do banco.
4: Ela propôs que quitava meu débito no banco com juro bem menor e eu ia pagar a parcela bem menor. Foi onde que ela me ganhou. Empréstimo lá no meu nome com um valor de 24 mil. Não caia nesse golpe como eu caí, porque foi muito fácil. Eu achava que eu não caía em golpe.
3: Crimes virtuais cometidos contra idosos são punidos com maior rigor de acordo com o Código Penal. E o Estatuto do Idoso, criado em 2003, garante que, nesses casos, o idoso tenha atendimento preferencial e que o processo corra de forma mais rápida na Justiça. No ano passado, o Disque 100 registrou 1.000 denúncias de violações de direitos de idosos em ambiente virtual. São crimes como golpes, ameaças e exposição. Para levar mais informações às pessoas idosas, o Ministério dos Direitos Humanos e da Cidadania criou uma cartilha, como explica o secretário nacional dos Direitos da Pessoa Idosa, Alexandre da Silva.
5: Nós precisamos sempre garantir autonomia, independência. Temos uma cartilha também no campo da educação para que as pessoas idosas não caiam nos golpes mais conhecidos. E a gente aproveitou esse material falando também de situações que não são golpes, mas podem ser, na mão de pessoas mal intencionadas, oportunidades, né, enviesadas ali, disfarçadas e para gerar um golpe.
3: Os números do painel de dados da Ouvidoria Nacional de Direitos Humanos mostram que as capitais do Rio de Janeiro e São Paulo concentram a maioria das denúncias de violações violações de direitos das pessoas idosas. As denúncias podem ser feitas pelo Disque 100, que funciona 24 horas todos os dias da semana. Com locução de Nazi Brum, reportagem Graziele Bezerra.
2: Recuperar uma área degradada vai muito além de plantar árvores. É preciso saber se a vegetação conseguiu se restabelecer e se o ecossistema tem condições de se manter sozinho.
0: Para avaliar esse resultado em todo o país, foi criado um sistema com critérios científicos que mostram se a vegetação nativa está sendo recuperada.
2: Os critérios levam em conta as características de cada bioma brasileiro.
6: Recuperar uma área degradada não significa apenas plantar árvores. O verdadeiro desafio é saber se aquela vegetação voltou a funcionar como um ecossistema capaz de sobreviver sozinho. Em um país com 6 biomas e uma das maiores biodiversidades do planeta, essa avaliação sempre foi um dos grandes obstáculos na restauração ambiental. Agora, órgãos federais criaram um sistema único para medir a qualidade da recuperação da vegetação nativa em todo o Brasil. O pesquisador da Embrapa, Daniel Vieira, destacou que a ideia era conseguir obter indicadores precoces, mas que trouxessem segurança quanto à recuperação da área degradada.
7: Se a gente esperar o tempo ecológico para uma floresta voltar a ser floresta, é um tempo muito grande. Então a gente tem pensado em como utilizar indicadores precoces e que sugerem ou tentam garantir que no futuro essa vegetação vai estar num processo maduro.
6: A principal mudança está na forma de fiscalizar. A avaliação passa a verificar se depois de pelo menos 4 anos a vegetação apresenta condições de se manter sem depender de intervenção humana. Para isso, os técnicos vão observar 4 indicadores principais: a cobertura vegetal do solo, a quantidade de plantas nativas que surgiram naturalmente, a diversidade de espécies e a presença reduzida de plantas invasoras. Juntos, esses fatores indicam se a área degradada está seguindo um caminho de recuperação sustentável. Daniel Vieira, da Embrapa, destacou que os indicadores atendem a todos os biomas brasileiros.
7: A gente encontrou indicadores de sucesso que garantem a autossustentabilidade dessas vegetações para os diferentes biomas e formações, para ter um chão comum nesse processo de regularização ambiental e de recuperação da vegetação nativa.
6: Além de dar mais segurança jurídica para projetos de restauração ambiental e reduzir a necessidade de vistorias presenciais, o modelo ajuda o Brasil a acompanhar uma das metas assumidas internacionalmente: recuperar 12 milhões de hectares de vegetação nativa até 2030. Compromisso ligado ao Acordo de Paris e à Década da ONU para a Restauração de Ecossistemas. Reportagem Luana Karen.
0: A Agência Nacional de Proteção de Dados, a ANPD, acaba de lançar uma página na internet exclusiva para receber denúncias contra redes sociais e plataformas digitais que descumprirem as novas regras do Marco Civil da internet.
2: Através da página da ANPD, qualquer pessoa ou empresa pode usar o canal para denunciar plataformas que não ofereçam meios adequados para reportar conteúdos criminosos, anúncios irregulares ou vazamentos de conteúdos íntimos.
0: Para mais informações, acesse gov.br/ANPD.
2: Atenção, gestoras e gestores de políticas públicas de todo o país.
0: O Ministério das Mulheres prorrogou o prazo para o envio das respostas ao Censo de Políticas para as Mulheres. O preenchimento agora pode ser feito até o dia 19.
2: O levantamento busca mapear a estrutura, o funcionamento e a capacidade de atendimento dessas unidades em todo o Brasil.
0: O mapeamento também vai ajudar a conhecer o perfil de quem está na gestão, entender o trabalho feito nos estados e municípios e identificar os serviços e equipamentos oferecidos às mulheres.
2: Mais informações em gov.br/mulheres.
0: E essas foram as notícias do governo federal.
2: Uma realização da Secretaria de Comunicação Social da Presidência da República.
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2: Fique agora com as notícias do Poder Judiciário e do Congresso Nacional. Boa noite.
0: Boa noite para você, até amanhã.
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10: STF é o guardião da Constituição Federal que completa 38 anos hoje.
11: Presidente do TSE conclui primeiro turno das eleições 2026 e projeta mesma tranquilidade para a segunda fase do pleito.
10: STJ forma maioria para admitir o primeiro processo da história de acordo com o filtro da relevância.
11: Boa noite, eu sou Marcela Luiza.
10: E eu sou Walter Lima.
11: A Constituição Federal completa 38 anos nesta segunda-feira. Promulgada em 5 de outubro de 1988, ela encerrou o período do regime militar e colocou a dignidade da pessoa humana no centro do ordenamento jurídico.
10: O Supremo Tribunal Federal é o guardião da Carta Magna e promove ao longo de toda esta semana eventos para celebrar a data.
11: O primeiro encontro comemorativo ocorreu hoje, na Biblioteca do STF.
10: Na ocasião, o presidente do Supremo, ministro Edson Fachin, destacou a importância da democracia prevista no texto constitucional de 88.
12: 38 anos formam o mais longo período de vigência democrática ininterrupta de nossa história republicana. E isso não é obra do acaso nem de uma só geração. É fruto de escolhas diárias da eleitora que compareceu às urnas ontem, do servidor que cumpre a lei, da juíza que fundamenta suas decisões, da cidadania que reclama, da imprensa que informa, das instituições que se respeitam e cooperam pelo bem do Brasil.
11: A Justiça Eleitoral já se prepara para o segundo turno das eleições gerais de 2026.
10: A afirmação foi feita pelo presidente do TSE, ministro Cássio Nunes Marques, no balanço do primeiro turno das eleições. Na ocasião, ele também destacou a normalidade da votação, a segurança dos sistemas eleitorais e o trabalho realizado em todo o país para garantir o exercício do voto. Guilherme Firmino.
13: Após a apuração, Cássio Nunes Marques agradeceu aos eleitores e aos profissionais envolvidos na eleição e afirmou que a expectativa é de repetir no segundo turno a tranquilidade registrada nesse domingo.
14: Ressalto, todavia, que a eleição não termina quando a votação é encerrada. Ela se completa quando a vontade soberana do eleitorado é conhecida e respeitada.
11: A segunda sessão do STJ formou maioria para admitir o primeiro processo da história da Corte para julgamento pelo filtro da relevância.
10: Nesse novo sistema, a questão federal discutida precisa ter relevância econômica, política, social ou jurídica, para além dos interesses das partes. Fátima Uchoa.
15: A análise da relevância foi proposta pelo ministro Sérgio Coquina, presidente da Comissão Gestora de Precedentes do STJ. A discussão é para definir se o condomínio pode cobrar do condômino inadimplente honorários do advogado contratado para ajuizar a ação de cobrança e se há diferença entre essa hipótese e a referente à atuação do advogado fora da justiça. Os votos para definir se a questão apresenta ou não relevância para posterior julgamento de mérito estão sendo tomados em sessão virtual até 7 de outubro e os ministros podem mudar o voto até o final.
11: Começou hoje um mutirão da Justiça do Trabalho para analisar processos que envolvem pessoas com 60 anos ou mais.
10: É a ação em pauta a melhor idade, que vai até sexta-feira em todo o país. Rafael Silva.
16: A mobilização em pauta a melhor idade busca ampliar o acesso à conciliação em casos que envolvam pessoas com 60 anos ou mais. Mas essa é uma ação que deve ser tomada por advogados o tempo todo. Eles devem sempre deixar claro à justiça que aquele processo envolve pessoa idosa e assim chamar a atenção do judiciário para a prioridade no caso.
11: Justiça Federal mantém veto a obras de terminal de gás em Barcarena, no Pará.
10: A decisão atende a pedido do MPF. Vanessa Pereira.
17: A Justiça Federal manteve suspensa a construção de um terminal de gás em Barcarena, no Pará, e proibiu a concessão de novas licenças. A decisão rejeitou o pedido da empresa Termogás e determinou que o empreendimento só avance após a conclusão de estudos técnicos e a consulta prévia às comunidades quilombolas e tradicionais da região. A Justiça também deu 5 dias para o governo do Pará e o INCRA prestarem informações atualizadas sobre o caso.
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11: Uma boa noite.
10: E até amanhã.
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19: Eu sou Paula Groba.
20: E eu sou Humberto Pinheiro.
19: E estes são os destaques de hoje do Jornal do Senado, que começa agora.
20: 13 partidos terão representantes no Senado a partir de 2027.
19: Senadores começam a analisar fim da escala 6x1 nesta terça-feira.
20: Mais de 33 milhões de brasileiros não votaram no primeiro turno, mas ainda podem votar no segundo.
19: Boa noite.
20: Boa noite.
19: O resultado das urnas vai redesenhar o mapa político do Senado a partir de 2027. Serão 13 partidos com pelo menos um representante na casa, em uma composição que reforça a força do PL. A legenda terá a maior bancada, com 28 senadores.
20: Mas o que esses números significam na prática para as votações e para as disputas de poder no Senado? O repórter Rodrigo Rezende explica.
21: A maior bancada é a do PL, com 28 integrantes, seguida pela Federação União Progressista com 12, PT com 9 e MDB com 8. Uma das senadoras eleitas pelo PL foi Carol Dittone, de Santa Catarina.
22: Então, o nosso compromisso é com a moralidade das instituições, dos órgãos públicos. Com certeza, nós vamos trazer mais investimentos, mais respeito com Santa Catarina. Acho que o nosso compromisso é esse.
21: O Partido Novo conseguiu eleger 3 representantes e a Rede Sustentabilidade terá novamente uma senadora, com Luiziane, do Ceará. Também terão senadores os seguintes partidos: Republicanos e PSD com 5 cadeiras, PSB com 4, PSDB e Podemos com 2 representantes cada e PDT com 1 vaga. Dos 32 senadores que tentavam a reeleição, 14 foram reeleitos. Com os dados atuais, a bancada feminina terá 18 representantes em 2027, a maior em um início de legislatura. Uma dessas mulheres é Marília Campos, eleita pelo PT em Minas Gerais.
23: Eu sou uma pessoa que dialogo com todos os segmentos, especialmente aqueles segmentos que são civilizados. E é com essa postura que eu seguirei no Senado.
21: A composição partidária final do Senado será definida com o segundo turno da eleição de governadores em 3 estados: Acre, Amazonas e Tocantins. Nessas unidades da federação, senadores em exercício estão no segundo turno e uma possível vitória dará a vaga para o Senado aos seus suplentes.
19: E o Senado, que toma posse no ano que vem, terá uma combinação de nomes conhecidos e estreantes. 14 senadores foram reeleitos para mais 8 anos de mandato, enquanto 2 ex-senadores estarão de volta à casa.
20: E 38 eleitos vão ocupar o Senado pela primeira vez. É uma renovação que muda o perfil da casa, mas que ainda mantém nomes já conhecidos pelos brasileiros. A reportagem é de César Mendes.
24: Os eleitores de 2 estados decidiram manter os senadores que já estavam no cargo nas 2 vagas em disputa. No Amazonas, foram reeleitos Eduardo Braga, do MDB, e Plínio Valério, do PSDB. Em Sergipe, Rogério Carvalho, do PT, e Alessandro Vieira, do MDB. Outros 10 senadores que já estavam no cargo também foram reeleitos: Márcio Bittar, do PL, no Acre; Lucas Barreto, do PSD, no Amapá; Jacques Wagner, do PT, na Bahia; Cid Gomes, do PSB, no Ceará; Veneziano Vital do Rego, do MDB, na Paraíba; Humberto Costa, do PT, em Pernambuco; Marcelo Castro, do MDB, no Piauí; Eduardo Gomes e Carlos Portinho, ambos do PL, no Tocantins e no Rio de Janeiro, respectivamente; e Stevenson Valentim, do Podemos, no Rio Grande do Norte. Para o senador Alessandro Vieira, o novo Senado terá que ser diferente do atual para atender às expectativas dos eleitores.
25: Vai ter que provar para o povo que mereceu essa votação, essa confiança. O Brasil todo espera por um processo de depuração.
24: 2 ex-senadores senadores voltam ao Senado no ano que vem. Renato Casagrande, do PSB do Espírito Santo, e José Medeiros, do PL de Mato Grosso.
19: E na volta dos trabalhos, após o primeiro turno das eleições, senadores vão iniciar a análise da proposta de emenda à Constituição, que acaba com a escala 6x1. O texto define que trabalhadores terão direito a 2 folgas a cada 5 dias trabalhados.
20: A proposta precisa passar por 5 sessões de debates no plenário antes de ser votada em primeiro turno. Repórter Pedro Pincer.
1: Nesta terça-feira, o Senado deve fazer a primeira sessão plenária para debater o fim da escala 6x1, 6 dias de trabalho e 1 de repouso. Depois de 5 debates em plenário, a proposta de emenda à Constituição poderá ser votada em primeiro turno. Se aprovada, segue para o segundo turno com outras 3 sessões de discussão. A senadora Tereza Leitão, do PT de Pernambuco, destacou que a nova jornada permitirá uma nova dinâmica nas famílias brasileiras.
3: Que a mãe e o pai não cheguem exaustos para sentar, mas que cheguem felizes para ainda conversar, brincar, ler com seus filhos e suas filhas.
1: Já o senador Rogério Marinho, do PL do Rio Grande do Norte, lamentou que a PEC obrigue uma forma de contrato entre patrões e empregados.
4: Que quando foi feita a modificação da legislação trabalhista de 2017, o único tema que foi consensualizado entre trabalhadores, empregadores e governo foi a necessidade de que preponderasse o negociado sobre o legislado.
1: O texto permite que as empresas tenham até 2 meses para adaptar a jornada para 42 horas semanais depois que a proposta virar lei. A partir daí, terão mais 1 ano para colocar a jornada em 40 horas.
19: E a Comissão de Constituição e Justiça pode aprovar o projeto que autoriza a divulgação de imagens e áudios de crimes em flagrante dentro de estabelecimentos comerciais.
20: A ideia é que o compartilhamento dessas informações ajude na identificação e denúncia de criminosos. As informações com o repórter Bruno Lourenço.
5: O relator, senador Espiridião Amin, do Progressistas de Santa Catarina, afirmou que o objetivo é combater a impunidade por meio da identificação e denúncia dos infratores.
6: É realmente o reino da maldade você ter uma preocupação maior com o delinquente do que com quem sofre a delinquência.
5: Para evitar abusos, o texto exige que o estabelecimento registre um boletim de ocorrência e proíbe a exposição de terceiros que não estejam envolvidos no crime e também prevê a responsabilização do lojista caso haja divulgação indevida de imagens sabidamente falsas. Depois da CCJ, o projeto de lei, que já passou pela Comissão de Segurança Pública, vai ao plenário do Senado.
19: Mais de 33 milhões de brasileiros deixaram de votar no último domingo. E entre os que foram às urnas, quase 6 milhões optaram pelo voto nulo ou em branco.
20: Os números mostram o tamanho da parcela do eleitorado que não escolheu nenhum dos candidatos nas urnas. Repórter Marcela Cunha.
7: O número representa mais de 21% do eleitorado e é o maior desde 1998. Por isso, o TSE informou que vai atuar para aumentar o comparecimento no segundo turno, marcado para o dia 25 de outubro. De acordo com o presidente do TSE, o ministro Cássio Nunes Marques, é preciso intensificar as ações, em especial entre os grupos para os quais o voto não é obrigatório, como quem tem 70 anos ou mais.
14: Não é o ideal a abstenção de 20%. A ideia é intensificar e aperfeiçoar todos os mecanismos disponíveis para a justiça eleitoral para que a gente consiga diminuir esse percentual num segundo turno.
7: Segundo o presidente do TSE, a abstenção chega a cerca de 50% entre os maiores de 70 anos e a 20% entre os jovens de 16 e 17 anos. Além das ausências, o primeiro turno registrou 2 milhões e 200 mil votos em branco e 3 milhões e 600 mil votos nulos.
19: E quem não foi às urnas no primeiro turno ainda pode votar no segundo. Basta que o título de eleitor esteja regularizado.
20: A Justiça Eleitoral considera cada turno uma eleição independente. Portanto, a ausência na primeira etapa não impede a participação na votação de 25 de outubro, desde que a situação eleitoral esteja regular. Quem explica é a repórter Luísa Mello.
26: Cada turno eleitoral é tratado como um pleito independente.
0: Então, mesmo sem ter participado da primeira rodada de votos, os eleitores podem ir às urnas no segundo turno, basta que o título esteja regularizado. A ausência no primeiro pleito precisa ser justificada pelo eleitor até 3 de dezembro. O presidente do Tribunal Superior Eleitoral, ministro Cássio Nunes Marques, ressaltou a importância da participação no primeiro turno.
2: Quero, antes de tudo, agradecer às eleitoras e os eleitores brasileiros que compareceram às urnas e exerceram, mais uma vez, o direito fundamental de escolher os seus representantes.
0: De acordo com dados do TSE, a abstenção bateu recorde este ano, com 33 milhões e 400 mil pessoas que não compareceram às urnas. No segundo turno, a votação é apenas para presidente da República e, dependendo do estado, para governador.
20: Com a edição de Paula Groba e trabalhos técnicos de Eliseu Caires, o Jornal do Senado fica por aqui. Acompanhe agora as notícias da Câmara dos Deputados. Boa noite.
19: Boa noite e até amanhã.
9: Jornal Câmara dos Deputados. Câmara amplia a bancada feminina e passa a contar com 109 mulheres.
8: PL elege maior bancada e terá 121 deputados na próxima legislatura.
9: Nicolas Ferreira e Lucas Pavanato superam os 3 milhões de votos.
8: Boa noite. Os brasileiros foram às urnas neste domingo para participar do processo eleitoral.
9: A eleição presidencial de 2026 registrou mais de 119 milhões de votos válidos no primeiro turno, o maior número já registrado nesta etapa da disputa pelo Palácio do Planalto.
8: Os eleitores também votaram para escolher os próximos governadores, senadores, deputados federais e deputados estaduais.
9: Na Câmara dos Deputados, o PL elegeu a maior bancada para a próxima legislatura. A repórter Silvia Munhato explica como fica a correlação de forças na casa a partir do resultado das eleições deste domingo.
12: O PL elegeu a maior bancada da Câmara dos Deputados neste domingo e vai ter 121 deputados na próxima legislatura, que começa em 1º de fevereiro. Em 2022, o partido havia obtido 97 cadeiras. O segundo colocado para a Câmara foi a Federação PT-PCdoB-PV, com 88 deputados, 6 a mais que na última eleição. Além do PL e da Federação PT-PCdoB-PV, ganharam deputados em relação ao total eleito em 2022, o PSD, Republicanos, Podemos, Novo e Missão. O Novo teve um aumento de 3 para 10 deputados. Entre os que perderam, destaque para a Federação União PP, que passou de 105 para 87. PSDB Cidadania perdeu 7 cadeiras, chegando a 11. E o PDT ficou com 6 deputados, uma perda de 10 cadeiras. PSB e PSOL Rede mantiveram uma bancada de 15 deputados. Os outros que registraram quedas foram MDB, PRD Solidariedade e Avante. Em entrevista ao programa Painel Eletrônico da Rádio Câmara, a consultora legislativa Manuela Nonô cita o crescimento de partidos como PL e Novo como exemplo de uma eleição ideológica e mais à direita.
13: Eu acho que essa foi a eleição dos partidos ideológicos. Seja de um lado, seja de outro, essas agremiações ganharam, foram premiadas pelos eleitores. Os partidos catch-all, aqueles que vale tudo, o famoso centrão, de uma forma geral ele perdeu, tanto na Câmara quanto no Senado. E isso não se deve somente ao eleitorado, também se deve à reforma do sistema político brasileiro que tem acontecido, que tem colocado aí cláusulas de barreira, que proibiu as coligações nas eleições proporcionais. Isso tudo está depurando o sistema, devagar, mas continuamente.
12: Também em entrevista ao Painel Eletrônico, o professor de Ciência Política da Universidade de Brasília, André Borges, afirma que foi uma eleição plebiscitária, citando a definição de segundo turno para presidente, que será disputado entre o senador Flávio Bolsonaro e o presidente Lula.
15: Ele mostra, né, um certo padrão, né, no comportamento do eleitorado no que diz respeito ao fato de que quando a gente tem uma eleição, né, em que o presidente em exercício no cargo concorre à reeleição, invariavelmente, né, esse pleito ele acaba se tornando uma espécie de plebiscito sobre o governo. E eu acho que o grande desafio da campanha do Lula, né, sempre foi o fato de que ele não conseguiu, né, ao longo da campanha, melhorar os índices de aprovação do governo, né?
12: Os dois especialistas explicam, porém, que o sistema ainda mantém vários partidos e com resultados diversos nos estados. Portanto, a Câmara manterá, por exemplo, deputados mais voltados para a busca de recursos para suas regiões. E a falta de uma decisão sobre o executivo no primeiro turno deverá, segundo eles, adiar votações mais polêmicas. Dos 513 deputados federais eleitos, 183 vão exercer seu primeiro mandato na Câmara dos Deputados. Esse número representa uma taxa de renovação de 35,67%. Já o número de deputados reeleitos é de 301, 58,6% do total de deputados que foram eleitos titulares nas eleições de 2022 ou suplentes que foram efetivados como titulares ao longo da atual legislatura. Da Rádio Câmara de Brasília, Silvia Munhato.
10: Eleições.
8: Novas deputadas serão 21% do total de parlamentares na Câmara, percentual acima da atual legislatura, mas ainda abaixo do total de mulheres na população brasileira. A repórter Paula Bittar traz uma análise sobre o crescimento da bancada feminina para a próxima legislatura.
11: O número de mulheres eleitas para a Câmara aumentou, mas a representação feminina entre os deputados continua muito abaixo da proporção da população. A partir de 1º de fevereiro do ano que vem, as mulheres representarão 109 dos 513 parlamentares da Câmara, 19 a mais que o número atual. Ainda assim, enquanto são mais de 51% da população brasileira, serão pouco mais de 21% dos deputados federais. 59 delas, ou 54%, foram reeleitas. A federação composta por PT, PCdoB e PV elegeu a maior parcela de mulheres, somando 34 cadeiras, o equivalente a 31% da representação na casa. Os colégios eleitorais do Sudeste foram os principais responsáveis pela formação dessa nova bancada. São Paulo elegeu 16 deputadas, concentrando 14,7% de todas as cadeiras ocupadas por mulheres na casa. Logo atrás, Minas Gerais e Rio de Janeiro garantiram 11 e 10 parlamentares, respectivamente. Fora do eixo Sudeste, Bahia, Pernambuco e Santa Catarina destacam-se com 6 deputadas eleitas em cada estado. Por outro lado, Distrito Federal, Piauí e Roraima encerraram a apuração sem eleger mulheres para a nova legislatura. A deputada Érica Hilton, do PSOL de São Paulo, foi reeleita como a mulher mais votada da história da Câmara dos Deputados, com 1,5 milhão de votos conquistados. Hilton foi uma das duas primeiras mulheres trans eleitas para a Câmara, ao lado de Duda Salabert, do PSOL de Minas Gerais, em 2022. Em Minas Gerais, Duda Salabert aparece como a terceira mais votada, com quase 230 mil votos e também deve assumir um novo mandato. Magda Morfato, do PL de Goiás, aos 77 anos, será a integrante com mais idade em exercício na casa. A cientista política Hanna Marussi considera positivo o aumento na bancada feminina e atribui essa elevação ao financiamento das campanhas.
16: Os partidos tinham até 8 de setembro para fazer o repasse para mulheres, pessoas negras e indígenas e, de um modo geral, esse prazo foi cumprido. Claro que tiveram partidos que individualmente não cumpriram, mas no montante geral do Fundo Especial de Financiamento de Campanha, esse dinheiro foi destinado. Então, tanto o montante quanto o momento em que ele entra faz toda a diferença para a eleição de mulheres.
11: Na análise da composição da bancada, a cientista política ressalta que ela se divide principalmente em esquerda e direita, com um centro esvaziado. Hanna Marussi aponta, por outro lado, que no Senado a votação foi expressiva para mulheres de direita.
16: A gente tem um crescimento expressivo também de mulheres eleitas, porém, essas mulheres, muitas delas, se colocaram e fizeram sua campanha deslocada de valores ligados aos direitos das mulheres, algumas até se posicionando contra o voto feminino. Então, a gente tem um crescimento de mulheres muito mais ligadas ao conservadorismo, muito mais ligadas ao espectro de direita no Senado. E isso é uma tendência do Senado como um todo, né? O crescimento do conservadorismo no Senado foi bastante expressivo. A direita agora, pela primeira vez, é maioria no Senado Federal.
11: Para o Senado, entre as 54 vagas em disputa, 12 foram para mulheres. É o maior número de senadoras eleitas em um mesmo pleito desde a redemocratização. Até então, o recorde havia sido registrado em 2002, quando 8 mulheres conquistaram cadeiras na casa. Em 2018, última eleição em que também foram renovados 2/3 do Senado, 7 mulheres foram eleitas. Com o resultado, a bancada feminina deve passar das atuais 15 para 18 integrantes a partir de 2027. Na Rádio Câmara, de Brasília, Paula Bittar.
17: Política. Campeões de votos ajudam a ampliar as bancadas de seus partidos na Câmara. Antônio Vital tem as informações.
18: O resultado final das eleições para deputado federal apontou a existência de candidatos muito bem votados que funcionaram como puxadores de votos para seus partidos e acabaram contribuindo para que outros parlamentares, que não teriam individualmente votos suficientes para se eleger, também conquistassem uma vaga. Puxadores de votos são aqueles candidatos que obtiveram votação acima do chamado quociente eleitoral, que é o cálculo usado para apontar quantas vagas cada partido tem por estado. Foi o caso, por exemplo, de dois deputados do PL, Nicolas Ferreira, em Minas Gerais, e Lucas Pavanato, em São Paulo. Os dois receberam mais de 3 milhões de votos e ajudaram a ampliar a bancada do PL na Câmara. Em Minas Gerais, o PL elegeu 21 deputados, sendo que 9 deles não teriam sido eleitos sem os votos de Nicolas. Um deles, Sargento Melo Casal, acabou eleito com apenas 25 mil votos. Em São Paulo, os votos a Pavanato ajudaram a eleger 7 deputados que não teriam votos suficientes entre os 19 eleitos pelo PL. Isso porque, na eleição para deputado, os votos são computados para o partido ou federação do candidato. Quanto maior essa soma, mais cadeiras o partido tem. Também em São Paulo, a deputada Érica Hilton recebeu mais de 1,5 milhão de votos, o que ajudou o partido dela, o PSOL, a conquistar 6 vagas na Câmara, uma a mais do que teria direito se não fossem contabilizados os votos para o partido. O ponto em comum entre os campeões e as campeãs de votos é a campanha com forte presença nas redes sociais. Para o cientista político André Borges, da Universidade de Brasília, a campanha pelas redes sociais é uma nova maneira de fazer política que veio para ficar.
15: Candidatos mais localistas, né, ex-prefeitos, ex-vereadores, geralmente eles vão ter aquela votação ali mais concentrada, né, no seu município. E o que a gente observa nos últimos anos é que a campanha através da rede, ela me permite chegar a um custo relativamente baixo, né, a eleitores que estão espalhados ali, né, pelo território do estado, né? Então você passa a ter um tipo diferente de campanha, né? Eu acho que é um novo jeito de fazer política que veio para ficar e que está abrindo espaço também para a ascensão de novas lideranças.
18: Consultora legislativa da Câmara dos Deputados, Manuela Nonô, também relacionou a presença nas redes sociais ao resultado da votação.
21: Quando você se torna conhecido pelas redes sociais, se torna quase natural você ter uma votação, embora essas realmente tenham sido extraordinárias. Eu quero dizer aqui que o Nicolas sozinho teve 27,41% dos votos válidos de Minas. O PL fez 19 cadeiras. Sem o Pavanato, ficaria 12. Então, o Pavanato deu 7 cadeiras para o PL. Ele teve 47,26% de todos os votos do PL de São Paulo. Isso é muita coisa.
18: Outros candidatos também ajudaram a ampliar a bancada de deputados em seus estados graças à grande quantidade de votos. André Fernandes, do PL, foi eleito com quase 700 mil votos no Ceará, mais de 12% dos votos do estado. E Júlia Zanatta, também do PL, recebeu 560 mil votos, o equivalente a 13% de todos os votos de Santa Catarina. Também foi eleito com 13% dos votos no Distrito Federal o candidato Fábio Félix, do PSOL. Na Rádio Câmara de Brasília, Antônio Vital.
17: Trabalho.
8: A notícia de que postos de gasolina estavam obrigando as frentistas a trabalharem de biquíni motivou um debate sobre os limites das empresas na definição dos uniformes de seus funcionários.
17: A questão chegou à Câmara dos Deputados, onde uma proposta foi apresentada para impedir que as vestimentas nas empresas violem a dignidade do trabalhador. O repórter Luiz Cláudio Canuto tem os detalhes.
22: Está na Comissão de Constituição e Justiça da Câmara dos Deputados projeto que cria regras para uso de uniformes de trabalhadores. A intenção é evitar a violação da dignidade do empregado. Atualmente, A CLT define que cabe ao empregador definir o padrão de vestimenta dos empregados, sendo permitida a inclusão no uniforme de logomarcas da própria empresa ou de empresas parceiras e de outros itens de identificação relacionados à atividade desempenhada. A proposta proíbe diferenças que destoam da finalidade da profissão e veda a imposição de roupas que provoquem riscos físicos ou ambientais desnecessários. A autora do projeto, deputada Laura Carneiro, do PSD do Rio de Janeiro, explicou o que a motivou a apresentar a proposta.
1: Na verdade, esse projeto surge de uma modinha que apareceu de que as mulheres tinham que estar no posto de gasolina vestidas de biquíni, como se a pessoa vai pôr gasolina apenas para ver aquelas mulheres seminuas. E isso é um completo absurdo, um desrespeito às mulheres brasileiras, um desrespeito ao corpo, um desrespeito à identidade e, muito mais, um desrespeito à profissional. Você não está tratando de uma mulher que vai vender o seu corpo. Ela está vendendo um produto e ela não tem que utilizar o seu corpo para isso. É um completo absurdo. É entender que a mulher é um objeto. É tudo que a gente batalha, é o que alimenta essa política do machismo, né? O que alimenta essa visão torpe de que mulher é objeto, e é isso que a gente combate todos os dias. Então não faz nenhum sentido a gente não ter apresentado esse projeto, e eu espero que ele seja aprovado.
22: O texto original proibia qualquer uniforme que expusesse o corpo de forma indevida ou que fosse incompatível com a natureza do trabalho e determinava que as normas internas das empresas sobre uniformes deveriam observar critérios de conforto e respeito à diversidade corporal. Na Comissão de Trabalho, a relatora, a deputada Rogéria Santos, do Republicanos da Bahia, optou por uma redação que retirasse o caráter moralizante da proposta e preservasse a autonomia das empresas na gestão da força de trabalho. A comissão acompanhou a sugestão da relatora. Pelo texto aprovado, o empregador não pode exigir dos empregados o uso de vestimentas incompatíveis com a finalidade da atividade. A proposta aguarda a avaliação da Comissão de Constituição e Justiça. Se aprovada, poderá seguir diretamente ao Senado. Para virar lei, precisa ser aprovada pelos deputados e senadores e depois ser sancionada pela Presidência da República. Da Rádio Câmara de Brasília, Luiz Cláudio Canuto.
3: Segurança Pública.
8: Comissão aprova a realização de campanha contra a divulgação de dados de autor de crimes em escolas. A repórter Maria Neves tem os detalhes.
4: A Comissão de Segurança Pública da Câmara dos Deputados aprovou o projeto que prevê a realização de campanhas de conscientização sobre a divulgação de dados pessoais de autores de homicídios em escolas. Pela proposta, as ações deverão incentivar a cobertura jornalística responsável e ética que priorize o interesse público. O texto original do deputado Dr. Jaziel, do PL do Ceará, proíbe a divulgação de informações como nome e foto do autor de crimes cometidos com o objetivo de provocar terror social ou generalizado. Dr. Jaziel propõe, inclusive, punições para quem incorrer na conduta, mesmo para os meios de comunicação. O relator na Comissão de Segurança Pública, deputado delegado Paulo Bilinski, do PL de São Paulo, no entanto, recomendou a aprovação da versão apresentada pelo relator na Comissão de Comunicação, deputado Kleber Verde, do MDB do Maranhão. Kleber Verde considera que proibir veículos de imprensa de divulgar nomes de pessoas envolvidas em crimes de terrorismo consiste em censura prévia, o que é proibido pela Constituição.
23: Apesar de reconhecermos os nobres desígnios esculpidos na concepção desses projetos de lei, suas concepções materiais violam o comando constitucional que veda a censura prévia, tornando-se incompatíveis com a sistemática do nosso ordenamento constitucional.
4: O projeto, que prevê a realização de campanhas de conscientização sobre a divulgação de dados pessoais de autores de homicídios em escolas, ainda será analisado pela Comissão de Constituição e Justiça. A proposta também terá de ser votada pelo plenário e, se aprovada, terá de seguir para o Senado. Da Rádio Câmara de Brasília, Maria Neves.
17: Termina agora o Jornal Câmara dos Deputados, produzido pela Rádio Câmara, com trabalhos técnicos de Everson Urani e apresentação de Luciana Vieira e José Carlos Andrade. Uma ótima noite para você.
8: O Jornal Câmara dos Deputados volta amanhã. Fique agora com as notícias do Tribunal de Contas da União.
5: Minuto do TCU.
6: O Tribunal de Contas da União avaliou a atuação do governo federal diante dos apagões de energia em São Paulo. A fiscalização analisou a atuação do Ministério de Minas e Energia e da Agência Nacional de Energia Elétrica no acompanhamento dos serviços da empresa Enel. A concessionária atende mais de 8 milhões de consumidores em 24 municípios, incluindo a capital paulista. O TCU constatou que o tempo médio para restabelecer a energia passa de 10 horas e está acima das médias nacional e estadual. Desde que assumiu a concessão, em 2018, a Enel acumulou mais de 320 milhões de reais em penalidades. O contrato termina em 2028. Por isso, o TCU determinou que o Ministério e a agência reguladora apresentem, em 60 dias, cronograma para garantir a continuidade do serviço. Saiba mais em tcu.gov.br.
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4: Muito boa noite especial para você que está ligado aqui na KTV FM, uma rádio diferente. Nesse momento Cascavel está com 16,5 graus, Foz do Iguaçu com 21,8, né? Hoje é Dia Internacional do Professor, Dia Mundial da Habitação e também o Dia Universal das Crianças. Pessoal se preparando aí para o final de semana, que será um final de semana aí prolongado, afinal de contas, segunda-feira é feriado, o pessoal já vai emendar tudo com toda certeza. Seja bem-vindo. A partir de agora, Sérgio Oliveira te faz companhia aqui na KTV FM com muita música, com informação que você precisa ficar sabendo. 20 horas e 3 minutos. Uma boa noite a você, seja bem-vindo. 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
4: 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A gente começa bem com o Rádio Otax e a música Garota Dourada. Boa noite especial a você. Tá ligando agora, seu rádio.

0: Agora são 20 e 22, aí, Kiko Zambian Cola as Pedras, Hands of Love, a música que você gosta de ouvir, né? Aqui na programação Dance to Dance, e também passou por aqui, F.R. Davis com a música Sarah Night. Abrimos com Rádio Tax. Seja bem-vindo!
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0: Agora tá chegando Rod Stewart.

0: 20 horas e 32 aqui na KTVFM, tá em Dire Straits, So Top Swing. Passou por aqui Rod Stewart, Baby Jane, na programação KTV.
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3: Vinte horas e 34, boa noite especial para você que está ligado aqui na programação KTV. Sérgio Oliveira vai te fazendo companhia.
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3: Men at Work.

21h02, uma boa noite. Seja bem-vindo aqui na KTV FM. Afonso Niro, Fala Que Me Quer. Passou Alice Kay, No One, e ainda The Gambaris Linger, e ainda Jota Quest. Só Hoje e Leone, Só Pro Meu Prazer, aqui na KTV FM. Boa noite, seja bem-vindo.